0: em cerimônia no Palácio do Planalto com a presença do presidente Lula.
1: Uma parceria com o programa Imóvel da Gente, que destina imóveis sem uso ou ociosos para atender necessidades da população, como saúde, educação e moradia.
2: Com a assinatura dos novos contratos nesta quinta-feira, mais de 100 mil famílias em 31 municípios serão beneficiadas com a posse definitiva do imóvel onde vivem. A iniciativa faz parte do programa Periferia Viva e prevê investimentos de 138 milhões de reais do novo PAC para que as prefeituras transfiram as titularidades dos imóveis. De acordo com o ministro das Cidades, Vladimir Lima, é o primeiro passo para dar dignidade a esses brasileiros.
3: Além da gente levar a regularização fundiária, a gente leva a urbanização de assentamentos precários, a gente leva água, drenagem, esgoto, melhoria habitacional, de forma a impactar positivamente vidas.
2: Os novos contratos somam-se a outros 14 em execução. O programa Periferia Viva é uma das ferramentas de democratização e destinação social do patrimônio da União e funciona em parceria com o programa Imóvel da Gente. A ideia é direcionar imóveis sem uso ou ociosos para políticas públicas, como afirmou o presidente Lula.
4: Não é preciso a gente ficar esperando que o movimento ocupe uma terra para a gente distribuir essa terra. A minha ideia era fazer uma prateleira de terras disponíveis, de terras ociosas, para que a gente não precisasse ter invasão, que a gente invadisse o movimento e entregasse para eles.
2: Desde 2023, o Imóvel da Gente destinou mais de 1.900 áreas e imóveis federais para atender necessidades da população, superando em quase 20% a meta estabelecida até o fim de 2026. A estimativa, segundo a ministra Esther Dueck, da Gestão e da Inovação em Serviços Públicos, é que as ações de moradia, titulação fundiária e instalação de equipamentos públicos beneficiem cerca de 400 mil famílias.
5: O patrimônio da União deixou de ser um conjunto de imóveis para se tornar mais uma vez um instrumento de justiça social, de desenvolvimento territorial e de fortalecimento de políticas públicas. A gente já está chegando hoje, com as entregas de hoje, a quase 1.900 imóveis, com a possibilidade de beneficiar 400 mil famílias.
2: Ao todo, as áreas destinadas somam mais de 18.500 quilômetros quadrados, cerca de 3 vezes o tamanho do Distrito Federal. Reportagem Gabriela Noronha.
0: O desmatamento na Amazônia legal teve redução de 61,4% em maio deste ano em relação ao mesmo mês de 2025.
1: É a maior queda percentual já registrada na região.
0: O mês também registrou queda de 12% no desmatamento no Cerrado.
1: Durante a apresentação dos dados hoje, o presidente Lula destacou que eles serão usados para reverter as sobretaxas impostas pelos Estados Unidos ao Brasil.
6: Os dados são do Sistema de Detecção de Desmatamentos em Tempo Real, DETER, feito pelo Instituto Nacional de Pesquisas Espaciais, o INPE, e mostram que foi registrada uma queda expressiva no desmatamento na Amazônia e no Cerrado brasileiro. Na Amazônia, em maio deste ano, a redução foi de 61% na comparação com o mesmo mês do ano passado. Em relação a maio de 2024, a queda foi de 26%. O ministro do Meio Ambiente, João Paulo Capobianco, destacou essa redução significativa.
7: Monitoramos isso dia a dia, o IBAMA indo a campo, fazendo os embargos remotos, o ICMBio indo a campo, impedindo o desmatamento em unidades de conservação federais e também agindo em terras indígenas e assentamentos, conseguimos esse feito fundamental.
6: Também foi registrada queda dos números de desmatamento no Cerrado em maio. A redução foi de 12% em relação ao mesmo mês do ano passado. Já na comparação com 2024, a queda foi de 25%. A ministra da Ciência, Tecnologia e Inovação, Luciana Santos, apontou que os dados são históricos e demonstram um compromisso do país com a ciência.
8: Essa divulgação dos dados é importante. Unidade de pesquisa do nosso ministério, que é o Instituto Nacional de Pesquisas Espaciais, é reconhecida internacionalmente, faz valer aqui a sua diretriz, que é exatamente colocar a ciência a serviço dos grandes desafios nacionais, como o combate ao desmatamento e a proteção dos nossos biomas.
6: O presidente Lula, que acompanhou a divulgação dos dados, voltou a afirmar que o combate ao desmatamento é uma prioridade do governo brasileiro e que os avanços precisam ser reconhecidos pelos Estados Unidos, que alegam questões ambientais entre as justificativas para impor maiores tarifas comerciais.
4: Isso é importante porque nós vamos ter que pegar esses dados, mandar para o cidadão do comércio dos Estados Unidos, que coloca a questão do desmatamento como justificativa para punir o Brasil com uma taxação maior, e vamos comparar o que acontece no Brasil com o que acontece nos Estados Unidos. Eles não sabem o trabalho que nós fazemos para fazer com que o desmatamento chegue a desmatamento zero até 2030.
6: Para o Ministério do Meio Ambiente e Mudança do Clima, a queda no desmatamento é resultado de um trabalho amplo que passa pela intensificação de ações de fiscalização, aumento de investimentos no setor ambiental e pelo trabalho do governo federal na fiscalização das normas de acesso ao crédito rural. Reportagem, Márcia Fernandes.
0: O Enem, Exame Nacional do Ensino Médio, é a última etapa do ensino básico no Brasil.
1: É ele que abre a porta de entrada para o ensino superior e seleciona os estudantes para as vagas nas universidades públicas e privadas e nos institutos federais.
0: No caso dos estudantes do PEDMEI, a participação no Enem garante também uma bolsa adicional de R$200.
1: As inscrições acabam amanhã e hoje nós conversamos com Manuel Palacios, presidente do INEP, o instituto responsável pela execução do exame. Boa noite, presidente, bem-vindo.
9: Boa noite. É um prazer estar aqui com vocês. Boa noite para todos que nos acompanham.
1: Presidente, as inscrições foram prorrogadas até amanhã. Até que horas os estudantes podem fazer a inscrição? E há previsão de nova prorrogação no prazo?
9: Não, essa já foi a prorrogação possível. Às 23:59, ou seja, até a meia-noite de amanhã, todos podem fazer as suas inscrições na plataforma do INEP, enem.inep.gov.br/participante.
0: Agora, esse ano a gente teve a inscrição pré-preenchida para os estudantes de escolas públicas, né, presidente? E eu tenho aqui uma pergunta da Raquel Santos, de Alagoas. Ela tem uma dúvida exatamente sobre isso. Vamos ouvir.
10: Meu nome é Raquel Ueta dos Santos, sou aluna da Escola Pública Maria Elias de Albuquerque Tavares, na cidade de Junqueiro, no estado de Alagoas, e minha inscrição para o Enem já está pré-preenchida. Mesmo assim, eu devo fazer a inscrição? E como eu faço isso?
9: Olha, esse ano nós tivemos a inscrição automática de todos aqueles que estão concluindo o terceiro ano do ensino médio na rede pública em todos os estados brasileiros. Essa inscrição automática, ela significa que estão todos devidamente registrados para fazer o Enem lá em novembro. Mas é preciso entrar na plataforma do INEP, entrar na página do participante para, primeiro, dizer qual é a língua estrangeira que vai fazer prova no final do ano. Escolher entre inglês e espanhol. Também dizer se tem necessidade de algum tipo de atendimento especializado. É também na página do participante, na hora do preenchimento dos formulários, que essa solicitação é feita. E há um questionário do candidato, do participante, que deve ser respondido. Nos casos daqueles estudantes que querem fazer prova em outro município que não aquele em que estudam, também podem solicitar nesse momento a sua transferência para um outro município. Enfim, mesmo já inscrito automaticamente, é fundamental entrar na página do participante para realizar essas ações. Escolher a língua, dizer se precisa de algum atendimento especializado, em especial, isso é para todo mundo, e responder o questionário do estudante.
0: Sem isso não está inscrito, né?
9: Sem isso, a inscrição fica ainda pendente de seleção da língua e não estará concluída, efetivamente não estará concluída.
1: O mesmo vale para os estudantes do PEDMEIA, né? Eles precisam concluir a inscrição, né?
9: O PEDMEIA está na mesma situação. Eles estão todos inscritos automaticamente, mas precisam entrar na plataforma para realizar essas ações.
0: Agora, presidente, e o pagamento da inscrição para esses estudantes de escolas públicas, do PEDMEIA principalmente, eles ficam automaticamente isentos? Não, né? O prazo para pedir isenção de pagamento já foi concluído, também foi prorrogado. Como é que fica nesses casos?
9: Todos os concluintes de rede pública estão isentos. E como a inscrição foi feita automaticamente, eles não vão precisar pagar a taxa, mesmo que não tenham pedido a isenção no tempo certo. A decisão de fazer a inscrição automaticamente isentou os concluintes. Os estados brasileiros informam quais são os estudantes que estão concluindo o ensino médio, e com base nesses dados nós fizemos a inscrição automática e isentamos a todos eles, especialmente os que estão inscritos no PED meia também estão isentos.
1: E aí o pagamento para quem precisa fazer vai até que dia?
9: Até dia 17 de junho, aqueles que precisam pagar, ou porque não foram isentos, ou porque não estão previstos mesmo nas categorias de isenção, eles precisam até dia 17 pagar o boleto. O sistema emite o boleto, vai no banco e paga a taxa de inscrição de R$85.
0: Bom, então vamos lá. Precisa, mesmo quem já está com inscrição pré-preenchida, precisa entrar na página do participante, concluir a sua inscrição, fazer essas seleções que o senhor mencionou. Essas pessoas que são de escolas públicas e PED-MEI estão isentas, e quem não está isento precisa pagar a taxa de inscrição até a semana que vem.
9: Perfeitamente, é exatamente isso que precisa fazer para assegurar a sua participação no Enem dia 8 e dia 15 de novembro, como está previsto.
0: Então, antes de concluir, presidente, a gente tem também uma pergunta, mas agora não é temática inscrição, já é temática prova. Vamos ouvir.
11: Olá, meu nome é Manu Azevedo, tenho 17 anos e eu estudo em escola pública, mas precisamente no Instituto Federal Goiano, Campus Cristalino, em Cristalina, Goiás. E minha dúvida é sobre a redação do Enem. Quais são os erros mais comuns que fazem os estudantes perderem pontos e o que podemos fazer para evitá-los durante a prova?
9: Olha, eu recomendo muito que você entre lá no site do INEP, na página do participante, para consultar o manual da redação. Todo ano, o INEP publica um manual com orientações para aquele que vai participar do exame, para justamente informar como é que é avaliada a redação, para que tenha uma noção clara do que é esperado. Mas eu posso dizer para você que uma das principais preocupações que tem crescido nos últimos tempos é a de que a redação não seja feita com base em argumentos pré-elaborados que servem para qualquer situação, porque eles acabam fazendo com que o argumento desenvolvido pelo estudante, pelo participante no Enem, fique frágil, fique sem relação com o tema proposto. Então, aquelas frases feitas, aquilo que muitas vezes o estudante mais desavisado prepara para colocar na prova, não funciona. Então, pense no tema e escreva de forma bem vinculada ao assunto que está sendo solicitado na prova.
1: Muito bem, nós conversamos com Manuel Palacios, presidente do INEP, o Instituto Nacional de Estudos e Pesquisas Educacionais, Anísio Teixeira. Muito obrigado por sua entrevista à Voz do Brasil.
9: Eu que agradeço, estou sempre à disposição.
0: Todos os anos, mais de 80 mil pessoas desaparecem no Brasil e 40% delas não retornam para casa.
1: Por isso, o governo do Brasil está fortalecendo a Política Nacional de Busca de Pessoas Desaparecidas.
0: Três novas ações foram elaboradas para aumentar a resposta aos casos de desaparecimentos.
12: Num piscar de olhos, em qualquer lugar, alguém simplesmente pode desaparecer, deixando para trás um grande vazio. O país registrou 84.760 casos de desaparecimento de pessoas em 2025, um aumento de 4% em relação a 2024. Ivanise Esperidião perdeu a filha aos 13 anos e há 3 décadas a dor ainda persiste.
13: São 30 anos de busca por respostas, de busca por melhorias no sistema de identificação e localização de pessoas desaparecidas.
12: E o que antes era uma jornada solitária ganhou força com a Política Nacional de Busca de Pessoas Desaparecidas. O governo federal, sociedade civil e organismos internacionais discutem a melhoria da integração, da atuação em rede, de cooperação entre as instituições para busca dos desaparecidos. 3 publicações vão contribuir para o fortalecimento de ações conjuntas entre as instituições. Os materiais são para orientar, capacitar e servir de referência para a localização de pessoas desaparecidas em todo o país, como explica o diretor do Sistema Único de Segurança Pública, João Nogueira Júnior.
14: A cartilha, atuação da Polícia Militar e Guarda Municipal da Busca busca de pessoas desaparecidas, o guia de orientações às autoridades centrais e estaduais e o diagnóstico da gestão de pessoas falecidas com identidade desconhecida. Nosso objetivo é fortalecer a capacidade institucional dos entes federativos e estimular a atuação articulada entre todos os atores envolvidos.
12: Dados da Secretaria Nacional de Segurança Pública apontam que no Brasil, 60% dos desaparecidos são encontrados. Reportagem Cleide Lopes.
1: Violência contra a mulher pode se esconder atrás de uma tela de computador ou celular.
0: Ofensas virtuais, ataques de ódio, perseguição e exposição da nudez são casos vividos por muitas mulheres no ambiente digital.
1: O governo federal editou medidas voltadas às plataformas para que elas tenham mais agilidade e rigidez nesses casos.
15: Uma em cada 10 brasileiras com 16 anos ou mais sofreu violência digital no último ano, segundo dados levantados pelo Data Senado, Instituto de Pesquisa do Senado Federal. São quase 9 milhões de vítimas de crimes como perseguição, o chamado stalking, ataques de ódio online e exposição não consentida de imagens íntimas. Em muitos casos, o agressor é parceiro, ex-parceiro ou alguém do convívio da vítima. Rose Leonel faz parte dessas estatísticas. Ela teve fotos íntimas divulgadas na internet, sofreu linchamento moral e chegou a perder o emprego. Hoje é uma ativista.
16: Eu falei, assim que eu puder, que sair a condenação do meu ex, eu vou criar uma ONG para ajudar essas mulheres. E foi o que eu fiz. Nós criamos a ONG Marias da Internet e de lá para cá nós temos trabalhado atendendo vítimas em todo o Brasil e fora do Brasil também.
15: No mês passado foi assinado um decreto com normas para as plataformas digitais. Segundo o texto, as empresas devem atuar rapidamente nesses casos, principalmente de exposição não consentida de imagens íntimas, com prazo de até 2 horas para a retirada do material. E também terão que reforçar o combate aos ataques de ódio. Outra mudança é que as plataformas precisam ter um canal específico e de fácil acesso para denúncias e informar os usuários sobre o Ligue 180, Central de Atendimento à Mulher. Janara Kalini, chefe da Assessoria Especial de Comunicação do Ministério das Mulheres, fala sobre a importância de atuar junto às plataformas.
17: Fazer com que as plataformas sejam mais rápidas e proativas em retirar esse conteúdo, em banir perfis ofensivos, isso é muito mais eficiente para manter um ambiente de paz para as mulheres.
15: No caso das plataformas que vendem anúncios na internet, elas terão que guardar informações sobre quem pagou por aquela publicidade. O objetivo é identificar os responsáveis caso aquele conteúdo cause prejuízos ou seja usado para cometer crimes. A fiscalização das plataformas digitais vai ficar a cargo da Agência Nacional de Proteção de Dados. Reportagem Luciana Colares de Holanda.
0: Amanhã, os cidadãos de Belém, no Pará, terão uma ótima oportunidade de renegociar dívidas pelo programa Desenrola.
1: É que a cidade vai receber o governo do Brasil na rua, iniciativa que leva serviços do governo federal para as capitais em parceria com o governo do estado e prefeitura.
0: Com isso, quem quiser vai poder ter ajuda para fazer a renegociação pelo Desenrola.
18: O governo do Brasil na rua chega ao Parque da Cidade em Belém, no Pará, nesta sexta-feira, 12 de junho. A capital é a 22ª cidade do país a receber o programa do governo federal, com o apoio do governo do estado e da prefeitura municipal. O projeto aproxima serviços públicos essenciais da população. Entre os mais procurados está o novo Desenrola Brasil, para renegociação de dívidas. A coordenadora de participação social e diversidade do Ministério da Fazenda, Ana Sobral, explica que a medida é importante, principalmente para ajudar as famílias que precisam de orientação para acessar o programa.
19: Muitas pessoas ainda têm dúvidas sobre como acessar o programa, verificar as condições de renegociação ou entender quanto realmente podem pagar para quitar suas dívidas. Nós orientamos sobre como acessar o Desenrola pelos aplicativos dos bancos, fazemos simulação utilizando a calculadora do programa e ajudamos as pessoas a compreenderem melhor as opções disponíveis para a negociação.
18: Estandes da Caixa Econômica Federal e do Banco do Brasil estarão no local para auxiliar a população na adesão ao programa. Segundo Ana Sobral, isso é importante para que as pessoas tomem conhecimento do valor da dívida e consigam as melhores condições possíveis.
19: E quando a dívida é com o Banco do Brasil ou com a Caixa, nós fazemos um encaminhamento para os estandes desses bancos, onde a negociação pode ser realizada na hora. Uma dúvida muito comum é quando a pessoa não sabe exatamente o valor atualizado da dívida. Nesses casos, nós utilizamos a calculadora do Desenrola para fazer uma estimativa do valor que poderá ser pago após a negociação.
18: A programação será no portão 9 do Parque da Cidade, das 9 horas da manhã às 5 horas da tarde desta sexta-feira. O acesso é pela Avenida Senador Lemos. Além do Desenrola Brasil, outros serviços serão ofertados, como perícias do INSS sem agendamento prévio, pé de meia e reforma Casa Brasil. Reportagem Joxan Natividade.
1: Mais 300 pessoas aprovadas no último concurso público nacional unificado, CPNU2, foram nomeadas.
0: A portaria do Ministério da Gestão e da Inovação em Serviços Públicos prevê a nomeação dos analistas técnicos executivos e a formação de cadastro de reserva do Ministério.
2: Foi autorizada a nomeação de 300 aprovados na segunda edição do Concurso Público Nacional Unificado, o CPNU2, e também a formação de cadastro de reserva do quadro de pessoal do Ministério da Gestão e da Inovação. As 300 vagas, todas de nível superior, são para o cargo de analista técnico executivo, que permite a atuação dos servidores em diferentes áreas e órgãos da administração pública federal. As nomeações individuais e os procedimentos relativos à posse serão publicados posteriormente pelos canais oficiais do Ministério da Gestão e da Inovação em Serviços Públicos. Informações sobre documentação, prazos e entrada em exercício podem ser acessadas no portal do servidor e na página oficial do Concurso Público Nacional Unificado, que é gov.br/gestão/concurso-nacional. Daniele Popov para a Voz do Brasil.
1: A agricultura brasileira deve registrar mais uma safra recorde.
0: A Companhia Nacional de Abastecimento prevê que serão colhidas 358 milhões e 600 mil toneladas de grãos, aumento de 1,8% em relação ao ciclo anterior.
1: O levantamento indica crescimento nas culturas de soja, milho e café na safra 2025-2026.
0: Já o Instituto Brasileiro de Geografia e Estatística trabalha com uma estimativa de 358 milhões e 400 mil toneladas, em crescimento de 1,2%.
1: O IBGE mede a safra de janeiro a dezembro e a Conab adota ano safra, que geralmente vai de setembro de um ano a agosto do ano seguinte.
0: E essas foram as notícias do Governo do Brasil.
1: Uma realização da Secretaria de Comunicação Social da Presidência da República.
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1: Fique agora com as notícias do Poder Judiciário e do Congresso Nacional. Boa noite.
0: Boa noite para você e até amanhã.
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22: STF julga recursos sobre responsabilidade de redes sociais.
23: STJ mantém indenização à família que pagou por tratamento após descumprimento de ordem judicial pelo Estado.
22: Senado Federal inspeciona códigos-fonte dos sistemas eleitorais.
23: Boa noite, eu sou Marcela Luiza.
22: E eu sou Walter Lima.
23: O plenário do Supremo Tribunal Federal votou na sessão plenária desta quinta-feira pelo aprimoramento da decisão que definiu parâmetros para a restituição responsabilização das plataformas digitais por conteúdos publicados por terceiros.
22: Os ministros analisaram recursos contra a decisão que alterou a aplicação do artigo 19 do Marco Civil da Internet. A questão envolve a tese fixada pelo STF, que alterou o regime de responsabilização das empresas provedoras de aplicações de internet.
23: Pela regra anterior, as plataformas só respondiam civilmente por danos gerados por terceiros se descumprissem ordem judicial específica de retirada. Pelos novos critérios, as plataformas podem ser responsabilizadas se não atuarem imediatamente para retirar publicações que envolvam crimes graves, como terrorismo, racismo, homofobia, tentativa de golpe de Estado, instigação ao suicídio ou mutilação, além de crimes contra mulheres e crianças.
22: Na sessão de hoje, o relator de parte dos recursos apresentados ao Supremo Ministro Dias Toffoli propôs que esse entendimento tenha efeitos apenas para o futuro, a partir da publicação da ata do julgamento em 27 de junho de 2025. Com isso, a nova interpretação não alcançaria fatos antigos que ainda não haviam sido levados ao judiciário.
23: Quando o poder público não cumpre ordem judicial para garantir tratamento de saúde, a obrigação de custear o atendimento pode ser convertida em indenização.
22: O entendimento é do STJ. Fátima Uchoa.
3: Uma mulher entrou na justiça para garantir a internação compulsória do filho com vários problemas de saúde. Segundo ela, não havia vaga adequada para o tratamento no estado onde a família morava, então pagou a internação na capital paulista. Como o estado não cumpriu a ordem judicial para custeá-la, a mulher pediu que a obrigação fosse convertida em indenização pelos gastos. O ente público foi condenado a pagar pouco mais de R$20 mil e a segunda turma do STJ manteve a determinação. Para a relatora ministra Maria Tereza de Assis Moura, não houve decisão fora do pedido da ação e, como a ordem judicial não foi cumprida, a indenização foi uma adaptação à realidade do caso, o que é permitido por lei.
23: Semana da Conciliação Trabalhista 2026 atendeu mais de 500 mil de pessoas.
22: Os valores movimentados superam os 2 bilhões de reais. Marla Lacerda.
5: Os números são recordes. Na 10ª edição do mutirão, que aconteceu de 25 a 29 de maio, foram realizadas mais de 97 mil audiências de conciliação em todo o país. Foram fechados mais de 30 mil acordos. No TST, mais de R$100 mil foram arrecadados em processos encerrados. A ideia da campanha é incentivar os acordos e reduzir o volume de ações e o tempo de espera dos trabalhadores para resolver pendências na justiça. Um ganho que vai além de resultados financeiros. O fim de uma disputa é um alívio tanto para a empresa quanto para o trabalhador.
23: Senado Federal inspeciona códigos-fonte dos sistemas eleitorais.
22: Os códigos foram abertos para inspeção em outubro do ano passado. Fábio Ruas.
7: O representante do Senado foi recebido pela equipe da Secretaria de Tecnologia da Informação do TSE. Ele viu uma urna desmontada e analisou a programação dos códigos-fonte. O Senado é a segunda instituição a fazer a inspeção. A primeira foi o Partido União Brasil, que foi ao TSE em maio. Os códigos-fonte são o conjunto de instruções que orientam o funcionamento da urna e dos sistemas eleitorais. A inspeção pode ser feita até setembro, quando será realizada a cerimônia de assinatura digital e lacração dos sistemas eleitorais. A Confederação Nacional do Comércio tem inspeção agendada para a próxima segunda-feira, dia 15 de junho.
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23: Uma boa noite.
22: E até amanhã.
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0: Borba.
1: E eu sou Ricardo Nakaoka.
0: E estes são os destaques de hoje do Jornal do Senado, que começa agora.
1: Renegociação de dívidas rurais. Linha de crédito vai atender produtores com perdas de safra entre 2019 e 2025.
0: Brasileira que inventou caneta detectora de câncer defende tecnologia no SUS.
1: Ensino domiciliar recebe apoio em debate no Senado.
0: Boa noite.
1: Boa noite.
0: Em uma tentativa de dar fôlego a produtores rurais afetados por crises climáticas e oscilações do mercado internacional, o Senado aprovou um projeto que cria mecanismos para a renegociação de dívidas no campo. A proposta autoriza o uso de recursos do fundo do pré-sal e de outras fontes para financiar novas linhas de crédito destinadas a agricultores que acumularam prejuízos nos últimos anos.
1: O texto, aprovado com alterações, segue agora para nova análise da Câmara dos Deputados. Repórter Alexandre Campos.
2: Pelo texto, poderão ser beneficiários da linha de crédito especial os produtores rurais, associações e consórcios que no período entre 2019 e

0: concessão de desconto para liquidação até o final de 2027 de dívidas de mini, pequenos e médios produtores rurais referentes a operações de crédito contratadas até 31 de dezembro de 2018 e a renegociação de dívidas de produtores de municípios nas áreas de atuação da SUDENE e da SUDAM.
1: E a regularização de áreas rurais embargadas por questões ambientais poderá se tornar mais ágil no país.
2: A Comissão de Agricultura aprovou por unanimidade um projeto que altera o Código Florestal e permite a celebração de acordos entre produtores rurais e órgãos de fiscalização para facilitar a recuperação e a regularização dessas propriedades. Repórter Marcela Cunha.
3: O projeto do senador Sérgio Petecão, do PSD do Acre, prevê que o produtor poderá buscar a regularização da área rural junto ao órgão ambiental. Esse processo será feito por meio de um termo de compromisso, com obrigações para interromper a irregularidade, reparar o dano e regularizar a área, e não vale para atividades como garimpo ilegal, grilagem e infrações em terras indígenas ou unidades de conservação. O relator, senador Zequinha Marinho, do Podemos do Pará, defende que o embargo, criado para interromper danos ambientais, não vire uma punição sem prazo definido.
4: Lá no meu estado, o estado do Pará, o que tem de gente que já cumpriu tudo, mas continua embargado, alguma coisa assustadora. A gente precisa regularizar isso para que a economia rural não venha quebrar, como está acontecendo em função desses embargos.
3: Entre as mudanças feitas pelo relator está um cronograma para análise de embargos que já estão em vigor, priorizando os mais antigos. Durante a discussão, senadores defenderam que o embargo fique limitado à área onde ocorreu a infração, sem comprometer toda a propriedade ou outras áreas vinculadas ao produtor.
1: A possibilidade de pais assumirem integralmente a educação dos filhos dentro de casa voltou ao centro do debate no Senado.
2: Defensores do chamado ensino domiciliar ou homeschooling afirmam que a modalidade amplia a liberdade das famílias e pode oferecer uma formação mais personalizada para crianças e adolescentes. Os detalhes com Márcio Maturana.
5: O presidente da Associação Nacional de Educação Domiciliar, Carlos Vinícius Reis, defendeu o chamado homeschooling com argumentos religiosos.
6: Quando Deus estabeleceu de maneira ainda mais clara que os pais deveriam educar os seus filhos, transmitir para eles a sua fé, a seus valores, a sua moral, a sua concepção, e isso nenhum estado, nenhum regime, nenhuma constituição poderia atentar contra.
5: O senador Eduardo Girão, do Novo do Ceará, foi o requerente da audiência e presidiu a reunião. Ele revelou que já foi feito um pedido de urgência para o projeto ser votado no plenário do Senado e disse que no Brasil o ensino domiciliar vem sendo prejudicado pela justiça.
7: Nós temos a presença de pais aqui que foram ameaçados, né? Inclusive com determinação de um juiz, com todo respeito a quem pensa diferente, para mim um militante.
5: A família citada por Girão participou da reunião e a experiência da condenação dos pais foi relatada pela filha Alícia Denardi, de 11 anos.
8: Meus pais foram condenados a 50 dias de detenção em regime semiaberto, e esse é o único modo da gente conseguir continuar junto sem eles terem de dormir durante 50 dias com bandidos.
5: A presidente da Comissão de Direitos Humanos, Damaris Alves, do Republicanos do Distrito Federal, disse que o ensino domiciliar é uma tendência mundial.
9: O Brasil quer sentar no mundo inteiro com as nações ricas. As nações ricas têm o ensino domiciliar. Por que a gente ainda, com relação a esse tema, quer ficar na idade das trevas, na idade primitiva?
5: A Comissão de Educação, onde o projeto está sendo analisado, já fez 3 audiências públicas sobre homeschooling. A maior parte dos debatedores considerou a medida equivocada por fazer uma contraposição entre família e escola, quando as duas são necessárias. O ensino domiciliar foi associado à falta de socialização, ao risco de violência no ambiente doméstico, à desvalorização dos professores e à desconsideração das crianças com deficiência.
1: E uma tecnologia brasileira capaz de identificar células cancerígenas em tempo real durante cirurgias foi destaque em audiência pública na Comissão de Assuntos Sociais.
2: A chamada caneta que detecta o câncer, desenvolvida por uma cientista brasileira, foi apresentada como uma inovação com potencial e parlamentares defenderam a incorporação da tecnologia ao Sistema Único de Saúde. Repórter Marcela Diniz.
10: A Maspec Pen é uma caneta que identifica em mais ou menos 10 segundos células cancerígenas. testada em cerca de 450 cirurgias.

0: cirurgias para a retirada de 12 tipos de tumores, a tecnologia permitiu uma operação precisa, sem retirada de mais tecido do que o necessário, o que reduziu o tempo de recuperação dos pacientes, a necessidade de novas operações e também de quimio e radioterapias complementares. A invenção é da cientista brasileira Lívia Schiavinato Eberlin, formada pela Unicamp e que atua hoje na Baylor College of Medicine, em Houston, no estado americano do Texas. No Brasil, o Hospital Albert Einstein é o primeiro fora dos Estados Unidos a conduzir testes clínicos em pacientes com cânceres de pulmão e tireoide. Em audiência no Senado, Lívia Eberlin defendeu a incorporação da tecnologia ao Sistema Único de Saúde.
1: Todos os dias a gente recebe uma mensagem perguntando: Lívia, quando que estará disponível no SUS? E essa é a realidade que a gente precisa mudar, né? O acesso à tecnologia de ponta tem que ser para todos.
0: A senadora doutora Eudócia, do PSDB de Alagoas, que presidiu o debate, defendeu rapidez nas análises da Anvisa e da Comissão Nacional de Incorporação de Tecnologias no SUS, a Conitec, para que a caneta detectora de câncer possa ser oferecida nos tratamentos oncológicos da rede pública de saúde.
2: Enquanto o mundo volta as atenções para o futebol com a abertura da Copa do Mundo masculina nesta quinta-feira, o Brasil segue avançando nos preparativos para receber a Copa do Mundo feminina de 2027.
3: O Senado aprovou um projeto que estabelece regras para a isenção do ISS sobre serviços ligados à organização e à realização da competição. A medida busca garantir o cumprimento dos compromissos assumidos pelo país junto à FIFA para sediar o torneio. Repórter Pedro Pincer.
4: A medida não cria automaticamente o benefício, mas estabelece uma base legal para que os municípios decidam, por meio de legislação própria, se vão ou não adotar a desoneração. A adoção de incentivos fiscais costuma fazer parte desse tipo de acordo internacional, com o objetivo de garantir a estrutura necessária para a realização da competição. Para o relator, senador Romário, do PL do Rio de Janeiro, a realização da Copa no Brasil transcende a questão econômica.
5: Agora, na Copa Feminina, sem projetos e obras faraônicas, estamos falando do mais importante, da essência do esporte, o legado social que ela deixará. Estamos falando de jovens e crianças que certamente irão se inspirar com as atletas e com a festa nos estádios.
4: O evento será disputado em Brasília, Belo Horizonte, Rio de Janeiro, São Paulo, Recife, Salvador, Fortaleza e Porto Alegre. O texto segue agora para a sanção presidencial.
3: Com edição de Paula Groba e trabalhos técnicos de João Lira, o Jornal do Senado fica por aqui. Acompanhe agora as notícias da Câmara dos Deputados. Boa noite.
2: Boa noite e até amanhã.
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7: Relator apresenta nova versão à proposta que criminaliza a misoginia.
8: Projeto prevê redução de desigualdades regionais no tratamento do câncer.
7: Câmara pode votar adesão do Brasil a medidas contra a violência no trabalho.
9: Boa noite. A Câmara pode votar a adesão do Brasil à Convenção Internacional que prevê punições e reparações para assédio e violência no trabalho. O repórter Antônio Vital tem os detalhes da proposta.
10: Ganhou o regime de urgência e pode ser votado pelo plenário da Câmara a proposta que aprova a adesão do Brasil à Convenção da Organização Internacional do Trabalho, a OIT, com medidas contra violência e assédio no trabalho. O regime de urgência permite que o texto seja votado diretamente no plenário sem passar pela análise das comissões permanentes da Casa, mas a votação provocou discussão com críticas da oposição. A Convenção 190 da OIT é o primeiro tratado internacional a reconhecer o direito de todas as pessoas a um mundo de trabalho livre de violência e assédio. Os países que ratificarem o texto ficam obrigados a adotar medidas, como proibir violência e assédio contra trabalhadores e garantir reparação às vítimas e sanções aos autores. A Convenção considera violência e assédio baseados no gênero como práticas inaceitáveis e inclui o assédio sexual como violência praticada contra as pessoas em razão do seu sexo e gênero. Outro trecho estabelece que as medidas previstas na Convenção se aplicam à violência e assédio que ocorre no trabalho, inclusive durante os deslocamentos do empregado. Deputados da oposição criticaram a adesão do Brasil à Convenção. Para o deputado Cabo Gilberto Silva, do PL da Paraíba, o texto pode acarretar punições aos empregadores, mesmo que a violência ocorra ocorra fora do ambiente de trabalho. Já o deputado Márcio Marinho, do Republicanos da Bahia, sugeriu alteração para que a expressão gênero seja interpretada como uma referência ao sexo da pessoa. O deputado Kim Kataguiri, do Missão de São Paulo, disse que os termos do tratado são vagos.
11: Obviamente, sempre se coloca palavras bonitas para tentar justificar enfrentamento a assédio, coisas que todos são favoráveis, mas quando você vai ver nas definições, você coloca aqui a violência e o assédio, a definição. Um conjunto de comportamentos e práticas inaceitáveis ou ameaças de tais comportamentos que sejam suscetíveis de causar dano econômico. O que que é uma ameaça de um comportamento inaceitável capaz de causar um dano econômico?
10: A convenção entrou em vigor em 2021 e até 2023 já tinha sido ratificada por 27 países, entre os quais a Inglaterra, Espanha, Itália, Uruguai, Peru e Argentina. Na Câmara, parecer pela aprovação do texto apresentado pela deputada Fernanda Melchiona, do PSOL do Rio Grande do Sul, não chegou a ser votado pela Comissão de Relações Exteriores. Ela citou estudos que indicam que uma em cada três mulheres afirma ter sofrido algum tipo de assédio sexual no ambiente de trabalho. Ao defender o regime de urgência para a proposta, a deputada Jaque Rocha, do PT do Espírito Santo, disse que a convenção amplia o combate à violência.
12: Essa ratificação, ela cria uma base internacional para fortalecer e ampliar os instrumentos de combate à violência e principalmente fortalecendo leis como nós aprovamos aqui, que cria o programa Emprega Mais Mulheres, para dar mais suporte às medidas administrativas e de proteção no serviço público e privado.
10: Ainda não há data para votação no plenário da Câmara da proposta que aprova a adesão do Brasil à Convenção da OIT sobre combate à violência e assédio no trabalho. Da Rádio Câmara de Brasília, Antônio Vital.
6: Trabalho.
7: Alexandre Lindemaier, do PT do Rio Grande do Sul, celebra a aprovação na Câmara de proposta que acaba com a escala 6x1. O parlamentar afirma que a redução da jornada para 40 horas semanais representa um avanço para a qualidade de vida dos trabalhadores.
9: Alexandre Lindemaier critica projeto apresentado no Senado que permite regime flexível de trabalho com pagamento baseado nas horas cumpridas. Ele avalia que a medida ameaça direitos trabalhistas ao reduzir a previsibilidade de jornada, salário e descanso.
7: Enfermeira Rejane, do PCdoB do Rio de Janeiro, critica o que classifica como terceirização da saúde pública por meio das organizações sociais. Ela avalia que o modelo das chamadas OSs impõe metas e cobranças que precarizam o trabalho de profissionais responsáveis pelo cuidado dos pacientes.
9: Enfermeira Rejane defende a criação de uma CPI na Assembleia Legislativa do Rio de Janeiro para investigar a atuação das organizações sociais. Ela afirma que essas entidades adotam contratos marcados por pejotização, correlatos de salários atrasados e perda de direitos trabalhistas.
6: Desenvolvimento regional.
7: Pedido de vista adiou a votação de uma proposta que aumenta os repasses federais para municípios e cria fundos para as regiões Sul e Sudeste. A repórter Noelle Nobre tem mais detalhes da votação.
13: Um pedido de vista coletivo adiou para o próximo dia 17 de junho a votação da proposta de emenda à Constituição que aumenta em um ponto percentual os repasses da União para o Fundo de Participação dos Municípios, o FPM. A proposta, em análise em comissão especial da Câmara, também cria fundos constitucionais de financiamento para as regiões Sul e Sudeste. O adiamento foi solicitado pelo deputado Reginaldo Lopes, do PT de Minas Gerais, um dos autores da PEC original, para que os parlamentares tenham mais tempo de dialogar sobre o texto elaborado pelo relator, deputado Arnaldo Jardim, do Cidadania de São Paulo. Lopes explicou.
14: E a ideia é que pudesse, então, construir uma transição para a aprovação desta emenda constitucional. Se for possível, eu preferia então que a gente pudesse, sei lá, suspender ou deixar para a gente apreciar na semana que vem.
13: O parecer de Arnaldo Jardim prevê que a União entregue a estados e municípios 53% da arrecadação do imposto de renda, do IPI e do novo imposto seletivo. Atualmente, esse índice é de 50%. Com a mudança, o FPM passará a receber uma parcela adicional de 1% em março março de cada ano, somando-se aos repasses já existentes de julho, setembro e dezembro. O relator argumentou que o reforço no FPM é vital para prefeituras que lidam com custos operacionais crescentes. Além disso, o texto institui fundos para o Sul e Sudeste, destinando 1% da arrecadação federal para cada região financiar o setor produtivo local por meio de bancos regionais. O objetivo, segundo Arnaldo Jardim, é dar tratamento igualitário às regiões do país.
15: A região Nordeste já tem um fundo de desenvolvimento, a região Centro-Oeste também o tem, a região Norte tem um fundo de desenvolvimento e exatamente as duas outras regiões. As regiões Sul-Sudeste não tem.
13: O texto atual incorpora sugestões de outras propostas que tratam do assunto e estão sendo analisadas na Câmara. Da Rádio Câmara de Brasília, Noelle Nobre.
6: Economia.
9: Beto Preto, do PSD do Paraná, apresentou o projeto de lei que prevê a extinção do Conselho Administrativo de Recursos Fiscais, o CARF. Ele argumenta que o modelo atual contribui para a demora no julgamento de processos envolvendo grandes débitos tributários.
16: O deputado apoia um novo sistema de contestação fiscal no qual os contribuintes tenham acesso mais célere à análise judicial de seus casos. Para Beto Preto, a ideia é modernizar os procedimentos e tornar a relação entre cidadãos e administração tributária mais simples e eficiente.
6: Agricultura.
9: Rafael Simões, do União de Minas Gerais, cobra do governo federal medidas contra a concorrência desleal no comércio de leite importado da Argentina e do Uruguai. O legislador afirma que produtores brasileiros estão decepcionados com a falta de ação por parte do executivo.
16: Rafael Simões destaca a força da pecuária leiteira do Brasil para a economia nacional. Ele também defende a aprovação de propostas que criam uma linha especial de renegociação de dívidas de produtores rurais afetados por eventos climáticos com o uso de recursos do Fundo Social do Pré-Sal.
6: Transportes.
9: Eduardo Bismarck, do PV do Ceará, pede ao DENIT medidas para aumentar a segurança na BR-304, no trecho que corta o município de Aracati. Entre as reivindicações estão a retirada de lombadas das pontes sobre o rio Jaguaribe e a adoção de alternativas que reduzam os acidentes.
16: O parlamentar também defende a implantação de uma rotatória e o reforço da sinalização no acesso às praias de Canoa Quebrada, Marjolândia e Quixaba. Segundo ele, as intervenções são necessárias para melhorar a mobilidade e acompanhar o crescimento do turismo na região.
6: Segurança Pública.
9: A relatora da proposta que criminaliza a misoginia apresentou ajustes ao texto principal que está em debate na Câmara. A expectativa é que o projeto seja votado ainda este mês no plenário, como informa o repórter José Carlos Oliveira.
17: A coordenadora do Grupo de Trabalho de Criminalização da Misoginia, deputada Tabata Amaral, do PSB de São Paulo, anunciou ajustes no projeto de lei sobre o tema, já aprovado no Senado e com possível votação no plenário da Câmara dos Deputados ainda neste mês, com relatoria da própria deputada. O texto original equipara a misoginia ao crime de racismo, o que a torna inafiançável e imprescritível. Tabata alterou principalmente a definição de misoginia.
18: A fim de preservar a uniformidade com conceitual da legislação penal e processual penal sobre o tema, propomos a substituição dos termos ódio e aversão previstos no projeto para a caracterização da misoginia pelas expressões menosprezo ou discriminação em razão da condição de mulher.
17: Tabata Amaral afirmou que a aprovação da proposta será avanço civilizatório essencial. A misoginia é descrita como fenômeno estrutural profundamente enraizado em relações de poder historicamente marcadas pela desigualdade de gênero. A deputada também identificou crescente disseminação de comunidades e redes de conteúdo na internet associadas à chamada machosfera, que difundem narrativas pessoas de hostilidade ao feminino e promovem processos de radicalização, sobretudo entre jovens. Entre outros pontos, o novo texto de Tabata Amaral prevê suspensão temporária de conta ou perfil de internet que veiculem conteúdo ilícito.
18: A gente precisa aprovar esse texto ainda nesse mês, porque enquanto a gente não atualiza a legislação, a gente vai ter criminosos que não só se sentem à vontade, mas estão sendo autorizados todos os dias a dizerem que mulheres podem e devem ser assassinadas, podem e devem ser humilhadas, podem e devem ser estupradas. É isso o que a gente quer combater.
17: Segundo a deputada, as audiências do grupo de trabalho da Câmara mostraram que o feminicídio é muitas vezes uma morte anunciada, precedida por violência verbal e simbólica. Tabata Amaral manteve a previsão de pena de 2 a 5 anos de reclusão e multa para crimes praticados em razão de misoginia, mas incluiu, entre os agravantes, o crime contra criança, adolescente e pessoa idosa ou com deficiência. O texto ainda poderá passar por novos ajustes até 16 de junho, quando será votado no GT e depois levado ao Colégio de Líderes e ao plenário, possivelmente na mesma semana, de acordo com a deputada.
18: E aí, fiquem muito à vontade nos próximos dias para me procurar, para que a gente possa ir ajustando e que traga de fato um consenso de todos os membros do nosso grupo de trabalho.
17: Tabata Amaral também definiu propostas prioritárias complementares ao projeto de lei principal. Duas já estão formalizadas e tratam do enfrentamento à violência digital contra as mulheres. A outra proposta é um anteprojeto sobre investigação e atendimento das vítimas de ato de misoginia, com medidas de prevenção à violência doméstica e familiar contra a mulher. A deputada Talíria Petroni, do PSOL do Rio de Janeiro, manifestou otimismo quanto à rápida aprovação dos textos no Congresso.
19: Tem muitas diferenças que constituem as deputadas da bancada feminina, mas tem também muitas coisas que nos unem e, lamentavelmente, a violência é uma delas. 367 meninas menores de 18 anos foram vítimas de feminicídio nos últimos 5 anos. Uma vida inteira interrompida pelo feminicídio. Isso é chocante num país que, infelizmente, todo ano mata quase 1.500 mulheres por serem mulheres.
17: O grupo de trabalho ainda apresentou uma indicação ao Ministério das Mulheres para a regulamentação de medidas de prevenção e enfrentamento à violência digital contra a mulher, além de ações preventivas em articulação com os órgãos federais. Da Rádio Câmara de Brasília, José Carlos Oliveira.
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21: Política. Rogério Correia, do PT de Minas Gerais, exige apuração sobre documentos divulgados por reportagem a respeito de pagamentos do Banco Master ao filme Dark Horse, ligado à trajetória do ex-presidente Jair Bolsonaro. Ele afirma que o material indica repasses em dólar entre 2025 e 2026.
22: Rogério Correia questiona a origem dos recursos envolvidos. O deputado pede investigação sobre uma possível conexão entre as transferências feitas ao projeto cinematográfico e verbas da Previdência dos Servidores do Estado do Rio de Janeiro.
21: Coronel Crisóstomo, do PL de Rondônia, elogia a postura dos políticos da direita diante dos desafios enfrentados pelo Brasil. Ele afirma que os parlamentares de oposição têm contribuído para o fortalecimento da segurança pública, do agronegócio e de valores ligados à família.
22: Coronel Crisóstomo acrescenta que o país também precisa de mudanças na condução da economia para evitar mais pressão sobre a população. O deputado critica a política econômica do governo federal, citando o editorial da imprensa que alerta sobre o aumento de gastos públicos.
21: Ricardo Maia, do MDB, faz um balanço de sua agenda no interior da Bahia, destacando encontros com lideranças políticas e comunidades locais. Ele afirma que sua presença nos municípios fortalece o diálogo com a população e permite acompanhar de perto as demandas regionais.
22: Ricardo Maia também ressalta a participação em inaugurações e visitas a obras em andamento. Ele defende que a atuação no interior é fundamental para contribuir com ações voltadas ao desenvolvimento local e à melhoria da qualidade de vida da população.
0: Saúde.
21: A Comissão de Finanças e Tributação da Câmara aprovou proposta para ampliar o combate ao câncer e a assistência aos pacientes, reduzindo as desigualdades regionais de acesso ao tratamento. A repórter Sofia Peçanha tem os detalhes.
1: A Comissão de Finanças e Tributação da Câmara dos Deputados aprovou a criação de um Programa Nacional para Combate ao Câncer. Originalmente, o projeto estabelecia o Fundo Nacional de Combate ao Câncer e de Assistência a Portadores. Mas, por recomendação do relator do texto, o deputado Merlong Solano, do PT do Piauí, a comissão optou por substituir o fundo pelo Programa Nacional de Combate ao Câncer e de Assistência a Portadores. Entre as prioridades previstas estão a prevenção e o diagnóstico precoce da doença, a ampliação do acesso aos serviços de oncologia, a qualificação de profissionais de saúde e apoio à pesquisa científica. Se a proposta for transformada em lei, o Ministério da Saúde deverá regulamentar o programa e definir as ações necessárias para sua implementação. Segundo Merlong Solano, ações de prevenção e diagnóstico precoce são fundamentais para aumentar as chances de sucesso no tratamento.
5: A gente sabe que o câncer é uma das enfermidades que mais agrava a vida das pessoas, mas felizmente ele cada vez mais tem cura, desde que haja cuidados preventivos e tratamento rápido, até mesmo precoce, se for possível, melhor. O que implica na montagem de toda uma rede de informação e de diagnóstico precoce.
1: O texto também determina que o programa prioriza a redução das desigualdades regionais no acesso aos serviços oncológicos. O relator afirma que a intenção é reduzir a necessidade dos pacientes se deslocarem longas distâncias para realizar exames, consultas ou tratamentos especializados.
5: Também no projeto, a gente estabeleceu a necessidade do Ministério dar especial atenção à descentralização dessa rede, no sentido de diminuir a desigualdade regional que existe em relação ao acesso ao tratamento do câncer.
1: A criação de um Programa Nacional de Combate ao Câncer será analisada agora pela Comissão de Constituição e Justiça, antes de seguir ao Senado. Da Rádio Câmara de Brasília, Sofia Peçanha.
0: Direitos Humanos.
22: Robinson Faria, do PP do Rio Grande do Norte, quer impedir a aplicação de punições baseadas na lei do silêncio em situações relacionadas a comportamentos de pessoas com transtorno do espectro autista. A ideia é evitar constrangimentos contra famílias atípicas.
21: Robinson Faria afirma que a proposta surgiu após o relato de uma mãe de crianças autistas que teria sido ameaçada e intimidada em seu condomínio. Para o deputado, é papel do legislativo garantir mais respeito às necessidades das pessoas neurodivergentes e de seus familiares.
22: Termina agora o Jornal Câmara dos Deputados, produzido pela Rádio Câmara, com trabalhos técnicos de web.
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0: 10h20.
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0: 10h40.
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0: Toca mais, vai, gente. Vamos lá.
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0: 11 horas.
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0: 11:20. 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

0: 11:40.
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0: meia-noite 18.
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0: meia-noite e 38.
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0: meia-noite e 59.
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0: 1:19.
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0: 1:59.
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0: 2:19.
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0: 2:39.
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0: 2:59.
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0: 3:19.
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0: 3:39.
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1: Sexta-feira?
2: É sexta-feira. É dia 12 de junho de 2026. É o dia dos namorados. Dia dos namorados. Também é dia do Correio Aéreo Nacional e é o dia mundial contra o trabalho infantil. Ó, temperatura nesse momento aqui na cidade na marca dos 17 graus. Tá bom, né? Não tá fazendo muito frio não, tá gostoso. Tá bacana demais. Tá começando o Acorda Brasil aqui na Menina. Bom dia pra você, minha amiga. Bom dia pra você, meu amigo. Acorda Brasil começa agora, vai até às 6 horas da manhã, aqui na Rádio Menina FM de Blumenau. Pode acordar. Avisa todo mundo que o Acorda Brasil tá no ar aqui na Menina. São 4 horas 2 minutos. O Titio Wilson Progni já está por aqui ao vivo e em cores. Eu não tô colorido não, viu? Praticamente todo de preto. Mas é coincidência, tá? Não tem nada a ver uma coisa com a outra. Tá bom? A partir de agora, muita música boa, já que é dia dos namorados, vamos mesclar um pouco de música pra gente entrar no clima da sexta-feira, no clima do final de semana. E também algumas músicas românticas por conta do Dia dos Namorados, pode ser? Você pode sugerir também a sua música aqui no Acorda Brasil através do WhatsApp 2102-6515, tá bom? Pode ficar à vontade, tá? Muita informação também, logo mais eu atualizo a condição do tempo pro final de semana, pra sexta e pro final de semana que vem aí. É claro, muita música boa e a sua participação também. Bora participar aqui no Acorda Brasil 2102-6515. O programa de hoje começa com André e Adriano. A giripoca vai piar. 4 horas 3 minutos, bom dia pra você, ótima sexta-feira. Tem presente, tá? Almoço de domingo com acompanhante no Eco Espaço Bem.

0: João Bosco e Vinícius, vem me amar aqui no Acorda Brasil da Menina. Você ouviu também Amado Batista e Raimundo Fagner, Romance no Deserto, Leandro e Leonardo, Fim de Semana Sem Você. Quem mais? Gustavo Lima, Sofre Não Nego e André e Adriano, a Giripoca vai piar. Acorda Brasil, tem mais daqui a pouquinho, tá? Ó, hoje, aqui no Acorda Brasil, no finalzinho do Acorda Brasil, você vai se dar bem, você vai faturar almoço de domingo com acompanhante no Eco Espaço Bem Caipira, no Alto Baú Ilhota. O almoço de domingo por lá é simplesmente espetacular. Se você ainda não teve a oportunidade de conhecer, quem sabe, pode ser hoje, né? Então capricha no recado, manda pra gente aqui no 21026515. Quem é que tá por aqui? Meu amigo Jatir, Jatir Sutil. Bom dia! Sextou, papai! Sextou, né, Jatir? Um abraço. Jatir tá preparando um cafezinho gostoso na sua cafeteira elétrica. Cafezinho pretinho, ó. Pretinho, gostoso. Pra acordar com a pilha toda, né? A Rose tá por aqui, deixou um bom dia. Que o nosso dia seja abençoado, né, Rose? Amém, minha querida. Grande abraço. A Marciana do bairro Fortaleza também tá na sintonia da Menina FM. Hoje é o dia dos namorados, né, gente? Hoje é o dia dos namorados, é. Quero mandar um recado pro meu esposo Giovanni. Desde que a gente se conheceu, nosso amor foi intenso. E lá já se vão 12 anos de cumplicidade. Feliz dia dos namorados. Toca música Mordida de Amor com Yahoo, né? Com Yahoo, né? Foi a música que marcou a nossa história. Amo muito ele. Esse é o recado da Marciana, do bairro Fortaleza. Você pode mandar o seu recado também, um recado romântico, já que hoje é o dia dos namorados. Capricha no recado aí, ó. Manda pra cá. 21026515. Meu amigo Orlando tá no, na costura, no texto salto, de rádio ligado na Menina. Forte abraço. Muito obrigado, viu? Valeu, Orlando. Tudo de bom aí, tá bom? Muito bem. Ó, o WhatsApp da Rádio Menina para você participar, para você interagir, é o 21026515. E participando, você concorre almoço no Eco Espaço Bem Caipira, tá? Almoço de domingo, você vai almoçar por lá. Aquela companhia com aquela pessoa que você mais gosta, tá bom? Então tá certo, capricha aí, ó, manda o recado. 21026515. Deixa eu abraçar aqui os amigos do Eco Espaço Bem Caipira, Miguel, Deise, toda a equipe, né, que trabalha de maneira intensa para que você tenha um almoço especial aos domingos também, um local extremamente bonito, tá bom? Capricha aí, daqui a pouquinho eu tô de volta com informações e mais músicas também.
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1: Seguimos por aqui, 4:28. Acorda Brasil, na menina até às 6. Deputados de Santa Catarina aprovaram uma lei para responsabilizar diretamente pais, tutores ou responsáveis de pessoas abaixo de 18 anos que cometerem maus tratos a animais no estado. A proposta passará pela votação da redação final antes de ser levada para a análise do governador Jorginho Melo. Bacana, bacana essa lei, viu? Tem que proteger nossos animaizinhos de estimação, né? É isso aí, tem que cuidar. Mais informações você acompanha na primeira edição do Jornal da Menina, logo mais a partir das 6 horas da manhã. Yahoo na menina. 4:29. Mordida de amor. Bom dia, ótima sexta-feira pra você. Hoje é o dia dos namorados. Bora celebrar. Quando faz a...

0: Джон и Эми. Rivers of Babylon, aqui no Acorda Brasil da Menina, o tempo todo com você. Fechamos mais um bloco bem especial desta manhã de sexta-feira, dia dos namorados. Enquanto isso, lá fora, a chuva cai. Tá chovendo, minha gente. E tá chovendo forte, viu? Muita chuva nesse momento aqui na região central da cidade. E aí, onde você está? Também está chovendo? É, Benedito já me falou que tá chovendo lá no bairro Velho, ali no Morro do Macaco. Tá chovendo, né? É. A Luciana Patrício tá por aqui acompanhando, Acorda Brasil tá participando, quer concorrer, né? Tá concorrendo aos almoços do Eco Espaço Bem Caipira, almoço de domingo com acompanhante, né? No Eco Espaço Bem Caipira, almoço de domingo, não é na casa da sogra, né? Nada de colocar a esposa no fogão, o maridão na churrasqueira no domingo. Vai lá no Eco Espaço Bem Caipira, tem comida saborosa num local especial e com preço muito bom também, viu? Então, vamos lá, capricha no recado, manda pra gente aqui, ó, 21026515. Quem sabe no finalzinho do Acorda Brasil, hoje você pode se dar bem, né? Vamos lá, oi Luciana, bom dia.
1: Bom dia, Titio Wilson. Uma abençoada sexta-feira pra todo mundo. Aqui é a Luciana do bairro Fortaleza. Toca a música Confidências do Chitãozinho Chororó.
0: Boa.
1: Beijão pra todo mundo.
0: Beijo, amada. Obrigado pela participação também, tá? O Calunga tá no Gasparinho, sintonizado com a Rádio Menina. Em Gaspar, a minha amiga Marciana também já tá de rádio ligado. Muito obrigado, viu, Marciana? Um beijo pra você. Carmen, diga lá, bom dia.
2: Bom dia, Titio Wilson. É a Carmen da Itapavazinha. Gostaria de ouvir a música Gritos de Amor, oferecer para todos os enamorados, para os casais apaixonados, que hoje é o dia dos namorados.
0: Sim, senhora.
2: E dizer que eu estou solita, mas prefiro assim. Mas antes de mal acompanhada, sozinha de uma vez. Beijão, Titio Wilson.
0: A minha avó já dizia, viu? Antes só do que mal acompanhado, né? Não é verdade, Cris? Não é verdade? Antes só do que mal acompanhado, né? A Cris, que ontem esteve de aniversário, completou mais um ano de vida e agora chegou na idade da experiência, né, Cris? Né? Não é verdade? Aquela máxima que a vovó falava, antes só do que mal acompanhado, não faz sentido? Né? Pra você viver a sua vida, pra você se gostar, pra você se amar. Primeiro você precisa se amar, pra alguém amar você. E não adianta ficar fazendo concessões aí, deixando de ser quem você é para agradar uma certa pessoa para se lascar depois, né? Né? Primeiro você precisa se gostar, quando você se amar, quando você se respeitar, uma outra pessoa também vai te amar, vai te respeitar. E foi isso que aconteceu com a Cris, né? A Cris tá casada já há alguns anos. Uma pessoa legal, uma pessoa especial, que respeita, é maridão, é paizão. E é companheiro, tá aí, lado a lado, batalhando, né, Cris? Isso aí. Café tá pronto? Tá bom? Tá gostoso?
3: Maravilhoso.
0: É café de sexta-feira, né, Cris?
3: É.
0: Né? Café de sexta-feira, né? Eita, que é difícil acordar, sair da cama com essa chuvinha. É pros fortes, né? É pros fortes, né? Tá bom, tá certo. Ô Carmen, mandou bem, viu, minha querida? Obrigado pela participação também, tá? Quem mais tá por aqui? Bom dia, meu nobre amigo Wilson Jefferson. Sempre fiel aqui te escutando. Olha só, retorno pra Itália em agosto. Continua o convite, meu amigo, para tomar aquele vinho, né? Ah, meu amigo, você sabe que nos meus planos, né? Nos meus projetos, eu tenho, não tá agendada a viagem, né? Mas tá programada uma viagem pra Itália. Eu tenho nos meus planos uma viagem pra Europa, claro. E aí eu incluo a Itália, a Espanha, a França, Portugal, enfim, né? Esses países todos aí, mas a minha Itália, né? Mora no coração, até porque eu sou descendente de italianos, né? Os meus conterrâneos vieram de lá, né? Então tá bom, então tá certo. Do norte da Itália, de Bergamo, para ser mais exato, né? Então tá bom, meu querido Jefferson. Um abraço, meu irmão. Tudo de bom aí, tá? Já tá falando italiano, só fala italiano, né? Quase que nem fala mais português, né? Um abraço, amigo. Tudo de bom, tá? Valeu. Vou ver se eu encontro uma italiana aqui, uma música italiana pra gente trazer aqui no Acorda Brasil. E o WhatsApp da menina continua liberado, você pode participar também. 21026515, almoço de domingo no Eco Espaço Bem Caipira. Você vai concorrer, pode participar. Manda o recado, capricha aí. Daqui a pouquinho eu tô de volta com informações e mais músicas também.
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0: Aqui na Menina, 10 para as 5.

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1: Canta Galinho, vamos acordar nossa gente. Bom dia pra você, sexta-feira. É dia 12 de junho de 2026. É dia dos namorados, tá bom? Olha só, carteira nacional, a carteira de identidade nacional, o novo RG, já foi emitida por 2,5 milhões de catarinenses até o início de junho, informou a Polícia Científica de Santa Catarina. O prazo para expedir o principal documento de identificação no Brasil termina em 2032. A nova carteira de identidade nacional começou a ser emitida no estado em março de 2023. E desde então, cerca de 31% da população catarinense realizou a emissão. Segundo a Polícia Científica, 5,5 milhões de cidadãos ainda precisam obter o documento no estado. Mais informações você acompanha no Jornal da Menina, primeira edição, logo mais a partir das 6 horas da manhã. Agora faltam 7 minutinhos para 5 da manhã e por aqui tem música romântica. Chitãozinho e Chororó, Confidências. Bom dia.

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0: fechar a primeira hora do Acorda Brasil desta manhã de sexta-feira. Como se não fosse Statu Mai Amore. Sim, é Laura Pausini. Felipe Falcão, Grito de Amor, Chitãozinho e Chororó, Confidências. Acorda Brasil. Acorda Brasil até as 6 da manhã, aqui na 97,5. Como é bom ouvir a Laura Pausini, que é um dos grandes nomes da música romântica italiana. Faz sucesso no mundo todo, né? A nossa Laura Pausini. Muito bem, daqui a pouquinho tem música romântica também, que eu preparei um bloco especial para você ouvir já já. Você vai curtir mais músicas por aqui, tá? Daqui a pouco eu atualizo a condição do tempo. Nesse momento chove aqui na cidade. Daqui a pouquinho tem o resumão da previsão do tempo, tá bom? E você pode participar, porque no finalzinho do Acorda Brasil vai rolar sorteio, tá? Almoço de domingo com acompanhante no Eco Espaço Bem Caipira, no Alto Mauilhota. Aquele almoço de domingo espetacular, viu? É. Só tem um probleminha no almoço de domingo do Eco Espaço Bem Caipira. Você come demais, porque a comida é saborosa. E aí tem sobremesa, café com bolacha decorada. É, tem muita coisa gostosa no almoço de domingo do Eco Espaço Bem Caipira. Vamos lá, participa. 21026515. Entendi. Deixa eu trazer o recado do ouvinte por aqui. A Marli de Souza. Oi, Wilson, manda pra cá o almoço do Eco Espaço Bem Caipira. Mereço levar o maridão pra almoçar e aproveitar pra sair da cozinha, né? Legal, minha querida Marli de Souza, do texto Salto. Antenado aqui na 97,5. Muito obrigado, viu? Muito obrigado. Quem mais está na sintonia do nosso programa? Bom dia!
1: Bom dia, aqui é a Angélica de Vidal Ramos. Eu quero mandar um recado muito carinhoso, especial hoje para o meu marido, Paulo Sérgio, né? Desejar a ele um feliz Dia dos Namorados. São vários já que a gente passa junto e com certeza iremos passar muitos e muitos anos ainda, comemorar muitas vezes essa data. Te amo, tá? Beijo.
0: Legal, legal. Quem mais? A Lourdes está por aqui. Fala aí, dona Lourdes.
2: Querido titio Wilson, então, Lourdes Maria da Itapava Norte, sextou, com cheiro de amor no ar. Então, se possível, toca a música do Leandro Leonardo, eu juro, oferecendo pro meu amor Denis. Afinal de contas, todo dia a gente se respeitar, se amar. Sim. Mas hoje é especial, né? É o Dia dos Namorados. Claro. Tá bom? Beijos, bom dia.
0: Valeu.
2: Sexta-feira pra todos.
0: Boa, Lourdes. Obrigado pela participação também aqui no programa. Ivo Armando Guerme do Bela Vista, sextou. Acorda Brasil. Valeu. Felipe é morador da Fortaleza Alta, né? E eu quero participar do sorteio do almoço de domingo no Eco Espaço Bem Caipira. Valeu, Filipão, obrigado pela participação também aqui no programa, tá? É, deixe-me ver quem é que mandou o recado aqui, lá, tá aqui. Bom dia, quero participar da promoção do almoço, gratidão pelo dia de hoje e desejar feliz Dia dos Namorados pro marido Antônio. Te amo. Foi a Marga. Não é a Marga, é. O nome dela é Marga. É isso? Isso aí. A Marga é doce, deve ser doce, porque deixou um recado bem bacana aqui pro marido Antônio, né? Tá certo. Legal, bacana, boa sorte, tá? Bom dia, Wilson. Sextou, me coloca no sorteio dos almoços. Adenilson Kraus, do bairro Velha Central. Bacana, obrigado pela participação também aqui no programa, tá? Adelina, do bairro Fortaleza, toca uma música do grupo Ruge, O Anjo Vem Me Falar, ofereço pra Ana, Vanessa, pra você e pros ouvintes, abençoada sexta-feira pra nós, beijos! Valeu, obrigado, um beijo no coração, tá? Intervalo comercial, daqui a pouquinho, resumão da previsão do tempo e muita música boa também aqui no Acorda Brasil.

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0: Estamos de volta. Acorda Brasil na Menina, o tempo todo com você. Olha, deixa eu falar pra você que ontem nós tivemos o primeiro jogo da Copa do Mundo, né? O México venceu a África do Sul por 2-0. 2-0. É. Brasil enfrenta o Marrocos no próximo sábado, às 19h. Estamos na expectativa, né? Estamos na expectativa de uma boa estreia da seleção brasileira Copa do Mundo 2026. Bora lá atualizar a condição do tempo pro fim de semana. Hoje é sexta-feira, dia dos namorados. É entre madrugada e manhã, sexta-feira. O processo de formação de uma frente fria favorece a ocorrência de pancadas de chuva com trovoada. Não se descarta o risco para temporais isolados. Durante a tarde, a passagem da frente fria pela região de Blumenau favorece a ocorrência de novas pancadas isoladas de chuva com trovoadas. Já entre o final da tarde e o início da noite, o avanço de uma massa de ar seco deixa o céu limpo e o tempo volta a ficar firme. Mínimas entre 15 e 17 e as máximas entre 21 e 23 graus. No sábado, também conhecido como amanhã, a atuação da massa de ar seco sobre o estado catarinense deixa o tempo firme e ensolarado no decorrer do dia aqui na região. Mínimas entre 13 e 15, máximas entre 22 e 24 graus. No domingo, o dia inicia com nevoeiro sobre a região do Médio Vale de Itajaí. Porém, a partir do final da manhã, o sol volta a aparecer e o tempo permanece firme e ensolarado durante a tarde. Na segunda-feira, a tendência para a atuação da circulação marítima, deixando o dia com muita nebulosidade. Final de semana vai ser de tempo bom aqui na região do Vale Europeu. 5 e 12, Ruge no ar.

0: Rosa Brasil desta sexta-feira, dia dos namorados, nós temos espaço de sobra pra tocar música romântica. Hugo Pena e Gabriel, Vou Te Amar. Rick Renner, Credencial e Ruge, Um Anjo Veio Me Falar. Essa você ouviu no comecinho do bloco. Ei, acorda Brasil, o dia dos namorados ainda mais especial, né? Ó, deixa eu lembrar você que tá valendo almoço de domingo com acompanhante no F Espaço Bem Caipira, no Alto Baú Idiota. Você, no almoço de domingo, em boa companhia, no Eco Espaço Bem Caipira. Para concorrer, manda mensagem aqui no 2102-6515. Vande do bairro Escola Agrícola. Manda um oi pra facção Iron, em especial pro amor da minha vida, o Pedro. Hoje é dia do namorado, dizer que eu amo muito ele e que a cada dia me apaixono mais por ele. A Vande caprichou no recado, hein? Eita, Pedrão, tá com tudo e não tá prosa, né? Valeu, queridão. Valeu, queridona. Obrigado pela participação também aqui no nosso programa, né? Deixa eu informar que nós não aceitamos ligações aqui no WhatsApp, somente mensagens de texto ou de voz, tá bom? Somente mensagens de texto ou voz. Não adianta ligar e a gente não atende. A gente não atende, tá bom? Vamos lá, quem é que tá por aqui? Bom dia.
1: Bom dia, meu querido Wilson Brogan. Direto do lugar do querido Gaspar. Sexta comprovada. Faz parte. Eu ia pedir pra você tocar, se for possível, com o Missáter, tá? Seguir em frente. É possível?
0: Vamos ver.
1: Final de semana chegou, com chuva. Mas é tudo obra de Deus. Valeu, um grande abraço, abençoado dia pra todos que estão ouvindo. Pra vocês aí da rádio, um grande beijo no teu coração, meu
0: filho. Valeu, Gorete, obrigado pela participação aqui no programa. Elisângela do Bela Vista, Gaspar, tá participando aqui do sorteio. Obrigado, Elisângela, pela participação também aqui no Acorda Brasil.
2: Oi, bom dia.
0: Oi.
2: Bom dia, Titio Wilson Brogni. Sextou e acordei muito bem.
0: Que bom.
2: Já ouvindo o Acorda Brasil.
0: Show de bola.
2: Aqui é Elenir do bairro Vila Itopava.
0: Obrigado.
2: Quero participar do sorteio.
0: Sim, senhora. Beijo no coração. Tudo de bom aí, tá? Bom dia, Wilson. Sua amiga Rô de Gaspar. Oi, Rô. Beijo. Beijo pra Fábio, Thay, Joyce, Joelma e pro Bilica, que tá na estrada ligado na menina. Feliz dia pra quem tem namorado. Pra nós, o travesseiro. Antes só do que mal acompanhada, viu, Rô? Beijo pra você, tá? Eu, Maren Benedito Novo, ligado no som da menina. Forte abraço, obrigado pelo carinho de sempre. Quem mais? Alô, Rodrigo Miller, bom dia.
3: Bom dia, seu Wilson Brogni.
0: Fala,
3: tudo certo?
0: Amigo, tudo
3: aqui
0: certo.
3: É o Rodrigo Miller, do Texto Salto, indo pra casa descansar, né?
0: Cê é bom.
3: Essa chuvinha aí tá bom demais também. Chegar em casa
0: convite,
3: e dormir,
0: né?
3: Até umas 3 horas da tarde, viu,
0: Nossa
3: jovem?
0: Nossa senhora.
3: Se possível, toca do Roupa Nova, Meu Universo é Você.
0: É boa.
3: Pessoal aí, né? Na Dia dos Namorados.
0: Linda.
3: Tocar especialmente aí pra minha esposa, Rosângela.
0: Uhum.
3: Dizer que eu amo muito ela.
0: Isso.
3: Sem ela na minha vida, eu não sei o que seria, né, cara? Uma mulher que mudou totalmente
0: sem
3: minha
0: ela,
3: vida.
0: Né?
3: Tenho 2 filhos maravilhosos que a gente tem. Então, se possível, toca aí em homenagem a ela, tá bom?
0: Tá bom.
3: Dizer que eu amo muito ela.
0: Valeu.
3: Valeu? Abraço.
0: E...
3: tudo bom?
0: Rodrigão é o cara que vai dormir inspirado, né? Tem gente que acorda inspirado. O Rodrigo vai dormir inspirado, né? Bacana, uma verdadeira declaração de amor, né? Bom dia, Velci da Itaupavazinho, um abraço pro meu irmão Isaac, minha tia Tetê. Estamos trabalhando juntos. Valeu, Velci, obrigado pela participação também aqui no nosso programa. A Adeli de Gaspar tá participando por aqui. Quer levar minha namorada? Minha namorada, que já tem 34 anos de casados, eu amo, né? Amo muito essa mulher, que é tudo pra mim. Só não deixou o nome da namorada aqui, né? É. Mas tá certo, viu? Tá certo. Bacana, boa sorte. Meu amigo Chulapa da Itaupava Central. Ô, Chulapa, boa sorte no sorteio também. Um abraço forte aí, meu amigo. Quem mais? O Valmir tá por aqui. Diga lá, Valmir.
4: Bom dia, Titio Wilson.
0: Bom dia.
4: Que amanhecer bonito, apesar da chuva, mas escutando uma Laura Pausini.
0: É bom demais,
4: as
0: né?
4: As músicas bonitas que você toca aí. Faz a gente acordar mais feliz.
0: Verdade, amigo.
4: Manda um abração aí pra minha eterna namorada, minha esposa Larissa. Um abraço, meu querido, pra todos da rádio aí.
0: Valeu, um abraço, obrigado pela participação também. Lise do Bairro Velha também mandou um recado pra gente. Opa, bom demais, né? Azinha, dos Doces e Salgados Nutribés, manda um beijo pro marido eterno namorado Frank. Ele é muito especial pra mim, te amo, amor. Viu só? No dia dos namorados, todo mundo fica assim com o coração molinho, molinho, molinho, molinho.
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1: 5 horas 32 minutos. De volta com o Acorda Brasil. Olha só, os ambulatórios gerais da família, AGFs Garcia Velha e Itopava, seguem atendendo a população durante os fins de semana de junho em Blumenau. As unidades funcionarão das 8 às 17 horas para quem necessitar de consultas ambulatoriais e outros serviços de saúde. Os AGFs Garcia e Velha estarão abertos aos sábados e domingos nos dias 13, 14, 20, 21, 27 e 28. Já o AGF Itopava atenderá somente aos sábados nos dias 13, 20 e 27. As três unidades também estarão aplicando vacinas aos sábados das 9 às 16 horas para atualização da carteira de vacinação, tá? Para receber o imunizante, é necessário apresentar documento oficial com foto e carteira de vacinação. No caso de menor de idade, a presença de um responsável legal é obrigatória, viu? Mais informações no Jornal da Menina, primeira edição, logo mais, a partir das 6 horas da manhã. 5h33, Eduardo Costa canta pra você no Acorda Brasil. Imagina eu.

0: Batista, Folha Seca. Eric Bruno e Amado Batista, Folha Seca. Roupa Nova, Meu Universo, você, Eduardo Costa, Imagina Eu. Mais um bloco legal aqui do nosso Acorda Brasil desta manhã de sexta-feira. Pode cantar, galinha. Vamos acordar nossa gente. Na sexta-feira, dia dos namorados, todo mundo vai acordar mais animadinho, tenho certeza disso, viu? É? É isso aí. Minha amiga Vanessa, é, da Itaupava Central. Ah, então tá bom. Um abraço especial, tudo de bom aí, tá? Meu amigo Marcos Guerreiro, ô Marcos Guerreiro, grande abraço. Ai, ai, ai, ai, ai, né? Eu acho que sim, né? É, seria interessante, né? No dia dos namorados tem muito, muito amor envolvido, né, parceiro? Grande abraço, Marcos, obrigado aí, tá? O Rudinei tá por aqui também acompanhando o Acorda Brasil. Ei, Helena, ligadona na menina. Meu amigo Frito, como é que tá o amigo por aí? Por aqui tá tudo bem. Eita, nós. Um abraço, Frido. Obrigado aí, tá? Tudo de bom. Adriano Azevedo na sintonia do programa também. Quem mais? Daniel Fimes tá por aqui também. Deixando um beijo pra esposa Lucinei, eterna namorada, né? A Lucélia tá por aqui também. Um abraço, muito obrigado. A Edna da Itaupava Norte. Isso, então tá bom. Obrigado pela participação de todos. Muita gente participou. Infelizmente não vai ter para trazer todos os recadinhos aqui pro ar, mas eu agradeço a participação de todo mundo, tá? Daqui a pouquinho, no finalzinho do programa, eu conto para você quem se deu bem, quem tá levando, quem vai levar alguém especial para almoçar no Eco Espaço Bem Caipira no próximo domingo. Daqui a pouquinho eu conto, já na volta do intervalo comercial.
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0: Estamos de volta já na reta final do Acorda Brasil desta manhã de sexta-feira, agradecendo muito a sua audiência e a sua participação também por aqui. Ei, tá na hora de tomar um café, um mate, né? É isso aí, isso aí. Cristiano tá por aqui, Cristiano Dias Veiga. Ligadaço aqui na 97.5. O Everaldo em Itajaí sintonizado também. Muito obrigado pela audiência também aqui no Acorda Brasil. Muito bem, vamos saber agora quem tá levando almoço no Eco Espaço Bem Caipira, quem vai almoçar por lá, domingão em boa companhia. Final do telefone sorteado 3612. Deixa eu te falar que foram muitas participações, tá? Muitas participações. Eu tô desconfiado que todo mundo, né, gosta de almoçar na faixa, né? É, o que é bom, né? É bom demais, né? Puder economizar um dinheirinho, já é bom pra caramba, né? Então tá certo. Muito bem, final do telefone sorteado 3612. E o ganhador foi o Felipe, do bairro Fortaleza Alta. E parabéns aí pro Felipe. Obrigado pela participação, tá? Tá bom? Então tá certo. Valeu, Felipão. Um abraço, bom almoço aí, tá? Bom dia, Wilson. Amanhã minha bebê faz um ano, né? Faz tempo que não consigo acompanhar vocês aqui, mas hoje madruguei, estou aqui ligadinha na mais gostosa, a Fran Confeiteira. Ô, Fran, minha querida, obrigado pela participação aqui. É, a bebê vai crescendo, né? A bebê vai crescendo, a vida vai passando, né, Fran? Um beijo pra você aí, obrigado pelo carinho. Amanhã tô de volta, 8 da manhã, no Som na Caixa. Vem aí o Jornal da Menina, primeira edição. Boa sexta, feliz dia dos namorados pra todo mundo. Um abraço forte, um beijo no coração e até amanhã.

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0: Olá, muito bom dia para você. 6:01, Jornal da Menina começando a partir de agora, sextou, né, gente? Chegou a sexta-feira, coisa boa, sexta, dia 12 de junho de 2026, é dia dos namorados. Eita, nós, hein? Hoje os apaixonados estão à flor da pele. Tá tudo bem? Tudo certo por aí com você? Como é que tá? Essa sexta-feira chuvosa, hein? Chovendo aqui em Blumenau, temperatura na casa dos 17 graus. Aqui na área central chove, pista molhada. Estamos aqui na rua 7 com a rua Nereu Ramos. Muito cuidado para os motoristas aí nesse momento, dando aquela carona especial aí para a Rádio Menina. Você que tá nos 97,5, tá na internet também acompanhando a gente. Vem que a partir de agora tem muita informação aqui no nosso jornalismo. Eu sou o Rodrigo Vieira e vou com toda a nossa equipe aqui deixar você muito bem informado. Jefferson Fagundes, bom dia.
1: Alô, Rodrigo Vieira, bom dia para você, bom dia para o ouvinte da Rádio Menina. Sexta-feira, estamos chegando, o Jornal da Menina, segunda edição. Hoje, dia 12 de junho, principal data comemorativa do dia é o Dia dos Namorados. Hoje o romance está no ar, né? Hoje também se lembra do Dia Mundial contra o Trabalho Infantil, Dia do Correio Aéreo Nacional, e hoje também, dia 12 de junho, é o dia do enxadrista, que é o jogador de xadrez. Joga xadrez, Rodrigo Vieira?
0: Jogo xadrez, olha, já joguei no passado, mas recentemente não. Já joguei na época da escola, assim, ali, mas faz tempo que não jogo.
1: Tem países do mundo que o xadrez, ele é uma disciplina escolar, né? Ajuda a desenvolver ali a mente e tal, e hoje é o dia do enxadrista. São as datas comemorativas desse dia 12. Aí, passando pro fim de semana, Rodrigo, amanhã, dia 13, é dia de Santo Antônio. Quem não se resolver hoje no Dia dos Namorados, em geral, faz aquele apelo para Santo Antônio. Amanhã também é o dia do turista e dia do economista. No dia 14, é um dia muito especial, é o Dia Mundial do Doador do Sangue e também dia do solista. São as datas comemorativas de hoje, sábado e também de domingo.
0: Muito bem, tá dado aqui a lista, né? O Cris, vem cá, Cris, vem cá, a lista, né, de datas comemorativas. A Cris pediu uma trilha sonora aqui pra gente colocar no comecinho do jornal aí, pra já começar a dar aquele brilho nos apaixonados, né? Então olha aqui, ó, vamos subir o som um pouquinho, né?

0: Essa é a hora de você já pegar a sua mulher aí e começar a falar palavras bonitas pra ela, né? Eu sei que tá aí com a sua esposa, tá com o seu esposo aí, já dá aquele beijo, já diz eu te amo. Você que esqueceu do dia dos namorados, né? Pronto, hoje é dia dos namorados. Essa música tá legal, Jeff, mais ou menos?
1: Ah, tá boa, começou no clima, né?
0: Isso aqui não tem como não.
1: Não tem como,
0: né?
1: Errar.
0: Vamos rolar,
1: né?
0: Tiro certo. Pronto, no clima do Dia dos Namorados, aqui o comecinho do nosso Jornal da Menina. E vamos com as nossas manchetes, porque o clima também é de Copa do Mundo, meus amigos. Hoje vai ter muita coisa da Copa aqui. O Adriano vai trazer bastante informação. Tá empolgado pro Brasil amanhã, Adriano? Bom dia.
2: Bom dia. Tem que estar, né? A gente tem que torcer pro Brasil. Somos brasileiros e não desistimos nunca. E vamos em busca desse hexacampeonato. Ontem iniciou a Copa do Mundo, Rodrigo Vieira, com um dos anfitriões vencendo. Só que a cena que chamou atenção para o mundo foi a hora que o árbitro brasileiro, o Wilton Pereira, né, teve que falar o inglês. Saiu bem, né? Sim, 75 mil pessoas no Azteca.
0: Ele teve aula com
2: o
0: Joel Santana, né?
2: É, com o Joel Santana. Mas ele falou, né? E a gente vai trazer no momento da Copa, hoje 7:30, uma curiosidade, porque foi a estreia que teve mais cartões vermelhos, tá? Na história da Copa do Mundo.
0: Ah, é?
2: Exatamente, a gente vai trazer os detalhes. Não, foram 3 expulsões ontem.
0: 3 já?
2: Três expulsões. Pra ter uma ideia, em 2002, a gente teve 4 expulsões ao longo de todo o Mundial.
0: E agora com o VAR também vai, né? É. Talvez ampliar isso ainda mais, né? Então tá, vamos fazer o nosso bolão aqui já no comecinho, vamos lá?
3: Brasil!
0: Nosso bolão, vai lá, Jefferson, quanto amanhã?
1: Ó, não vai ser fácil, né? O Marrocos na última Copa conseguiu ser semifinalista, é uma seleção que, né, pros padrões de Copa do Mundo pode chegar longe, então 2-1 pro Brasil, né? Sendo conservador e otimista ao mesmo tempo.
0: Tá, mas tinha me falado que tu andou falando que o Brasil ia perder aí.
1: Não, 2-1. É.
0: Não, mas assim, tu mudou de ontem pra hoje,
1: a
0: então.
1: Razão,
0: não, aqui eu vou falar, porque me falaram ontem aqui.
1: É porque às vezes a gente deixa a razão falar mais alto. Só que na Copa do Mundo tem que ser emoção, né? Tem que ser emoção.
0: Pela razão.
1: Pela razão eu acho que vai ser um empate, mas 1-1. Mas pela emoção, que é o placar que vale 2-1.
0: Ele tá se atrapalhando.
2: Esse muro é alto, hein?
0: Tá que nem os políticos quando não conseguem trazer
1: uma resposta. Eu não admito ser pessimista na Copa do Mundo, nem comigo mesmo. Então, 2-1.
0: Tá, 2-1. Brasil.
1: Brasil, claro.
0: 2-0, meu placar. Adriano, o seu.
2: Poxa, ser o último é a pior coisa que tem. Porque Sim. Aí vocês pegam os nossos palpites.
0: Vocês são muito enrolados, eu só falei o placar.
2: 3-1. Quer que eu passe os gols também ou não precisa?
0: Não, isso não vai valer prêmio, né? Então.
2: Ah, tá, fechou. Então tá, 3-1.
0: Vamos dar um presente pra quem acertar o placar na segunda-feira?
2: Olha, vamos.
0: Bora. Pode ser?
2: Bora lá.
0: Então, deixamos pra segunda o Casarão do Vale ou vamos fazer o que vocês acham?
1: Não, acho que pode ser outro.
0: A cerveja?
1: Ah, pode ser, porque aí o próximo jogo a pessoa já
0: tô... Então tá bom. Quem acertar,
1: comemorando.
0: Então, quem acertar o nosso placar aqui do bolão, vamos fazer, a gente vai ter bastante coisa aqui de prêmios, tá? É sexta-feira e a gente tá bem bonzinho aqui hoje no Jornal da Menina, viu? 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disso, essas lindas orquídeas, aliás, né, Marcão caprichou, hein, pensa numas orquídeas lindas, tá tudo aqui já no estúdio, tem como mostrar aqui na live já, Adriano, pega ali, tá com você ali, Adriano, mais pertinho. Uhum. 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E aí, outro casal também vai ganhar, são 5 casais premiados, tá? 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São 5 prêmios, 5 casais felizardos hoje aqui no Jornal da Menina. Então tem bastante chance de você ganhar. Manda o seu WhatsApp, 21 02 6519. Diz que você quer participar aqui do sorteio do Dia dos Namorados e também já manda o seu palpitão pro jogo do Brasil amanhã. A gente vai salvar aqui as mensagens, na segunda-feira a gente vai olhar, entre os que acertarem, a gente vai fazer o sorteio e vai levar daí um kit cerveja pra casa, tá bom? 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Ah, mas eu nunca ganho nada, Rodrigo. Hoje é o dia, né? Porque se você não ganha hoje, daí esquece, né? Com seis coisas, vamos lá. Hoje é o dia de você ganhar algum presente aqui da Rádio Menina, tá bom? Brincadeira à parte, então você pode brincar aqui com a gente, né? Interagir e dar uma aliviada nesta sexta-feira, Dia dos Namorados, 12 de junho. Vamos nessa, tá bom? Vem com a gente aqui, ficar bem informado e ganhar prêmios do jornalismo da menina, agora às 6h09.
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0: Vamos lá, informação que interessa. Jefferson Fagundes, como é que foi a polícia?
1: Movimentado o setor policial, Rodrigo, a polícia militar, até com apoio de cães farejadores, né, do canil do 10º Batalhão de Polícia Militar, conseguiu apreender 31 quilos de maconha. Isso estava em uma distribuidora de encomendas do bairro Itopavazinha. Daqui a pouquinho a gente traz detalhes dessa apreensão, que foi ontem à tarde, por volta das 3 da tarde, da Polícia Militar. Mais de 30 quilos de maconha foram apreendidos aqui em Blumenau. Mais uma vez, tráfico de drogas, né? Comércio de drogas envolvendo adolescentes, envolvendo menores de idade. Um adolescente de 17 anos, apreendido ontem à noite, estava traficando, estava vendendo droga, né, no centro aqui de Blumenau. Já já a gente traz detalhes de como a polícia efetuou essa apreensão. E teve mais casos de violência doméstica no bairro Vila Nova, um homem de 32 anos de idade preso. Já já eu detalho essas informações e muitas outras aqui no Jornalismo da Menina.
0: Vamos de trânsito, inclusive com acidente, já agora há pouco na rua General Osório. Atenção motoristas, daqui a pouco já temos imagens aí na nossa live aqui também na internet, tá bom? Os ouvintes já estão mandando pra gente, foi agora há pouco, tá? Acidente aí, batida feia, batida de frente ali na região da rua General Osório, no bairro Água Verde. Atenção redobrada aí aos motoristas circulando pelo Água Verde agora. O Adriano já colocou imagens nesse momento, já tem imagens aqui do acidente, pista molhada, e já tem acidente aí no comecinho do dia na General Osório, no Água Verde. Vamos lá com o Gabriel Lângaro saber os destaques do trânsito e outras mais da Unidade Móvel. Bom dia, Gabriel.
5: Bom dia, Gabriel. Fala, Rodrigo, bom dia pra você, bom dia pra nossa audiência. Exatamente, no trânsito teve esse acidente na General Osório, né? Aconteceu agora há pouco, no mesmo horário, né? Corpo de Bombeiros também atende um acidente de trânsito na BR-470, na região de Gaspar, né? Uma saída de pista a princípio, né? Com Corpo de Bombeiros em atendimento a essa situação, né? Então, BR-470 e também General Osório com registros de acidentes na manhã dessa sexta-feira, ou amanhã, já que começa bastante movimentada no que se diz respeito ao trânsito. Daqui a pouco vou trazer detalhes, né? Os destaques envolvendo o trânsito das últimas ocorrências. Teve um jovem de 24 anos que foi parar no hospital, né? Depois de se envolver em um acidente de trânsito. O que que acontece? Vou explicar logo, logo, né? Ele perdeu o controle da moto, sofreu uma queda violenta, isso aqui em Blumenau. Tem outras ocorrências, um garoto de 15 anos levou a pior em uma colisão, né? Com a caminhonete S10 na manhã de ontem, no bairro Salto do Norte. Ele estava em uma bicicleta, né? Uma ocorrência que também movimentou a região norte da cidade de Blumenau. Daqui a pouco, então, tem as principais informações do trânsito, junto com a nossa unidade móvel. Unidade móvel de hoje, né? Um pouquinho diferente, já em ritmo, né? Do Dia dos Namorados, para contar a história, né? De um casal que noivou, né? Normal, noivos, viraram noivos, só que a história se diferencia um pouquinho, por quê? Porque ele é motorista do ônibus e ela é cobradora. Se conheceram ali no trabalho e o pedido veio ali no ônibus mesmo. Daqui a pouquinho eu vou trazer os detalhes, viu, Rodrigo?
0: Beleza, beleza, combinado, Lângaro, valeu. Obrigado, Gabriel. Daqui a pouco ele vem com essa história de amor envolvendo aí até o nosso transporte coletivo de Blumenau. E claro, as notícias do trânsito, daqui a pouco já mais informações sobre esse acidente aí na rua General Osório que acabou de acontecer, mais uma batida na 470 também. O Gabriel tá de olho aí para atualizar a qualquer momento esses acidentes, tomara, né, que fique só nisso. Cuidado, pista molhada, atenção redobrada nesta manhã para todos os motoristas aí que estão levando a Rádio Menina nesse momento de carona. 6h13, falamos de orquídeas aqui antes, né? E tem a Orquifest acontecendo aqui em Blumenau, hein? Acontecendo aqui em Blumenau, Orquifest, mais um evento legal, Orquifest, que vai ser do ano de... É Orquifest mesmo, tá certo? Eu falei...
1: Orquifest, né? Orquifest agora, né? Já dia 17, né? Tá chegando.
0: É, exatamente. E aí a gente vai ter a presença hoje, né?
1: Hoje que ele vem aqui?
0: Semana que vem ele vem. Nossa, eu achei que era hoje.
1: É.
0: Então eu confundi aqui as bolas.
1: Sim, sim.
0: Troquei as bolas, troquei a agenda, então. Então tá bom. Achei que o nosso amigo lá, o...
1: O Goulart,
0: isso, né? Viria hoje aqui, não, semana que vem, então tá bom. Então daqui a pouco nós temos informações aí da Orquifest, vamos já dar uma palhinha, né? Porque tem aí festa acontecendo, a Festa Itália, que começou, e aí junto com a Festa Itália, na semana que vem, eu até tava achando que seria aí final de semana, então já vou fazer aqui a correção. Semana que vem a gente vai falar dessa festa aí, a Orquifest 2026.
1: Inclusive, Rodrigo, é a maior feira, né, de flores e orquídeas do Brasil. 80 expositores, sim, vão estar presentes, né? A gente vai legal, trazer, né, os detalhes disso aqui pro ouvinte da Rádio Menina. Quem não gosta de flores, orquídeas, né, uma ótima oportunidade pro pessoal já ficar ligado.
0: 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A gente depois passa mais informações. Defesa Civil de Blumenau atualiza cenário do fenômeno do El Niño. Secretaria de Promoção e Defesa Civil atualizando o cenário das condições climáticas. Daqui a pouco a gente vai passar essa informação com mais detalhes aqui pra você, ouvinte da Menina. Vai lá, Jefferson, com você, quais são os outros destaques por aí?
1: Rodrigo, temos também informações, né, da Feira da Amizade. Ontem teve aquele tradicional, né, balanço, aquela divulgação do balanço da movimentação da Feira da Amizade. A Profamília informou, né, que cerca de 35 mil pessoas passaram ali pelos pavilhões da Vila Germânica, evento que movimentou mais de 2 milhões de reais, valor esse que vai contribuir, né, para manutenção das entidades, dos clubes, enfim, todos aqueles que estiveram envolvidos na Feira da Amizade. A gente vai falar também, Rodrigo, de uma informação importante. O Santa Isabel, né, o Hospital Santa Isabel recebeu novos equipamentos e ampliou, né, a estrutura para cirurgias do SUS. A ideia é trazer mais rapidez, né, nos atendimentos. Quando se fala de saúde, se pede urgência. E essa informação a gente detalha daqui a pouquinho aqui pro ouvinte da Rádio Menina também.
0: Vou chamar o Marcão agora aqui para trazer a manchete dele, né, relacionada à nossa agenda de sexta-feira, agenda social. Oi, Marcão, bom dia.
4: Olá, bom dia para você, meu caro Rodrigo Vieira. Bom dia aos ouvintes da Menina FM. Na agenda de hoje, vamos falar da festa do padroeiro Santo Antônio, ali da Rua Amazonas, do bairro Garcia, das feijoadas beneficentes do Clube de Cacetino Garcia Jordão e da Associação dos Colorados, e ainda do Arraiá da Escola Barão e também do pedágio da Cruz Azul do Brasil, que vai acontecer amanhã nos principais semáforos da cidade. Tudo isso e muito mais daqui a pouco, aqui na agenda, meu caro Rodrigo Vieira.
0: Vamos de esporte, porque hoje vai ser também aqui o Jornal da Menina da Copa do Mundo, né? Nesse clima aí do Brasil, que estreia amanhã, nosso Brasil aí pegando Marrocos na abertura da Copa. Quanto é que vai dar, hein? Quero saber de você, ouvinte da Menina, participa aqui do nosso palpitão do jogo amanhã do Brasil, a estreia da seleção brasileira
6: Brasil
0: na Copa do Mundo. Adriano, quais são as manchetes por aí, Adriano?
2: Então, Rodrigo Vieira, tudo se resume à Copa do Mundo, porque ontem a gente teve o início desta competição que envolve aí as principais seleções do planeta, em que uma das três anfitriãs estreou com vitória. O México jogou no Azteca e venceu a África do Sul, e a gente vai falar hoje sobre esta primeira rodada, que terá estreia tanto dos Estados Unidos como Canadá, que são os outros dois anfitriões deste Mundial de 2026. E é claro, o final de semana tá aí, tem a estreia da seleção brasileira. O Brasil, conforme você mesmo disse, encara Marrocos, e a gente vai trazer os detalhes e vamos, inclusive, Rodrigo Vieira, tentar colocar os 11 jogadores que possivelmente o técnico italiano Carlo Ancelotti vai colocar aí para estrear contra os africanos. A tendência é que a gente venha a ter, no caso aí, um lateral direito improvisado depois aí do corte do Wesley, ex-lateral direito do Flamengo, sendo aí, no caso, desligado por conta de uma contusão. E a gente vai trazer os detalhes da Copa do Mundo, enfim, os horários, e a gente tem antes disso também o momento da Copa. Rodrigo Vieira.
0: Muito bem, valeu, Adriano. Lembrando que o Adriano falou que vai dar 3-1, Jefferson 2-1, eu 2-0, e você também pode ganhar aqui, inclusive, um presente na segunda-feira. Entre os acertadores do bolão, a gente vai dar um prêmio aqui, um presente, né? Um brinde pra você, ouvinte da menina. E hoje tem os nossos presentes aqui do Dia dos Namorados também. São 4 orquídeas junto com um kit de cerveja Blumenau e Rádio Menina. Esse kit, então, pro namorado e pra namorada, né? A orquídea aí pra mulher e a cerveja. A mulher que gosta de tomar pode dividir com o marido, né? Com o esposo, porque tem duas cervejas, então tá tudo certo, não vai dar briga, tá bom? Então, beleza, tá fechado. Pode beber junto a cerveja, inclusive, né? Beba com moderação. 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Então são 5 casais aí premiados hoje aqui, felizes da vida com a nossa movimentação aqui no jornalismo da menina. E tem muita informação também, né? Como você viu aqui nas nossas manchetes. 6:19 é só o comecinho do Jornal da Menina desta sexta-feira.
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0: Vamos dar um giro aqui rapidinho na internet, algumas manchetes. Pautas bomba aprovadas pelo Senado podem intensificar tensão com o Planalto. STF pode derrubar projetos aprovados pelo Congresso, avaliam ministros. O governo estima impacto de 111 bilhões de reais por ano com propostas. PEC do trabalho flexível amplia a inserção de mães, estudantes e aposentados no mercado. Relator defende que redução da maioridade penal priorize punição e arrependimento. PEC da maioridade penal avança na Câmara. Aqui também na internet, investigado no caso Master vai representar o Brasil em evento da ONU. Avalização de Lula, Eduardo Leite quer empréstimo de 1,6 bilhão de reais para desastres no Rio Grande do Sul. Nova cota da tainha, pesca da tainha liberada em Santa Catarina com mais 430 toneladas extras. Aponta pesquisa Alfa, Lula abre vantagem de 9 pontos sobre Flávio Bolsonaro em primeiro turno. Portal Menina Blue, comissão da Câmara, cobra garantias para segurança nas escolas após fim da vigilância armada. Não estamos mais em condição de neutralidade, Defesa Civil atualiza a previsão de atuação do El Niño. Assistência Social leva atendimentos e orientações ao terminal do aterro nesta sexta-feira. Gastronomia, música e tradição, Festa Itália, começa nesta quinta, ou começou, com novidades e programação até o dia 21. Acesse aqui o portal meninablue.com.br, é muita informação aí na palma da sua mão. Reforçando o nosso WhatsApp, 21026519, para você participar aqui. Vamos saber do tempo, já que tá chovendo. E será que vai chover também durante o final de semana, hein, Jeff?
1: Pois é, Rodrigo. Começou com chuva a nossa sexta-feira, já na madrugada, começo da manhã. Isso já era previsto, né, pela meteorologia, por conta da formação de uma frente fria, favorecendo essas pancadas de chuva. Não se descarta também o risco para temporais isolados. Durante a tarde, essa frente fria ela segue aqui na região de Blumenau, favorecendo essas pancadas de chuva. Final da tarde, uma massa de ar seco deve deixar o céu limpo e o tempo volta a ficar firme, né? Sábado deve, né, ter um tempo mais firme, mais ensolarado. Tudo isso a gente vai detalhar, né, já já, com a previsão do tempo. Vem depois das 7 horas da manhã com a participação dos meteorologistas do Alerta Blue.
0: 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Recado aqui para você da Fiedler Automação Industrial. 6:23, daqui a pouco a gente tá de volta, mais informações, inclusive daqui a pouco já a segurança pública por aqui, os destaques da polícia, até já.
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5: 6h27, vamos lá com mais informações aqui no Jornalismo da Menina. O Adriano já tá separando algumas mensagens aqui no WhatsApp. Vamos já colocar alguma coisa por aqui no ar, ó. Isso é pra você já, que tá aí ainda pensando, será que eu mando? Não, mano, manda. Quem vai pro ar e quem não vai também aqui nas mensagens de áudio, todo mundo tá concorrendo aos nossos presentes dessa sexta-feira. Mande aqui a sua participação, 21026519.
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6: Bom dia, meus amigos da Rádio Menina. Aqui é o Edson Binho, da rua Ernesto Mais, em Salto Vasbach. Quero participar do sorteio Dia dos Namorados para presentear a minha esposa Valquíria, minha eterna namorada, 35 anos e pura paixão.
7: Bom dia, Rodrigo. É Ademir. Estamos aí levando o povo para trabalhar. Muito bem acompanhado pelo amigo. Pela Rádio Menina, muito bem informado. Vamos garantir um prêmio aí para fazer aquela média com a mama, a eterna namorada. O prêmio que vive, ela vai ficar muito feliz. E o resultado do Jogo do Brasil, vamos ser bem otimistas. 3-1 Brasil para estrear muito bem. Tamo junto.
8: Bom dia, Rádio Menina, Rodrigo. Reinaldo aqui quem fala. Manda pra cá, Cideuze. Precisamos descansar, curtir com a esposa. O Dia dos Namorados. Um abraço e boa sexta-feira para todos nós aí. Sou motorista aplicativo, desde as 4 da manhã na estrada, hein? Não deixo de ouvir a Rádio Menina todos os dias. Placar do Jogo do Brasil, 3-0 para o Brasil.
9: Bom dia, Rodrigo, é Carmen da Itopavazinha. Gostaria de dar meu palpite sobre o Brasil, a África, porque eu sou otimista, sou brasileira, daquela que bate no peito com muito orgulho. 4-2 pro Brasil. Porque o nosso Brasil é nosso Brasil, nenhum país compara ele.
5: Tá bom, Carmen, tá concorrendo aqui, 4-2, é? Tá bem otimista, tem 4 gols na estreia, valeu, é isso aí, tem que tá pra frente com o Brasil, né? Todo mundo tá participando aqui, tá quem tá mandando mensagem agora, inclusive já mandou às 6 da manhã também. Ah, mas meu áudio não foi pro ar, Rodrigo, tô concorrendo? Tá concorrendo, tá bom? São lindas orquídeas do Bistec, as orquídeas tão lindas, estão aqui no estúdio, estão até dando um cheiro bom aqui pro nosso estúdio, essas flores maravilhosas aqui do Bistec, que o Marcão ontem à noite, tá? Foi buscar lá no Bistec pra tá já de manhã aqui, um corre danado, pra hoje de manhã já tá aqui na Rádio Menina, pra gente já mostrar aqui na live, pra você já vir pegar aqui de manhã na rádio, já pra fazer uma surpresa aí pra sua eterna namorada ou a sua namorada, a sua amada, e tem aqueles kits, né, de cerveja Blumenau com a Rádio Menina, e além disso, um casarão do Vale, Deiuse, 2 Deiuse, tem muita coisa boa, e o palpitão, segunda-feira a gente vai fazer uma brincadeira aqui entre os acertadores, então vai mandando aí, vai mandando no WhatsApp, capricha. Vamos antes da polícia aqui trazer as entrevistas que o Gabriel Lângaro fez ontem lá na Câmara de Vereadores, 6h30 agora, com a Cristiane Loureiro, que é a presidente daquela comissão temporária, né, especial da Câmara sobre Segurança nas Escolas, e o Gabriel também conversou ontem com o Jodecir de Souza, que é do Sindicato dos Vigilantes, inclusive Vigilantes Armados. Vamos começar com a Cris aqui, que é a vereadora. Ela falou dessa reunião ontem na Câmara envolvendo segurança nas escolas. É o assunto da semana. Começou o anúncio, né, na segunda-feira com o prefeito falando que ia ter uma mudança devido ao rompimento de contrato aí com a empresa que está operando agora, que é a Orcali, devido à investigação do GAECO. Então, tá tendo uma movimentação muito grande sobre esse tema, né, ao longo da semana. E amanhã tem protesto marcado, tem audiência pública também que vai acontecer na Câmara de Vereadores. Vamos ouvir aqui a Cristiane Loureiro, vereadora aqui de Blumenau e presidente dessa comissão da Câmara.
10: Depois das medidas anunciadas pela Prefeitura, o objetivo da comissão é acompanhar para que seja tudo feito com agilidade. Esses equipamentos de segurança serão essenciais, catracas, reconhecimento facial, e aí sim, hoje ele não pode ter só um porteiro, né? Tem que pensar em situações onde que fica a escola e os CIs fragilizados, e com isso a gente vai fazer um diagnóstico visitando essas escolas e CIs para que a gente possa ver dentro desse diagnóstico o que precisa ser feito. Então, enquanto ainda não for definido se vai ser um porteiro, se vai ser um vigia ou um vigilante, que todos três têm distinções diferentes, a gente tem que pensar nessa segurança enquanto não tem também esses equipamentos, reconhecimento facial, a própria catraca, identificação de metais, que isso vai ser importante. A gente já blindar as pessoas que entram, né, nas escolas CIs, aí vai ser um mecanismo de proteção. E aí eu digo que aí a segurança armada já não precisa ser tão necessária, porque vai ter mecanismos que antecedem, e aí sim pode ser feito, esse profissional pode adotar outras medidas, spray de pimenta, algo nesse sentido.
5: Até tá aqui no portal Menina a informação, tá na capa aqui. A comissão da Câmara ontem até cobrou garantias para segurança nas escolas, inclusive teve um momento lá de maior tensão, eu tava lá acompanhando também. O próprio comandante da PM teve lá ontem, a secretária de Educação, a Simone Probst, também foi lá explicar aos vereadores as mudanças, e os vereadores manifestaram preocupação com a segurança e durante o período de transição e cobraram garantias de que não haverá redução na proteção das unidades escolares. O vereador professor Gilson teve um momento lá que ele acabou fazendo um desabafo mais forte, né, dizendo e apontando culpados, inclusive caso ocorra nessa transição aí alguma situação. Só que não podemos esquecer também, né, que tudo isso que está acontecendo é porque fizeram rolo lá na licitação depois do atentado no Cantinho Bom Pastor. Amanhã no protesto, que as pessoas não esqueçam disso também. Temos que pedir segurança escolar, com certeza tem que pedir. Agora, não podemos esquecer também de que teve corruptos aí, segundo o GAECO, agindo. Por causa desses canalhas que andaram fazendo coisa errada, não pensaram no povo. Então aí, para cima e para baixo, não aconteceu nada até agora, pelo que o GAECO tá investigando, e vamos aguardar para ver se vai comprovar alguma coisa, se vai ter gente culpada ou não, porque isso demora, né? Infelizmente demora. Foi na gestão passada aí que pegaram, né, fraude em licitação, segundo o GAECO, o Ministério Público que fez aquela operação Sentinela. Pagamento de propina, né, facilitação para essa empresa que está agora aí com a Vigilância Armada a operar. Vamos agora ouvir aqui justamente a questão dos vigilantes. O Gabriel Lângaro conversou com o representante do sindicato dos vigilantes, que dos profissionais, né? Não das empresas, mas sim dos próprios vigilantes, dos trabalhadores, o Jodecir de Souza. Eu também estava trocando uma ideia lá com o Jodecir. Eles já mandaram para a prefeitura, inclusive, um manifesto extrajudicial em relação a não colocar guarda armada aí nas escolas e nos CIs. E eles, se não conseguirem, através de um acordo aí com a prefeitura, fazer com que os vigilantes armados voltem às escolas e aos CIs, eles pretendem entrar na justiça também. Foi o que o Jodecir me disse ontem lá. Vamos ouvir aqui a entrevista do Gabriel Lângaro com o Jodecir aí, que é o presidente do Sindicato dos Vigilantes aqui da nossa cidade de Blumenau. Vamos ouvir.
11: Primeiro que a gente foi pego de surpresa com a sociedade em geral, né? A nossa preocupação é o que vem circulando, porque primeiro a gente tem que defender as crianças que estão nesses locais e que quem conhece sabe o quanto são frágeis, as escolas, os CIs, enfim. E segundo, os companheiros de trabalho que estão lá para defender, né? Defender o interesse disso. E é claro que a nossa preocupação maior é porque veio isso à tona. A gente não está aqui, muito pelo contrário, nós queremos, inclusive, que apure as irregularidades que tem, né? Que tem nesse contrato, mas que seja contratada uma nova empresa de vigilância, para que isso continue prestando um serviço de vigilância com qualidade e com segurança para os trabalhadores, para os alunos e para os próprios servidores do município.
12: Então, dia 26 tem essa segurança, então, né, de que terão os vigilantes e depois?
11: Exatamente. Essa é a pergunta que a gente está a ver até buscar aqui na comissão, porque nos traz muita preocupação, porque não tem algo definido, né? A gente entende que há outras formas de resolver isso, porém hoje, a partir do dia 27, né, não terá vigilância armada nas escolas e nas creches, né? E como é que vai ficar essas crianças? Quais são as atitudes? Será que nós vamos ter que chorar de novo para depois não resolver? Ou a gente resolve antes, né? Essa é a pergunta que a gente está fazendo, né? Que a gente veio buscar aqui na comissão para que o prefeito repense essa história de colocar o porteiro qualificado, que ninguém sabe o que é, né? Que a gente sabe o que é o vigilante e que esse sim é qualificado para estar trabalhando, diga-se de passagem, qualificado em cada 2 anos, porque ele tem que fazer uma reciclagem, que não pode ter nenhum antecedente criminal, não pode ter nenhuma passagem pela polícia para que consiga exercer. Se não for assim, se colocar qualquer um outro, daqui um pouco nós vamos ter pessoas não habilitadas e subsentende outras coisas cuidando das nossas crianças dentro do CEI, o que nos traz muita preocupação. Então tem que ser pensado nisso. E hoje a gente veio aqui para esclarecer esses pontos que a comissão pediu.
5: Muito bem, tá aí o representante do Sindicato dos Vigilantes, né? A gente conseguiu esse contato com eles, estamos conversando também aí com o Sindicato dos Trabalhadores, né? E tendo qualquer atualização a gente coloca no ar. Ouvimos aí o Jodecir, esse é o nome do representante e o presidente do sindicato, que ontem estava lá na Câmara de Vereadores participando dessa comissão. E antes do Jeff trazer aqui as ocorrências policiais, quero reforçar isso, que tudo isso que está acontecendo aí em Blumenau, né? Que essa preocupação dos pais, essa troca agora, esse ato, né? Porque sempre quando tem esses contratos de licitação e vence o contrato, vem essa questão de o que que vai acontecer agora. A gente teve vários exemplos aí de contratos emergenciais, aí fica sem um contrato por um tempo. Lembra do Samai, que teve aquela história da

0: Testou essa semana. A gente já convidou o ex-prefeito Marido para dar uma entrevista aqui. Por enquanto ele falou, não vou falar, porque eu não sou citado nas investigações, mas na internet ele está se manifestando. Houve um trechinho aqui do que falou o ex-prefeito Mário Hildebrand essa semana.
1: Uma coisa eu tenho certeza, a decisão de contratar a Guarda Armada há 3 anos trouxe mais tranquilidade aos nossos profissionais da educação e para milhares de famílias de Blumenau. A presença da Guarda Armada em menos de 20 dias em todas as creches e escolas foi uma medida importante para reforçar a segurança e a proteção dos nossos alunos e professores. Retirar esses profissionais agora gera preocupação e faz muitas famílias reviverem um sentimento de insegurança que ninguém quer enfrentar novamente. Torço para que todos os fatos sejam esclarecidos da melhor forma possível, mas eu não poderia me calar diante de uma decisão que impacta diretamente a segurança dos nossos alunos, professores e famílias. Que Deus proteja as nossas crianças.
0: Tá aí o ex-prefeito Mário Hildebrand, né? Ele se manifestou com um vídeo na internet. Ex-prefeito, faça um apelo aqui. Eu sempre veio aqui na Rádio Menina e já convidei também para vir aqui dar uma entrevista. Vem dar uma entrevista pra gente aqui, vem falar sobre esse assunto, sobre tudo o que aconteceu na gestão do senhor, todas as investigações, o senhor não é citado, então por que que não dá entrevista, hein? Porque na internet é sempre aquela coisa, gente. Isso aqui eu só quero fazer uma reflexão sobre essas coisas que eles colocam na internet aí. Na gravação, você grava o vídeo e você pode apagar os comentários, inclusive, né? Você nem deixa, pode deixar os comentários lá. Agora, a entrevista não. A entrevista ele vem aqui no estúdio e eu vou perguntar, o Gerson vai perguntar, o Adriano vai perguntar, você que tá aí ouvindo tem a oportunidade de perguntar. Vamos dar uma entrevista. Vem aqui conversar conosco. A população de Blumenau acho que quer uma entrevista, quer ouvir o ex-prefeito Mário Hildebrand sobre essa questão da Operação Sentinela, sobre as outras operações, sobre as obras em Blumenau. Quantos rolos que a gente está vendo aí com ex-secretários do senhor, ex-prefeito. Secretários, inclusive, que eram braço direito do senhor. Há anos. Então, é isso que a gente quer saber. Porque gravar vídeo na internet fica fácil. Agora, tem que vir aqui falar para os ouvintes da menina e para toda a comunidade Blumenau numa entrevista. Por isso que é o meu apelo aqui. Faça esse apelo aqui ao vivo para o ex-prefeito se manifestar. Eu acho que a população de Blumenau merece essa conversa ou esse depoimento ao vivo, numa entrevista, numa conversa aí com o ex-prefeito, porque, repito, não está sendo investigado diretamente, ele não é citado em nenhum ponto aí da investigação do GAECO, mas tem várias pessoas que trabalhavam na gestão dele que estão sendo investigadas e casos gravíssimos, inclusive com obras paradas em Blumenau, uma delas lá, Ponte Santa Catarina. E isso traz um prejuízo imenso aí, né, para nossa população. Então, falado isso e trazer esse registro, que ontem eu até ia trazer, acabei não dando tempo, né, de colocar no ar essa fala, porque essa fala do ex-prefeito Marido, essa gravação já foi de quarta-feira, né, e ontem acabei que não coloquei aqui no ar, mas hoje deu um tempinho aqui, então, para fazer esse registro também. E vamos acompanhar como é que vai ser essa manifestação amanhã também, né, 9 horas está marcado um protesto na frente ali da prefeitura por parte aí de pais e especialmente a Jenny lá, né, que foi uma das vítimas do Cantinho Bom Pastor. Eles têm um grupo ali que trabalham, né, em prol da segurança, eles estão organizando essa manifestação, vamos ver como é que vai ser a participação da comunidade, até para o governo, né, ter um termômetro sobre as mudanças, enfim, todas as movimentações referente aí à segurança escolar aqui em Blumenau. 6h43, vamos de polícia agora.
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0: Jefferson Fagundes vem agora com as ocorrências. Vai lá, Jeff.
3: Principal informação, Rodrigo, das últimas 24 horas foi a apreensão de mais de 31 quilos de maconha aqui em Blumenau. Para ser bem exato, 31,660 gramas. Essa apreensão aconteceu ontem à tarde aqui em Blumenau. De acordo com a Polícia Militar, essa apreensão aconteceu em uma distribuidora de encomendas situada no bairro Itopavazinha. A ocorrência foi registrada por volta das 15 para as 3 da tarde após uma denúncia. Durante a diligência, os policiais utilizaram os cães farejadores do 10º Batalhão de Polícia Militar, que localizaram, né?

0: 3 caixas com a droga no local. Inclusive você que tá pela live, tá pelo portal Menina Blue nos acompanhando com imagens, tá vendo, né, a quantidade de droga que a polícia conseguiu apreender. Esse material foi apreendido, já encaminhado às autoridades. Não temos informações de prisões até o momento com relação à apreensão de mais de 31 quilos de maconha ali no bairro Itopavazinha. Seguimos acompanhando o desenrolar dessa situação também. Ainda situações envolvendo tráfico de drogas, né? Teve mais uma vez adolescente menor de idade envolvido. É lamentável, né? Gente que está começando a vida, já começando de maneira errada. 17 anos, esse jovem que foi apreendido ontem à noite aqui em Blumenau, na região central. A polícia fez abordagem por volta das 7 horas da manhã, depois de uma denúncia, né, que dava conta de que tráfico estava sendo feito na área central de Blumenau. Bom, com esse adolescente, com esse jovem de 17 anos, os policiais encontraram porções de droga. Durante a abordagem, ele teria informado que havia mais entorpecente na casa dele, até autorizou a entrada da guarnição. Aí lá no local, na casa dele, encontraram 4 gramas de cocaína, 4,5 gramas de crack, 1 grama de maconha, tinha uma lâmina de corte que é usada para fracionar minimamente o entorpecente, tinha celular e tinha dinheiro também. O adolescente foi apreendido. Para fechar, Rodrigo, esse giro das últimas 24 horas, violência doméstica mais uma vez em Blumenau. Um homem de 32 anos foi preso lá no bairro Vila Nova. Polícia militar chamada por volta das 11:30 da noite. Primeiramente chegou a informação para a polícia, né, que um casal havia se desentendido. Quando os policiais chegaram, uma mulher de 27 anos relatou que durante uma discussão, o companheiro teria segurado ela pelo pescoço, jogado ela no sofá e ainda desferido um soco contra o seu rosto. O homem foi detido depois, né, da constatação dessas informações. São as principais notícias da segurança pública aqui em Blumenau.
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3: Daqui a pouco a gente volta já ao vivo com o Gabriel Langer. Ele já está lá na rua General Osório, onde deu um acidente de trânsito agora há pouco, e vai atualizar a gente a seguir depois do comercial. Já temos as notícias do trânsito, então, 13:13 confirmando, faltando para as 7 horas da manhã.
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2: 8:07, vamos já diretaço com o Gabriel Langer, ele está na rua General Osório, acidente agora pela manhã, onde é que foi aí pertinho do Clube Água Verde, como é que tá a situação aí nesse momento, já fica à vontade com as informações do trânsito, Gabi, é contigo.
3: Vamos lá, Rodrigo, você perguntou como é que está a situação aqui na rua General Osório, completamente parada, tá? Nos dois sentidos, nesse primeiro momento, aqui na altura do número 3.700, próximo, né, à Associação Água Verde, né, como você bem comentou, trânsito segue parado, por quê? Porque os veículos ainda estão na pista, né, o guincho está fazendo a remoção, apenas danos materiais, dois veículos acabaram colidindo, forte, inclusive, né, o impacto. Tem as imagens que eu acabei de fazer aqui no local, enquanto guarda de trânsito também polícia militar estão no, né, no local ajudando no controle do trânsito, principalmente porque em alguns momentos, né, tem que fazer o desvio ali pela lateral, entrar pela outra pista para poder passar tranquilamente aqui pela rua General Osório. Apenas danos materiais, então, né? A informação é que um dos veículos seguia sentido centro, tentou fazer uma conversão, né, para a esquerda e acabou colidindo com outro veículo que até então teria, né, estaria transitando pela faixa do meio, né, pela faixa reversível. Os bombeiros já saíram do local, apenas danos materiais, então, sem registro de feridos. Trago agora outras informações envolvendo o trânsito, né, eu começo também citando uma ocorrência na Itopava Central, rua Henry Mil, isso na altura do número 120, piloto de uma moto Honda CG160, e atropelou um animal, né? O animal invadiu a pista e o condutor, que é um jovem de 24 anos, não conseguiu desviar a tempo. Com o impacto do atropelamento, o motociclista sofreu uma queda forte também, né, no asfalto e ficou ferido, claro, com a queda. A guarnição do Corpo de Bombeiros prestou os primeiros socorros no local e encaminhou a vítima para receber atendimento médico no Hospital Santo Antônio, aqui de Blumenau. Rua Johann Sachs, bairro Salto do Norte. Um acidente também do tipo raspagem lateral que envolveu uma caminhonete Chevrolet S10, placas de Brusque e uma bike, uma bicicleta, né? O motorista da caminhonete de 25 anos saiu totalmente ileso da ocorrência, não teve ferimentos, mas o adolescente de 15 anos, ele caiu no chão, se machucou ali, precisou inclusive do resgate, né, do Corpo de Bombeiros, que conduziu ele para o Hospital Santo Antônio aqui de Blumenau. Na Ponta Aguda, né, bem no horário de pico ali do fim do dia, por volta das 5:30, 6 horas da tarde, teve uma batida também que complicou bastante o trânsito na Rua das Missões, né? Todo mundo sabe que aquela rua ali, a Rua das Missões, tem um trânsito um pouco mais intenso nesses horários de pico e o acidente travou completamente. O que acontece, né? Um acidente que envolveu um utilitário Pajero TR4 e uma moto Honda XRE. O condutor do carro de 39 anos não teve ferimentos e o piloto da moto, uma mulher de 31 anos, ficou ferida nesse tombo, né? Recebeu socorro médico no local e foi levada pela ambulância para o Hospital Santo Antônio. No geral, são as principais informações, as principais movimentações envolvendo o trânsito aqui na cidade de Blumenau. Chama atenção, né, para uma saída de pista na BR-470, que os bombeiros atendem neste exato momento, né? Segundo as primeiras informações já repassadas pelo Corpo de Bombeiros, um homem de 22 anos relata, né, dor e sangramento na altura do tornozelo, né? Uma ocorrência que os bombeiros atendem neste exato momento na BR-470, na altura do município de Gaspar. Com o passar das horas, vamos tendo mais atualizações acerca deste acidente aqui da General Osório, com mais detalhamento sobre esse da BR-470 também. Eu trago daqui a pouco, junto com outras informações da nossa unidade móvel, viu, Rodrigo?
2: Isso, pela informação que a gente recebeu aqui até do pessoal do SAMU, que atendeu a ocorrência, foram 3 vítimas, viu, Gabi? 3 vítimas aí nesse acidente. E pelo que você conseguiu conversar, porque você acabou de chegar aí no local também, até com o pessoal da guarda, algum envolvido aí, foi um cruzamento equivocado, alguém estava na pista do meio ali, porque infelizmente a General Osório, apesar de toda a sinalização, volta e meia acontece acidente feio por aí, né, Gabriel?
3: É, exatamente. Já trouxemos, né, vários relatos de acidentes aqui na rua General Osório, né? Infelizmente a maioria envolve essa conversão na faixa reversível, né? A gente não pode negar que o horário que aconteceu esse acidente, né, foi bem cedo da manhã. Então, né, rua General Osório, né, em si, com essa deficiência da iluminação exatamente nesse ponto aqui onde aconteceu, pode ser que o motorista não tenha visto, né, justamente o outro motorista vindo, né, no sentido contrário, e acabou acontecendo essa colisão. Claro que, né, os fatos certos do que teria motivado esse acidente ainda deve ser esclarecidos, né, o que de fato aconteceu aqui nesse trecho da altura, né, do número 3700 da rua General Osório. Foi um acidente que aconteceu muito cedo, né, tem um registro aqui do Corpo de Bombeiros por volta das 5h17 da manhã, foi o momento que foi gerada essa ocorrência. Então, bastante escuro, né, e agora as autoridades de segurança devem esclarecer o que aconteceu aqui, né, que motivou este acidente com forte impacto.
2: É, daqui a pouco uma câmera de segurança também aí vai ajudar a esclarecer, mas certamente, pelo que dá para ver até do cipílio que colocaram na pista, ali onde derramou óleo, foi na pista do meio, né? A batida de frente foi na pista do meio, confirmando isso, Gabi, pelo que você visualiza aí da cena do acidente?
3: Exatamente, Rodrigo, foi na pista do meio, até por isso que a rua General Osório na sua totalidade ficou bastante travada, né, porque essa pista do meio, né, as equipes precisaram fazer a remoção, né, primeiramente do carro e depois garantir a segurança dos outros motoristas, colocando a serragem ali onde houve o derramamento de óleo. Infelizmente é bastante comum, né, que acidentes sejam registrados na faixa reversível por diversas causas.
2: É, gente, então tá tudo travado, nesse momento o trânsito completamente parado, nenhum dos lados tá andando, nem tem quem tá no presídio lá, quer chegar no centro, quem tá na área da Velha, enfim, né, área sentido centro para a BR-470, os dois lados travados nesse momento, Gabi?
3: Rodrigo, relato deste exato momento que o trânsito já começa, né, a fluir, claro, na sua maneira, até porque por conta do acidente, né, muitos metros, até quilômetros, né, de lentidão, de pontos de travamento foram registrados aqui na rua General Osório, né, pelo que eu posso observar por aqui, os veículos já foram removidos, né, um deles saiu com guincho e o outro, né, encostou mais na lateral aqui da rua General Osório, então o trânsito começa a fluir devagar, claro que é um efeito cascata, né, primeiramente mais perto aqui do acidente e aí, consequentemente, os veículos que estão mais distantes deste ponto vão começando a andar lentamente também, mas é fato, né, que o trânsito registrou bastante ponto de lentidão aqui na rua General Osório.
2: Tá bom, Gabi, obrigado aí pela participação. Gabriel Lângaro cobrindo esse acidente de trânsito aí, 3 vítimas pela informação que a gente recebeu aqui, que foi uma batida de frente, né, e mais um acidente então na General Osório. Tá tudo parado, a Gilmara Marques mandou uma foto aqui, tá parada no trânsito, imagino que muitos estão aí parados agora na General Osório, escutando a Rádio Menezes, se você puder, né, busca um caminho alternativo, evite a rua General Osório agora no bairro Água Verde. O acidente foi na frente ali do clube, na frente do clube Água Verde, ali na nova rotatória, naquela região ali, deu esse acidente de trânsito. Na Itopava também tá um caos, o MacGyver mandando pra gente aqui que não tá fácil o trânsito na Itopava, imagino que não só na Itopava, né? Em vários lugares aí com essa chuva que tá caindo. Sexta-feira, meus amigos, paciência, né? E pra variar, na rua Botuverá, ó, devido aos buracos e a lama, a prefeitura só sabe cobrar, diz aqui a Rosana, a parte deles não fazem. Rosana da Itopavazinha, o que que aconteceu? O ônibus não subiu. Alô, prefeitura de Blumenau, olha o ônibus. O ônibus não subiu na Botuverá, na Itopavazinha, por causa das condições da rua. Como é que as crianças vão para a escola? Como é que os trabalhadores vão pegar o busão agora? Tem que descer na lama, no morro? O ônibus não sobe o morro, porque não consegue, porque a rua não tem condição. E a rua é responsabilidade da prefeitura. Sabem cobrar o IPTU, mas dá condição para o ônibus passar, isso não fazem, né? Infelizmente, a Rosana tá cobrando aqui, a Rosana da Itopavazinha, que pagou o IPTU e tá cobrando essa situação aqui. Obrigado, Rosana, valeu. Muitas participações aqui no 21026519, vamos colocar mais algumas no ar aqui, muita gente querendo ganhar os presentes aqui da Rádio Menina. Hoje nós temos 4 lindas orquídeas do Bistec, mais 4 kits cerveja Blumenau e Rádio Menina nesse kit aí, cerveja e orquídea do Bistec, pros casais, né? Dia dos namorados hoje e o palpitão, tá? Aliás, pros casais também tem mais 2 Day Use do Casarão do Vale, hein? Manda mensagem, são 5 presentes maravilhosos, 21026519, capricha no Whats, e tem o palpite pro jogo do Brasil amanhã contra o Marrocos. Quanto é que vai dar? Brasil e Marrocos amanhã, estreia do Brasil na Copa do Mundo, amanhã à noite, hein? Manda o palpitão, porque quem acertar o resultado na segunda-feira, entre os acertadores, a gente vai fazer o sorteio de um presente, vai ser um kit cerveja também para quem acertar e ganhar no sorteio aí na segunda-feira, tá bom? Vamos colocar mais umas mensagens no ar aqui no nosso WhatsApp.
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4: Fala, Rodrigo Ednei. Vai, quero participar aí, dos prêmios da menina e quero
5: as entrevistas que o Gabriel
4: dar meu palpite, é 2-1 Marrocos, infelizmente, infelizmente.
6: Bom dia, Rodrigo, aqui é a Simone Kuroski do Passo Manso. Eu quero ganhar essas orquídeas para presentear meu marido e para mim mesmo, que hoje estou de aniversário. Meu palpite é 2-1 aí pro Brasil. Tenha um lindo dia. Fique com Deus.
7: Bom dia, Rodrigo. Aqui é a Jacena da Água Verde. Gostaria de ganhar o Day Use do Dia dos Namorados.
8: Oi, Rodrigo. Bom dia. Aqui é o Luiz do Rui Barbosa. Olá, só para avisar ali, é o semáforo do Zendrão ali em frente à Igreja de Santo Antônio, na Rua Amazonas. Tá em alerta, tá? Tá no amarelo ali. Só para avisar o pessoal aí. Beleza? Um ótimo dia para todos vocês.
2: Valeu, Luizão. Obrigado aqui os nossos ouvintes aqui que estão querendo ganhar os prêmios também. Informação importante do trânsito no Garcia. Amazonas aí com Antônio Zendron, problema no semáforo ali. O Ednei que falou que vai ganhar o Marrocos. O Ednei, ô secador, quer ganhar? Porque quer ganhar mesmo o presente na segunda-feira, né? Diz que vai dar 2-1 pro Marrocos. Não, que nada. O Brasil vai ganhar amanhã, Ednei. Já perdeste, tá? Infelizmente aí eu quero te dizer que você já perdeu aí na segunda-feira, mas tudo bem, é só um palpite por pessoa, tá? 7-3, antes do comercial, Jefferson, vamos trazer o resultado da Feira da Amizade, né? Os eventos aí acontecendo na Vila Germânica e no último final de semana teve a Feira da Amizade, que ontem saiu o balanço final, Jefferson.
9: Pois é, Rodrigo, a Feira da Amizade que a gente falou aqui, convidou até com a presença, né? Do secretário da Profamília, ontem teve a divulgação, esse balanço, 36ª Feira da Amizade, que reuniu, né, as pessoas nos dias 6 e 7 ali no Parque Vila Germânica. O balanço, Rodrigo, é de que pelo menos 35 mil pessoas passaram ali pelo Parque Vila Germânica e um movimento estimado em mais de 2 milhões de reais entre os expositores. Nesta edição, de acordo com a Profamília, 280 participantes apresentaram ali produtos artesanais, além das atrações culturais, a gastronomia, atividades educativas, né, também marcaram o evento, além de ações das entidades socioassistenciais. Todo esse recurso, de acordo com a Profamília, arrecadado, ele é destinado aos projetos desenvolvidos pelos clubes de mães, as entidades, os artesãos participantes, ajudando a manutenção, né, das atividades dessas entidades ao longo do ano, né? Tudo precisa de dinheiro para funcionar e tudo que foi arrecadado vai para essas entidades continuarem prestando o serviço, né, de excelência que prestam cada uma no seu segmento. A organização destacou, né, que em 2026 a Feira da Amizade, ela se consolidou ainda mais como um dos principais eventos comunitários, não só de Blumenau, não só de Santa Catarina, mas a Feira da Amizade é um evento que chama atenção até mesmo nacionalmente pela quantidade de pessoas que se envolvem, né, para o evento acontecer, Rodrigo.
2: É verdade, né? Então, bom resultado. Festa Itália começou ontem, a 31ª edição, vai até o dia 21 de junho, o primeiro final de semana, vai ter o desfile domingo agora, 10 da manhã na Rua 15. Desfile na Rua 15, tá, gente? Quem quiser acompanhar a cultura italiana aqui em Blumenau, domingo, 10 da manhã, desfile Festas Italianas de Santa Catarina, esse é o tema. Daí depois é de graça a entrada, domingo aí na Vila Germânica, dá pra almoçar no sábado e hoje R$25 o ingresso. Hoje à noite então tem Festa Itália, amanhã no sábado aí tem almoço lá, né, para você também conferir. Tem durante todo o dia daí a programação, até de noite inclusive. Aí segunda e terça não tem, aí volta quarta-feira, vai até o outro domingo aí, dia 21 de junho. E a Orquifest começa na semana que vem. Não começa já nesse final de semana. Até tem ali na frente da Vila Germânica uma ali no muro, né? Tem ali Orquifest 2026, a festa nacional aí das flores e das orquídeas é no dia 17 que começa, tá? Na semana que vem. Até tava achando que era esse final de semana, mas não, é quarta que vem. até o outro domingo, até, aliás, dia 21. Então, em meio à Festa Itália, na semana que vem, aí tem a Orquifest. Semana que vem a gente vai trazer aqui o Augusto Goulart, da organização, para trazer mais detalhes. É um dos maiores eventos de flores e orquídeas do Brasil, com expositores, workshops, gastronomia e experiências únicas aí no Parque Vila Germânica. Então, já coloca na sua agenda aí, Orquifest, Festa Itália. Muita coisa bacana, né, pra você curtir aqui em Blumenau, na Vila Germânica. 7:06 agora.
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2: Já voltamos, hein, com mais informações. Quanto é que vai dar o Brasil amanhã? Manda o seu palpitão pra cá. Brasil. E aí, o Brasil vai ganhar de quanto? Marrocos vai surpreender? Vai ganhar do Brasil amanhã? Daí acabou tudo, né? Mas já pode acabar com o sonho do Hexa, né? Mas tem gente dizendo aí que vai dar 2-0 Marrocos, 2-1 Marrocos. 3-0 Marrocos. Meu Deus, já pensou? Vamos lá, manda palpitão, porque segunda-feira vai ter presentes por aqui também para quem acertar. E entre os acertadores, a gente vai fazer o sorteio na segunda. Não esquece que tem lindas orquídeas do Bistec hoje aqui. 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Passa lá para comprar a sua flor, a sua orquídea e para sua amada nesse Dia dos Namorados. Tem kit cerveja aqui em Blumenau, tem também o Day Use do Casarão do Vale para os casais apaixonados ouvindo a menina. Manda o seu WhatsApp e boa sorte. Voltamos já com a previsão do tempo. Será que vai chover no final de semana todo, hein? Já já vamos saber.
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6: 7h13, não vai perder a sua hora. Sexta-feira de chuva, de trânsito, né? Não se estresse, é sexta-feira, tá bom? Sexto, pelo menos é sexta-feira. Tá um caos, não tá fácil, mas pelo menos é sexta-feira, tá bom? Chegou aí o final de semana. E o tempo, hein? Será que vai virar? Vai ficar esse tempo pra ficar em casa, né? Só debaixo da coberta, vendo Copa do Mundo, né? Aí o marido, né? Não sai da frente da TV. A mulherada também gosta de futebol, né? Tem mulheres aí que são apaixonadas também, que são viciadas, é toda hora. Eu tenho amigos meus que vão ver todos os jogos da Copa, mas todos, né? Todos eles, né? Então, pensa, né? Pensa só. Ô Gabriel Cassol, vai ser um final de semana pra ficar em casa vendo Copa do Mundo ou pra sair, pra dar uma volta, pra ir pra Festa Itália, né? Festa Itália é bom com chuva ou com sol, essa que é a grande verdade, né? Mas o Cassol vai falar pra gente agora da previsão do tempo. Bom dia, Cassol, tudo certo?
7: Bom dia, Rodrigo, tudo certo? Então, Rodrigo, a sexta-feira vai começando com a condição de chuva aqui na nossa região, né? Nós já viemos adiantando essa condição desde ontem, temos aí o processo de formação de uma frente fria que está trazendo essas pancadas de chuva controvoadas. No decorrer da manhã, essas instabilidades ainda persistem por aqui, então a chuva ainda segue no decorrer da manhã dessa sexta-feira. Durante a tarde, a gente vai ter a passagem de uma frente fria aqui pela região do Vale do Itajaí, Rodrigo, que vai trazer a ocorrência de novas pancadas isoladas de chuva que podem vir com trovoadas. Então, pancadas mais rápidas e isoladas durante a tarde ainda podem acontecer aqui na nossa região. A boa notícia é que a partir da noite a gente vai ter o avanço de uma massa de ar seco que vai trazer o retorno da condição de tempo firme e o céu fica limpo ao longo da noite dessa sexta-feira. A máxima para hoje fica em torno dos 25 graus durante a tarde. Amanhã, Rodrigo, já vamos ter a atuação dessa massa de ar seco que vai deixar ao longo do sábado um dia de tempo firme, ensolarado. E aí temos aí a ausência da chuva no decorrer do sábado. Temperatura mínima amanhã em torno dos 14 graus e máxima de 23 graus durante a tarde. Para o domingo, vamos iniciar o dia com um nevoeiro. Então, o domingo começando um dia um pouco mais fechado, um pouco mais de nebulosidade. Mas a boa notícia é que no decorrer da manhã, principalmente a partir do finalzinho da manhã do domingo, o sol volta a aparecer por aqui e o tempo segue firme, principalmente durante a tarde do domingo, onde vamos ter uma tarde mais ensolarada por aqui. Temperatura mínima no domingo, em torno dos 14 graus, e máxima na tarde de domingo, de 21 graus. Então, respondendo a pergunta, Rodrigo, sim, final de semana bastante aproveitável aqui na nossa região.
6: É, então não vai ter desculpa, tá chovendo, vou ficar vendo o jogo da Copa em casa. Não, né? Pode sair que vai dar um tempo legal pra curtir ao ar livre. Ô Cassol, semana que vem, qual que é a tendência, hein?
7: Rodrigo, a tendência para segunda e terça-feira é de dias um pouco mais fechados, dias muita nebulosidade, devido à atuação da circulação marítima. Então, aqueles dias aí, parecido como tivemos essa semana, entre sim, quarta e quinta-feira, com aquela chuva fraca, aquela garoa e aquele céu mais encoberto. Além disso, as temperaturas vão estar um pouco mais baixas semana que vem, no início da próxima semana. Mínimas aí, Rodrigo, na segunda e terça-feira, em torno dos 13, 14 graus, e as máximas oscilando em torno aí dos 17, 19 graus, máximas um pouco mais baixas por conta da ausência do sol que vamos ter aí entre a segunda e a terça-feira, Rodrigo.
6: Segunda começa com o tempo como tá hoje, assim, ou um pouco melhor, assim, em relação ao sol?
7: A segunda já começa encoberta, já com muita nebulosidade, a tendência já de o sol não aparecer ao longo da segunda-feira, Rodrigo.
6: Tá bom, e para encerrar, Cassol, a gente recebeu ontem aqui a notícia, né, de vocês aí da Defesa Civil, através da Diretoria de Meteorologia, atualização do cenário das condições climáticas da NOAA, atualização divulgada ontem, em relação a que não estamos mais em condição de neutralidade, o fenômeno El Niño está configurado e a probabilidade de termos um El Niño de intensidade muito forte ao longo da primavera e do verão aumentou. O que que isso significa, Cassol?
7: Exatamente, Rodrigo. Então, Rodrigo, para a população até entender, essa atualização, a gente está fazendo mensalmente essa atualização do El Niño, estamos emitindo essas notas à medida que a NOAA, Agência Nacional Americana, que é o órgão responsável por fazer o monitoramento desse fenômeno, assim que ela lança uma atualização, a gente também lança esses dados atualizados e análise por trás dessas informações. Então, ontem teve essa última atualização do mês de junho. O que que tivemos de mudança do mês passado para esse mês? Tivemos um aumento na probabilidade de configuração de um El Niño muito forte, ou seja, um super El Niño. A tendência é que essa probabilidade dobrou em relação ao mês passado, que antes era de 37%, e esse mês aumentou para 63% de probabilidade. Esse El Niño, ele já está configurado no oceano, ou seja, o oceano já está aquecido, mas a atmosfera ainda não começou a responder a esse aquecimento. Esse processo de aquecimento, de resposta da atmosfera, leva algumas semanas, então a tendência é que, principalmente a partir do mês de julho em diante, a gente comece a observar esses primeiros efeitos do El Niño aqui na região sul do Brasil, aumentando a frequência das chuvas, Rodrigo. Então, principalmente com relação ao período entre o final do inverno e a primavera, a gente ainda mantém essa frequência de chuvas, inclusive aquelas anomalias de chuvas aguardadas para o período da primavera, elas intensificaram, inclusive, para o período da primavera, ali, principalmente para o período de setembro, outubro e novembro. Então, vamos ter aí períodos de chuva bastante frequentes aqui na nossa região. E o nosso maior cuidado, que nós chamamos mais atenção nesse primeiro momento, Rodrigo, é com relação às possibilidades de deslizamentos, porque vamos ter o solo mais encharcado no decorrer dos próximos meses. Então, a partir do momento que temos aí um evento pontual de chuva mais forte ocorrendo em meio ao El Niño, temos aí um aumento da probabilidade de ocorrência de deslizamentos aqui na nossa região, e que a gente sabe que aqui no nosso município temos regiões mais suscetíveis a esse tipo de fenômeno de deslizamentos. Então, é importante a população tomar esses cuidados. Qualquer dúvida com relação a se eu moro, se eu não moro numa área de risco, é importante ligar para a Defesa Civil, que os nossos técnicos vão a campo para fazer essa avaliação, né, Rodrigo? Então, manter esses cuidados antes aí dessas chuvas começarem a acontecer aqui na nossa região, Rodrigo.
6: Valeu, Cassol, muito obrigado, a gente vai conversar mais sobre isso com certeza, e até semana que vem, vamos combinar de vocês virem aqui no estúdio mais uma vez atualizar, porque a gente tinha combinado de fazer o Alerta Blue sempre que houver uma atualização da NOAA aí, que é a Administração Nacional Oceânica e Atmosférica dos Estados Unidos, pode contar com a gente aqui nessa divulgação aí do Alerta Blue da Defesa Civil, tá bom? Um abraço.
7: Combinado, Rodrigo, um grande abraço, até mais.
6: Obrigado, aqui o Gabriel Cassol, meteorologista do Alerta Blue. Temperatura agora, nesse momento, aqui em Blumenau, na casa dos 17 graus. Tem informação do Santa Isabel, Hospital Santa Isabel aí, Jefferson Fagundes.
8: Exatamente, Rodrigo, né? Informações sobre esse importante hospital, não só para Blumenau, mas também para toda a nossa região. Informações que dizem respeito a investimentos, né? A estrutura do hospital, ela recebeu novos equipamentos para ampliar justamente essa estrutura voltadas para cirurgias fornecidas pelo SUS. O hospital recebeu, né, esses equipamentos, esse reforço na estrutura destinados pelo Programa de Aceleração do Crescimento, o Eixo Saúde, e foram entregues simbolicamente nesta quinta-feira. Bom, o investimento ele contempla a incorporação, né, de arco cirúrgico, sistema de vídeo endoscopia rígida, aparelho de anestesia com monitor, multiparâmetros, além de mesa cirúrgica elétrica e radiotransplante, além de um ultrassom portátil. Entre os resultados esperados estão a maior precisão durante as intervenções e a expansão das cirurgias minimamente invasivas, a redução do tempo de internação e a recuperação mais rápida dos pacientes. Essa entrega, ela faz parte, né, de uma estratégia nacional do Ministério da Saúde, né, que visa fortalecer essas especialidades oferecidas pelo SUS e ampliar a capacidade desses hospitais de referência. Então a gente torce para que realmente isso funcione na prática, né, que o hospital ele forneça mais cirurgias com qualidade e atenda população.
6: 7:21, vamos já colocar no ar aqui ganhadores dos presentes desta sexta-feira, Dia dos Namorados. Vamos ver quem vai receber aplausos aqui agora. Atenção, saindo uma orquídea do Bistec Supermercados, mais um kit cerveja Blumenau e Rádio Menina. Atenção, atenção, quem é o primeiro sortudo ou sortuda por aqui? Vamos ouvir.
9: Dia, Rádio Menina. Na segunda-feira. Desejo um feliz dia dos namorados com minha esposa, minha eterna namorada, Clare Luxo.
10: Segunda-feira, tá bom?
9: Que vamos completar esse ano 35 anos de casado. E aí, quero namorar, comemorar com ela o Dia dos Namorados. E Brasil 2-1, na estica.
6: na estica, né, Sandro? Quero namorar. Hoje tu quer, Sandro? Vamos lá, né? Então leva uma orquídea pra ela, deixa ela bem feliz, tá bom? E leva uma orquídea linda do Bistec, né? Pega a tua cerveja aqui também da rádio, tá bom? Pode passar hoje aqui na Rádio Menina. Ó, mais uma sortuda agora. Quem é aqui? Vamos ouvir o áudio.
11: Bom dia, Rodrigo. Aqui é a Sônia do Valparaíso. O meu palpite do jogo de amanhã vai ser 1-1. Quero estar concorrendo aos presentes agora do Dia do Namorado, que afinal são 30 anos já de casamento, né? Somos uns casal de namorados ainda. E meu marido também agora vai estar de aniversário no próximo dia 22 agora de junho. Muito obrigada, um bom fim de semana para vocês.
6: Valeu, Sônia, parabéns. Só pegar aqui a tua orquídea, cerveja também aqui da menina, tá bom? Mais um premiado aqui no Dia dos Namorados.
12: Bom dia, Rodrigo. Gostaria de ganhar esse day use do casarão do Vale para oferecer para minha esposa no Dia dos Namorados, que é hoje. E além do Dia dos Namorados, ela está completando 50 anos esse mês, dia 16, uma data muito especial. E estamos completando também 30 anos de casado esse ano. Então gostaria de presentear ela com esse day use do casarão do Vale. Obrigado aí, uma boa semana para todos.
6: Valeu, Aurélio, já ganhou então o Deuze aqui, né? Foi o sortudo que ganhou o Deuze do Casarão do Vale, Hotel Fazenda Casarão do Vale, pode pegar aqui na Rádio Menina, passar aqui e pegar, são dois, tá? Pra você e pra sua esposa aí, 30 anos, né? A Sônia também 30, o Sandro 35, que legal, né? Os casais aí apaixonados no Dia dos Namorados, mandando mensagem aqui pra Rádio Menina, tá valendo o palpitão ainda, daí o prêmio vai ser na segunda-feira, nós temos mais três orquídeas ainda, tá? Três orquídeas e mais três kits cerveja Blumenau e Rádio Menina, manda WhatsApp 21026519, boa sorte pra você.
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6: Já estaremos de volta. Só dar um toque aqui que a prefeitura nos informou aqui através da comunicação, da Secretaria de Comunicação, que a Rua Botuverá tem uma equipe que já tá indo lá averiguar o que aconteceu e fazer a manutenção para resolver o caso. Diz aqui a Secretaria de Comunicação sobre a Rua Botuverá, que teve reclamação agora há pouco aqui dos nossos ouvintes. E outro recado, ó, atenção, atenção. 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A gente volta já já com a agenda social.
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6: Menina, agora 7:29, fala aí, Elis, quanto é que vai dar o Brasil rapidinho antes do comercial, vem cá.
15: Aqui?
6: Aí, vai.
15: 2-1.
6: 2-1, e barulho, barulho, barulho, corneta. Tchau, vamos pro intervalo.
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20: Eu sou Dione Mendes.

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3: Copa do Mundo é aquele momento em que o planeta para acompanhar os maiores craques do futebol. Dentro de campo, talento, estratégia e emoção. Fora dele, milhões de torcedores vivem cada lance com intensidade, transformando cada partida em uma verdadeira celebração. Neste ano de 2026, a Copa do Mundo está acontecendo em 3 países: México, Canadá e Estados Unidos. O evento chegou na sua 23ª edição e tem como maior vencedor o Brasil, que conquistou até então 5 títulos de Copa do Mundo.
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6: 7h32, vamos de social, nossa agenda é toda sexta-feira. Você acabou de ouvir aí o nosso momento da Copa, né? Com o Adriano, daqui a pouco ele vai atualizar as notícias aqui no esporte também. E tá todo mundo agora aqui no estúdio, ó, todos, inclusive a gente esperou até exibir aqui, apresentar o momento da Copa, pra todo mundo colocar aqui a nossa camisa, né? Do Brasil, tá todo mundo bonitão aqui na live, de amarelo, de verde, amarelo. Tudo certo, Marcão? Bom dia, bem-vindo.
7: Bom dia pra você, meu caro Rodrigo Vieira, bom dia aos ouvintes da Menina FM, na nossa agenda social de toda sexta-feira. Hoje tem bastante assunto, tem bastante tema pra gente abordar aqui e tem muita movimentação social aqui na cidade de Blumenau. E vamos começar falando da pastelada junina do movimento de Cursílio aqui da cidade de Blumenau, lá na Capela Santa Clara, lá no bairro Fidelis. O Alex, que é coordenador de setor, vai explicar pra gente como você pode participar desta pastelada, meu caro Rodrigo Vieira, ok? Né?
6: Alex.
7: Isso. Alex estará conosco.
6: Pode chamar.
8: Vamos lá, vamos ouvir o Alex. Olá, Blumenau e região. 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
7: Então tá feito o convite aí, e a semana que vem acontece a festa de São Luís Gonzaga no Turbés, que tem um apoio aqui da Rádio Menina, né? Vai ter churrasco na festa de São Luís Gonzaga. Os churrascos já estão à sua disposição, já estão à venda, e o padre Fernando vai falar da programação da festa. Vamos ouvi-lo.
9: Boa noite, Marcão. Cara, o dia hoje foi tão corrido, eu só consegui fazer.
7: O padre Fernando, né, lá da festa de São Luís Gonzaga, lá no Turbés, né? Fez o convite pra gente, coloquei o áudio errado ali, fez o convite pra gente pra participar. Começa na sexta-feira a festa de São Luís Gonzaga, começa na sexta-feira, ela vai ser sexta, sábado e domingo. Já na sexta-feira nós teremos churrasco, no sábado nós teremos churrasco ao meio-dia e à noite, e também na festa de São Luís Gonzaga teremos o churrasco ao meio-dia e à noite também. Então fica aí o convite, festa de São Luís Gonzaga a partir da próxima sexta-feira. E amanhã nós temos aí, vai até domingo, a festa de Santo Antônio no bairro Garcia, né? Começa neste sábado, né? O padre Lauro já está conosco e vai falar aí da festa de Santo Antônio que vai acontecer a partir de amanhã. Vamos ouvi-lo.
10: Bom dia, rádio ouvintes da Rádio Menina. Padre Lauro, da paróquia Santo Antônio Garcia. Venho convidar a todos para a nossa grandiosa festa em honra a Santo Antônio, nosso padroeiro. Começa nesta sexta-feira, dia do Sagrado Coração de Jesus, com o 12º dia da trezena, às 19h. E em seguida já o parque no pátio da igreja estará funcionando e alguns atendimentos com alimentação, canja, pastel, cachorro quente, brigadeiro e bebidas. E sábado e domingo, dia 13 e 14, sábado 17h a Santa Missa, em seguida todo o serviço de bar e cozinha, temos os deliciosos churrascos, espetinho, cachorro quente, pastel, canja, bolo de Santo Antônio, torta, café, temos também pinhão, quentão, de várias barracas da Fortuna, Roda da Fortuna, bingo, sacola surpresa. 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Então, uma diversidade de atrações. Queremos convidar a todos para participarem com muita alegria. 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Venha participar conosco, assistir o jogo em comunidade. 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
7: Então tá feito o convite aí pelo Padre Lauro, todos estão convidados para esta festa, viu? Tá certo? Amanhã também acontece a feijoada beneficente do Clube de Cacetiro Garcia Jordão, uma das melhores feijoadas aí de Blumenau, sempre que posso vou no evento. Júlio Pitts, que é o presidente do clube, vai fazer o convite, vamos ouvi-lo.
4: Bom dia, Marcão, bom dia aos ouvintes da Rádio Menina, quem fala é Júlio, presidente do Cacetiro Garcia Jordão. Quero fazer um convite para amanhã, sábado, no Cacetiro, a tradicional feijoada. Início às 11h, aquele buffet completo para feijoada, com ovo frito, bananinha, né? Vamos ter música ao vivo, aquela tradicional caipirinha, vamos ter camelasca gratuito para as crianças. Então venham amanhã, sábado, a partir das 11h, participar da nossa tradicional feijoada, né? Os recursos oriundos da feijoada serão aplicados nas melhorias do clube, né? Então fica aqui o convite, amanhã, a tradicional feijoada do Clube de Castilho Garcia Jordão, cito a Rua Santa Maria 645, no bairro Progresso. Um grande abraço a todos e fiquem com Deus.
7: Então tá, é o convite aí do nosso querido Júlio, né? Do Clube de Castilho Garcia Jordão, né? Agora, gente, eu quero atualizar aí o caso da pequena Diana. A Diana, ela era uma criança normal até alguns meses atrás. Ela acabou tendo uma febre forte e depois

0: está preparando, onde os recursos serão para a pequena Diana. A Janaína, que é a mãe da Diana, vai atualizar aí o quadro da Diana e explicar sobre esse evento que vai acontecer neste domingo. Vamos ouvi-la.
1: Oi, hoje a gente está passando aqui para atualizar sobre o caso da Diana. Hoje a Diana já está em casa, ela ganhou alta na semana passada. E a gente já iniciou os acompanhamentos dela. Agora a gente segue, né, com a fisioterapia, o restante dos acompanhamentos, as consultas, os medicamentos e todos os cuidados que ela vai precisar daqui pra frente. A gente quer agradecer de coração a todos que estão ajudando, todos que estão participando da vaquinha, né, da rifa que está rolando pra ela. E queremos convidar a todo mundo para no dia 14, no domingo agora, a participar do evento que vai ter no Arroi, que vai ser em prol da Diana. O evento se chama Música para a Diana.
0: Então, o evento vai acontecer ali no Arroi, tá certo? E para você que quer ajudar aí a pequena Diana, tem uma vaquinha online acontecendo, vaquinhaonline.com.br. O ID da vaquinha online é 6139646, né? Quem quiser mais informações pode chamar a gente no WhatsApp aqui também, que a gente pode passar certinho o ID, que eu vou repetir agora. 6139-6139-646. Tá certo? E você pode aí ajudar nessa vaquinha. Ou chamar aí a Janaína direto no WhatsApp, que é o 99219-2015. 99219-2015. Então, essa é a ação social aí para que a gente consiga ajudar ainda mais o caso da pequena Diana aqui na cidade de Blumenau. E vai acontecer amanhã aqui na Escola Barão o Arraiá da Barão, a festa junina da Barão, que é muito boa e é aberta à nossa comunidade. O professor Marcos da Silva, que é o diretor do Educandário, vai fazer o convite do Arraiá do Barão. Vamos ouvi-lo.
2: Nós da Escola Barão queremos fazer um convite muito especial para toda a comunidade de Blumenau. É que nesse sábado, dia 13 de junho, acontece a tradicional festa junina, o Arraiá da Barão, um dos eventos mais queridos e aguardados do ano. Preparamos aqui na nossa escola tudo com muito carinho para receber as famílias, estudantes e toda a comunidade de Blumenau e da região, para uma grande celebração da cultura, da convivência e também da alegria. Aqui também teremos as apresentações culturais de nossos estudantes, das 9h30 até as 15 horas. Além disso, teremos comidas típicas, aquilo que é tradicional numa festa junina, além do quentão, do pinhão, muitas brincadeiras. Também temos aqui o tradicional churrasco de igreja, filé duplo com acompanhamentos, né, para toda a família se divertir aqui o dia todo e ter essa alimentação muito especial também. A festa acontece, repito, das 9h30 até as 15h30, quando encerramos com o tradicional casamento caipira, que é uma atração muito especial e aguardada sempre para o final da nossa festa, que é realizada pelos alunos do terceirão. Nossa dica é que todos venham, cheguem cedo, assistam todas as apresentações, que elas são lindíssimas, muito bem preparadas. Venha com a sua família, venha encontrar amigos e celebrar aqui conosco as tradições que fazem parte da nossa história e da cultura brasileira.
0: Então, é o convite aí do professor Marcos, vale a pena, aberto para toda a comunidade, o Arraiá do Barão, tá certo? Chega ali, Arraiá da Escola Barão, amanhã, viu? Olha, amanhã também vai acontecer aí a feijoada da Associação dos Clubes do Internacional, né? Então, você aí que torce pro Internacional ou não, amanhã nós teremos aí a feijoada da Associação do Internacional. E vamos ouvir aí a Associação dos Colorados aqui da cidade de Blumenau, né? Vamos ouvir aí o Wagner Franceschi, ele que é o presidente da associação, que vai trazer aí mais informações sobre essa deliciosa feijoada.
3: Muito bom dia, ouvintes da Rádio Menina. Aqui quem fala é o Wagner Franceschi, atual presidente da Associação Colorados de Blumenau, e eu tenho um convite muito especial para você. Nesse sábado, dia 13 de junho, realizaremos a 10ª Feijoada do Bem, evento amplamente aguardado e realizado em parceria com a ABCLESC e a Associação Colorados de Blumenau, e que tem foco em angariar

0: buscar recursos para manter as ações sociais e beneficentes realizadas por ambas instituições. Esse evento já acontece pelo 10º ano consecutivo e ainda temos alguns tickets disponíveis. A feijoada será servida na ABCLESC no sábado, dia 13 de junho, a partir das 11h30 da manhã, com completo serviço de bar e cozinha e uma boa música para acompanhar. Garanta o seu ingresso entrando em contato com a diretoria da Associação dos Colorados ou com a diretoria da ABCLESC e participe de mais esse grande evento em prol da comunidade blumenauense. 10ª Feijoada do Bem entre a ABCLESC e a Associação Colorados de Blumenau. Te espero lá.
1: Então, tá feito o convite aí, a feijoada da Associação aí dos Colorados aqui da cidade de Blumenau. E olha, esse mês, só para atualizar aí a campanha Tempo de Ajudar, este mês é para Casa da Esperança, viu? Basta você doar aí 1 quilo de alimento não perecível, produtos de higiene e limpeza e ainda cestas básicas. 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Este mês, portanto, será para Casa da Esperança. E amanhã vai ter pedágio aqui na cidade de Blumenau. Pedágio vai ser aí para a Cruz Azul do Brasil e o Jonas vai explicar certinho como vai funcionar esse pedágio e a importância da sua ajuda. Vamos ouvi-lo.
2: Bom dia, Marcão, bom dia, ouvintes da Rádio Menina. Pois é, amanhã a gente tem o nosso pedágio aqui em Blumenau, nas principais sinaleiras de Blumenau, né? A Cruz Azul, que é uma OSC, né? Sem fins lucrativos, uma instituição que tá mais de 30 anos em Blumenau, fazendo um trabalho não só aqui na região, mas em todo o Brasil, né? E a gente trabalha muito com prevenção, com crianças, adolescentes, é um trabalho muito importante e você pode fazer parte desse trabalho, né? Para quem está nos acompanhando aqui, a gente vai estar amanhã, sábado, das 8 da manhã até o meio-dia, nas principais sinaleiras de Blumenau. Então, se você sair aí de carro, né, receba a gente, que a gente vai estar aí. Se você tiver qualquer valor para nos ajudar também, umas moedinhas, um dinheiro, né? E também o Pix, né? A gente tem o nosso Pix. Se você quer ajudar a Cruz Azul, mas não vai pra rua amanhã ou tá viajando, né? Vai viajar, você pode também entrar em contato com a gente, fazer uma doação pra Cruz Azul, porque, olha, gente, é muito importante esse trabalho com crianças e adolescentes, tá bom? Também, quem quiser ser um voluntário, pode entrar em contato com a Cruz Azul, né? Que a gente passa mais informações, vai ter um almoço gratuitamente também para quem ajudar nesse pedágio, enfim, tem várias formas de colaborar. Então, eu deixo esse convite aqui, amanhã sábado, das 8 da manhã até o meio-dia, o nosso pedágio solidário da Cruz Azul, que vai com certeza ajudar muitas crianças nesse trabalho de prevenção em Blumenau, Santa Catarina e por todo o Brasil. Tá certo, Marcão? Grande abraço.
1: Um abraço, Jonas, e a todos aí da Cruz Azul do Brasil. Amanhã pedágio nos principais semáforos da cidade de Blumenau. Para encerrar, Rodrigo Vieira, festa do padroeiro São João Batista, né? Com uma grande programação também a partir de amanhã ali na Itopava Norte, ali na rua São João, na Itopava Norte, começa amanhã às 17h30 na celebração de abertura, né? Logo após completo serviço de bar e cozinha e já no domingo também, após a missa dos padrinhos, começa também aí, recomeça aí a festa do padroeiro São João Batista ali na Itopava Norte, ali na rua São João, meu caro Rodrigo Vieira. Essa é a agenda social deste final de semana.
3: Abraço lá pro Thiago, né? Da comunidade que mandou a informação pra gente. Valeu, Tiagão. Obrigado aqui o Marcão pelas informações. Amanhã também tem a feijoada legal lá do Amigos do Barney, a equipe, né? De Gincana Amigos do Barney, lá no Castilho Itopavazinha, viu? Pra quem tá em Itopavazinha, essa região, quiser comer uma feijoada amanhã por lá, R$55 o antecipado lá pra ajudar nos recursos aí da equipe de Gincana Amigos do Barney, equipe de gincanas aí que fazem trabalhos maravilhosos também aqui em Blumenau. Semana que vem, sexta que vem, tem mais nossa agenda social por aqui, sempre com o Marco Jano Marcão, faltando 12 para as 8, deu acidente agora ali no Morro da Companhia. Os ouvintes até mandaram um vídeo aqui pra gente, obrigado Sérgio pela informação, acabou de acontecer um acidente, então, no Morro da Companhia, viu? Tem carros batidos ali, estão encostados bem na subidinha do morro, depois daquela curva mais intensa, perto aqui da Hering. Então fica ligado você, motorista, aí que tá passando pela região do Morro da Companhia. E vamos pro comercial, porque já já tem as últimas de hoje.
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3: Tá, voltamos então com as últimas aqui do Jornal da Menina de hoje, inclusive com o esporte aqui com o Adriano Franco.
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3: Faltando 10 minutos agora para as 8 da manhã.
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3: 4 para as 8, Rogério da Lotérica Periquito de Ouro tá chegando agora, Rogério.
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3: Vamos lá, Adriano Franco tá chegando, é hora do Brasil, hein, Adriano?
5: Então, Rodrigo Vieira, é amanhã, então, às 19 horas, teremos em Nova Jersey a seleção brasileira de Carlo Ancelotti estreando no Mundial de 2026, buscando o hexacampeonato. Brasil que está na fila desde o ano de 2002, quando venceu no Japão, né, Jefferson Fagundes? O Jefferson, que é uma enciclopédia, foi duas sedes, foi no Japão e na Coreia, ou foi no Japão?
6: Japão e Coreia do Sul.
5: Japão e Coreia do Sul.
6: A Copa que a gente acordava de madrugada pra
5: ver
6: o jogo, né?
5: Bem agradável,
6: muito,
5: né?
6: Muito legal.
5: É, muito legal. Agora tá mais tranquilo aqui no México, nos Estados Unidos, no Canadá, porque a gente pode acompanhar as partidas aí no meio barra final de tarde, à noite. Ontem, aliás, a gente teve o segundo jogo da Copa do Mundo à noite, às 23 horas aqui pro Brasil. E a Coreia, gente, que bom time esse da Coreia do Sul, hein? Venceu a República Tcheca de virada pelo Grupo A pelo placar de 2-1. E tivemos um dos anfitriões, Rodrigo Vieira, o México, superando a África do Sul pelo placar de 2-0. Porém, o que chamou atenção nesta partida inaugural da Copa do Mundo não foi a vitória dos mexicanos, mas foi a atuação do árbitro brasileiro Wilton Pereira Sampaio, que distribuiu 3 cartões vermelhos na estreia da Copa do Mundo. Em 2022, no Catar, a gente teve o total de expulsões, Jefferson Fagundes e Rodrigo Vieira, de 4 ao longo de todo o Mundial. E ontem, só na partida inaugural, o árbitro brasileiro distribuiu 3 cartões vermelhos, 2 para os sul-africanos e 1 para os mexicanos. E o que chamou atenção também, Rodrigo, foi o árbitro brasileiro falando em inglês, porque quando você vai tem um lance em que a arbitragem de vídeo ela é chamada, o juiz depois ele tem que dar o veredito final. E aí tinha mais de 70 mil torcedores no estádio Azteca ontem, e aí o senhor Wilton Pereira Sampaio teve que falar o inglês, né? O mesmo que Joel Santana, no caso, se formou há muitos anos atrás, né? E, enfim, muitos aí parabenizaram.
3: Não posso,
5: no caso,
3: que não falo nada também. Então,
5: eu também não.
3: É, então quem não fala nada tem que ficar quieto.
5: Teve muitos críticos que falaram, que horror.
3: Tava rindo antes, agora fiquei pensando, poxa, eu não falo nada e fiquei criticando o cara, né?
5: Mas ele, cara, mais de 70 mil pessoas.
3: Ele tem que saber falar inglês, né?
5: É
3: o mínimo, né?
5: Porque ele já tá na terceira Copa do Mundo, já deveria ter.
3: Se atrapalhou, ficou nervoso, né, Adriano? Imagina aquele estádio todo ali, tá doido? Quanta gente ali.
5: Agora sim, o pessoal
3: meteu um espanhol, meteu um portunhol com inglês.
5: O pessoal faz uns recortes assim, cara, pegaram as expressões dele assim, apavorado.
6: Mas com 70 mil pessoas te pressionando, você esquece até como fala o português.
5: Exatamente.
6: É o inglês, né?
5: É verdade.
3: Pô, rapidinho que o Gabriel tá chamando.
5: Não, e aí é o seguinte, então o Brasil amanhã entra em campo. Ontem a gente teve, no caso, a vitória de México e Coreia do Sul. O Brasil entra em campo amanhã amanhã às 19 horas. E hoje nós temos aí os dois outros anfitriões desta Copa do Mundo de 2026. Às 16 horas, horário de Brasília, o Canadá vai jogar contra a Bósnia pelo grupo B. E teremos também os americanos, Rodrigo Vieira, entrando em campo hoje à noite em Los Angeles, às 20 horas, vão enfrentar o Paraguai pelo grupo D. Eu vou falar, obviamente, mais de Copa do Mundo no momento da Copa, durante toda a programação menina e no Esporte Total, como também na segunda edição do Jornal da Menina. Rodrigo Vieira.
3: Lembrando que segunda tem o nosso palpitão com resultado. Quem acertar entre os acertadores, aí a gente faz o sorteio na segunda, tá bom? E agora, obrigado aqui o Adriano Franco pelas informações, mais dois ganhadores aqui das orquídeas do Bistec e também o kit cerveja aqui, Rádio Menina e Cerveja Blumenau. Atenção, hein? São mais dois kits aqui do Dia dos Namorados, mais os dois vinhos. Vou colocar direto aqui os dois falando, vamos lá.
7: Bom dia, Rodrigo. Eu queria participar do sorteio do Dia dos Namorados. Eu completei dia 9, 36 anos de casado, dia 9 de junho, agora nós completamos, e gostaria de ganhar um prêmio desse da Rádio Menina. E o palpite do jogo do Brasil é 1-0 pro Brasil.
8: Bom dia, Rodrigo. É o José Pazetti, do Texto Salto. Manda esses brindes para mim, manda esse orquídeo para me presentear a minha fral, comemorar 39 anos de namorado, de namora. Beleza, Rodrigo? Manda esse brinde pra mim ali. E o placar do jogo do Brasil é 0-0.
3: 0-0, tá bom, Zé. Ganhou aqui a orquídea do Bistec, também a cerveja Zilda. Parabéns também, Zilda, nosso ouvinte, sortuda. E o Gabriel Lângaro vai fechar o Jornal da Menina de hoje. Vamos lá, Gabriel.
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3: História de amor e pedido de casamento inusitado, Gabriel Lângaro.
10: Exatamente, Rodrigo. Um pedido de casamento inusitado, né? Vamos fechar o Jornal da Menina do jeito mais leve, né? Sexta-feira, Dia dos Namorados, com esse caso que viralizou bastante, aconteceu aqui em Blumenau. Renata e Leonardo, né? Eles trabalham juntos no ônibus do transporte coletivo aqui de Blumenau e a Renata foi surpreendida com um pedido de casamento. Como assim? Vamos explicar. Renata tá aqui do meu lado. Bom dia, seja bem-vinda à Rádio Menina. Primeiramente, como é que vocês dois, né? Que hoje trabalham juntos, noivos agora, se conheceram?
11: Bom dia, gente. Bom dia, ouvinte. Gente, somos um companheiro de trabalho ali, se conhecendo no trabalho, mas nunca tivemos nenhum vínculo, assim, nenhuma amizade, nem nada. Daí, ao longo do tempo, fomos nos conhecendo, uma amiga apresentou ele pra mim, nós se apresentamos, só que ele era um pouquinho gordinho. E aí eu falei, vamos, se você der uma emagrecidinha, eu te dou uma chance. E ele foi lá, emagreceu, e eu sou uma mulher de palavra, eu dei a chance a ele, e nós conhecemos e começamos a namorar. E daí, inesperadamente, no meu caixa do meu ônibus, tinha lá na gavetinha uma aliança, um par de aliança de noivado, um pedido escrito quer casar comigo e um chocolatinho pra adoçar o romance.
10: Olha só, e aceitou, e essa foi boa, né? Ele era um pouquinho gordinho, deu uma emagrecidinha, tanto, Rodrigo, que eu estou aqui na porta da academia, tá? Foi aqui que nós marcamos pra bater esse papo, essa conversa aqui, né? Enfim, dos eternos namorados. Leonardo, aceitou tranquilamente o pedido?
12: Aceitou, no começo tava meio nervoso, né? Ela sabe como eu sou, tanto que até escrevi, porque eu não consigo nem falar.
10: Escreveu?
12: Escrevi.
10: E os planos pro futuro agora? Pretende morar juntos? Como é que vai funcionar a partir de agora? Noivos já estão?
11: Sim. Agora a gente vai dar uma segurada ali, já tem um pedido, já disse sim. Nós vamos dar uma estabilizada financeiramente ali, então vamos pensar numa cerimônia mais na frente, uma coisa familiar, pequena, nada exagerado. Gente, por favor, que eu não sou assim exagerada.
10: Não é.
11: Mas vai ter vídeo, pode ter certeza.
10: Qual que é a linha do ônibus que vocês fazem?
12: A gente faz o 507.
10: Isso. À tarde, então, 507 que faz a linha Força, que tem o casal lá trabalhando, você como motorista e ela como cobradora.
12: Isso, exatamente. Os passageiros já conhecem a gente agora.
10: Opa, conhece mais ainda agora com essa repercussão toda. Renata, uma mensagem agora pra fechar o Dia dos Namorados. Já ganhou uma orquídea, ele já ganhou o kit de cerveja aqui da Rádio Menina. Inclusive ela, né? Ela passou por mim, viu essa orquídea. Ela tava me contando que pensou assim, ó, hoje uma mulher vai ficar feliz. E foi ela, né?
11: Isso, adorei a orquídea. Fiquei, olha que linda. Hoje tem uma mais um casal feliz. Era pra mim. Fiquei muito feliz. Muito obrigada, Rádio Menina, pela atenção, por ter participado assim da gente. Sempre pensei em participar da rádio, mas nunca tive a oportunidade. Uma mensagem é que acredito no amor. Ainda existe amor, ainda existe pessoas boas, apaixonantes, que te conquistem todos os dias, como o Leonardo. Todo dia ele me conquista de uma maneira diferente, com flores, com chocolate, com mensagens, com o que ele puder fazer pra me conquistar, ele faz. Então, ainda existe pessoas apaixonadas. Confia, acredite no amor, gente.
10: Muito bem, obrigado, Renata, obrigado, Leonardo, parabéns, felicidades então agora o casal, né, os eternos namorados, e desse jeito leve, Rodrigo, finalizo minha participação por aqui, devolvo pra ti no estúdio.
3: Acredite no amor, hein, ô Gabi, rapidinho, pra gente fechar, 8:05 agora, é sexta-feira é dia dos namorados. O Leonardo e a Renata vão escolher a música aqui pra gente finalizar o nosso Jornal da Menina em clima de alegria, em clima de amor. Tem alguma música do casal? Porque sempre tem aquela música do casal, né? Aquela primeira que os dois dançaram juntinhos ou ficam escutando, né? Eu, por exemplo, gosto muito do Jorge e Matheus com a minha frau lá em casa. Jorge e Matheus é a nossa dupla, assim, do amor. Eu não sei eles aí, o que eles sugerem pra gente terminar aqui, ô Gabriel?
10: Eles estavam ouvindo aqui, né? E já tem a sugestão também.
11: Do Cristiano Araújo. Como é?
10: Ela tá lendo aqui. Do Cristiano Araújo. É uma música que ela tava comentando aqui, que marca também bastante o casal, né? Uma música do Cristiano Araújo vai bem, né? Pra fechar nesse ritmo mais apaixonado.
3: Sabe o nome do título da música? Vai, vamos lá, pode ser? Procura aí, procura, já que já vão achar. Daqui a pouco já vem na memória o nome da música, né? Porque eles ficam dançando e até esquece o título da música. Estão namorando, né? Aí começa a beijar aquela coisa toda e esquece do nome da música. Sabe o nome certinho aí, Gabi?
11: Deslumbrante.
3: Deslumbrante. Muito bem, muito bem. Tá bom, Renata, um beijo pra você, pro nosso amigo Léo aí também. Pediu a Renata em casamento no terminal de ônibus. Deslumbrante, será que é essa daqui, Adriano Franco? Você que é o homem das músicas aqui, eu acho que é essa aqui, ó. Vamos ver, vamos tocar aqui ao vivo. Ao vivo é assim, ao vivo a gente tá aqui ao vivo. Ó, acho que é essa, né? Vamos nessa aqui mesmo, já é bonito, já gostei. Ó, pode ser? Então, se não for, também que o casal seja feliz, especialmente aí o Léo e a Renata, né? Tchau, gente, bom final de semana, vem aí o Alan com o show da manhã. E lembrando, buzina, Elis, vai lá. Bye, bye, Brasil, vamos ganhar amanhã do Marrocos, hein? Até segunda, tchau.
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17: Do povo de Deus, você que é ouvinte da Rádio Menina, palavras de sabedoria do dia de hoje. Nós somos muitos negativistas e não cuidamos da autoestima. Chegamos muitas vezes a duvidar de que somos amados por Deus, e a fé no amor de Deus, a sabedoria de saber perdoar e a meditação silenciosa, como também a oração, nos transportarão para um nível sempre de frequência cerebral em alfa. Isto nos fará repousar, descansar e restaurar as nossas energias. A oração faz de nós leões. Por isso, o poder da oração traz muito o equilíbrio para a vida interior e espiritual de cada um de nós. Não deixe de estar em comunhão com Deus através da tua oração pessoal ou oração comunitária na comunidade de fé, trazendo ao teu coração alegria e os sentimentos e também os pensamentos do entendimento que nós somos filhos e filhas de Deus. Deus abençoe você e abençoe também a sua família, em nome do Pai, do Filho e do Espírito Santo. Amém.
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18: Ah, que maravilha. Salve, salve.

0: cafezinho do show da manhã, combinado? Você tem até o meio-dia para participar, para concorrer à camiseta oficial, aquela da Nike, aquela lindona. Tá lá no nosso Instagram, Menina FM Blue. É dia dos namorados, sim, a programação recheada de orquídeas, muitos prêmios, flores durante toda a programação hoje. Não perde, hein? Gruda no rádio e vem com a gente. Vai ter promoção pelo WhatsApp, pelo telefone. Do nada a gente vai liberar o telefone. Quem entrar um vivaço com a gente vai ganhar presente.
1: Brasil!
0: É. Um dia

ai, ai, a gente começou com um sarrafo lá em cima. E é dia dos namorados, né? Jorge Mateus, o que que tem? Que demais! Show da manhã tá só começando, a gente vai se divertir até meio-dia aqui na programação da 97,5. Você vai ficar à vontade para brincar com a gente, para mandar o seu recado. Hoje teremos sorteios de muitas orquídeas, dia dos namorados, né? Tem que levar uma florzinha pra namorada, amigão. Hoje a Rádio Menina e a Floricultura do Bistec Supermercado vão dar de presente um monte

0: WhatsApp, mensagens de áudio no nosso WhatsApp 2102-6515. Também vão concorrer à camiseta da rádio e orquídea lindona da floricultura do Bistec. Cara, eu tô tão bonzinho hoje que eu já vou começar dando a primeira orquídea pra mensagem de áudio que já chegou da audiência, menina. Vamos ouvir?
1: Bom dia, Alan. Tudo bem? Aqui é Hélio do Bela Vista. Eu queria oferecer uma música bem romântica para minha esposa. Pode ser o Kid Abelha, Na Rua, Na Chuva, Na Fazenda, né? E quero concorrer ao prêmio que vocês vão dar hoje, tá? E porque a única coisa que eu ganho são há 32 anos bronca da minha esposa, Rosilene. Muito obrigado. Um abraço aí. Um abraço para a Aline e nação flamenguista.

0: rádio, tá bom? Mensagens de áudio no nosso WhatsApp vão concorrer e a qualquer momento eu libero o telefone ao vivo. 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
0: 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Lojão Progresso informa a hora certa. 8:30.
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0: espaço aqui comigo no 2102-6500. Vai levar a orquídea lindona da Floricultura do Bistec Supermercados e camiseta da Menina FM, tá bom? Mas tem que ligar agora, vai entrar ao vivo aqui na programação da Menina. 2102-6500. Valendo orquídea e camiseta da Menina. Demora um pouquinho porque a nossa secretária atende lá embaixo e aí a gente coloca no ar aqui em cima. Alô, bom dia!
1: Bom dia, Alan!
0: Quem tá falando?
1: Elaine Bom Senhor da Fortaleza.
0: Oh, Elaine! Ganhou orquídea, ganhou camiseta da Menina, Elaine!
1: Obrigadão!
0: Tá trabalhando, tá em casa, onde é que você tá?
1: Tô em casa.
0: Tá em casa, tá sempre ouvindo a Rádio Menina?
1: Sim.
0: Ah, legal, bacana, quer mandar beijo, quer mandar abraço pra alguém? Ó, você acabou de ganhar uma orquídea lindona da Floricultura do Bistec Supermercados e camiseta da rádio, pode passar hoje aqui pra pegar, tá bom?
1: Tá bom. Mando um beijo pro meu marido, Orlando.
0: É, marido, maridão, será que vai trazer um presentinho hoje pra você? Dia dos namorados, vai fazer alguma coisa especial? Vai te levar pra comer fora? Que ele vai fazer hoje, o seu Orlando? Já falou, né?
1: Não sei ainda.
0: Vamos ficar na torcida, né?
1: Tá bom.
0: Um beijo pra você, abração aí pro maridão e feliz dia dos namorados pro casal, tá bom?
1: Tá bom, obrigada.
0: Valeu,
1: tchau.
0: Valeu, valeu. A qualquer momento teremos mais sorteios aqui na programação da Menina.
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0: 8h47.
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0: Ai, ai, ai, Aline Doce.
3: Bom dia.
0: Vai, docinho.
3: Olha só, Tadeu Schmidt surge mais cabeludo e de barba na internet e surpreende o público, né? É, o Tadeu Schmidt, apresentador do Big Brother, né? É, da Globo. Ele pegou férias, foi viajar com a esposa e apareceu na Central da Copa de ontem com um novo visual, né? Que rendeu aí bastante elogios, despertou curiosidade do público, dos fãs. Apareceu barbudo e cabeludo e chamou a atenção aí na internet, é isso. Fim.
0: Peraí. Começou a Copa do Mundo. Uhum. Começou a Copa do Mundo.
3: Começou.
0: Brasil joga amanhã.
3: México jogou.
0: A Shakira cantou ontem. Ai, na abertura.
3: Belíssima, maravilhosa. Shakira, parabéns, Shakira.
0: E aí, você vem me falar do Tadeu Schmidt, do Big Brother Brasil?
3: É, ele tá barbudo e cabeludo.
0: Vamos tomar um café, vamos.
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0: Penta da rádio, tá bom? É mensagem de áudio, vamos ouvir? Ó, pra concorrer ao Orquídea, fica ligado na nossa programação. A qualquer momento a gente libera o telefone ao vivaço, você entra no ar, manda o seu beijo, seu abraço e ganha a Orquídea com camiseta e também pelo WhatsApp 21026515. Vale a sua mensagem de áudio pra concorrer ao Orquídea da Floricultura do Bistec Supermercados. Tá saindo mais uma, vamos ouvir?
1: Bom dia, Rádio Menina. Aqui é Elisângela de Gaspar. Eu quero muito ganhar uma orquídea do Dia dos Namorados, né? Pra me presentear e presentear o meu eterno namorado, né? Que é o meu marido, já há 27 anos junto já. Como não tem dinheiro pra comprar um presente, a orquídea será o nosso melhor presente neste dia. E o meu palpite pro jogo do Brasil é 2-1 pro Brasil.
0: Elisângela, ela mandou pro namorado aí, o marido eterno namorado, e ainda arriscou um palpite pro Brasil, hein? Amanhã tem Brasil!
2: Brasil!
0: Pode passar aqui na Rádio Menina para retirar a orquídea lindona, Elisângela, e também a camiseta da Menina FM. Um feliz Dia dos Namorados aí pro casal.
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2: 9:05.
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4: Oi, Alan, bom dia pra você, bom dia pra nossa audiência. Nessa sexta-feira, temperatura nesse momento na região central de Blumenau, 18 graus, tempo chuvoso, né? O trânsito com um pouco de dificuldade aqui na região da Beira Rio e também Rua São Paulo. Trago informações da BR-101, que teve um acidente grave. Duas mulheres morreram em um acidente na região de Itajaí. Elas estavam em uma moto, né? A colisão registrada por volta das 7 horas da manhã de hoje, no quilômetro 118 da rodovia, no sentido sul. As vítimas eram ocupantes da moto. A equipe da Arteres e Litoral Sul foram acionadas para o atendimento dessa ocorrência. Ao chegarem no local, foi constatada a morte das duas mulheres. Ainda de acordo com a concessionária, outras duas pessoas não sofreram ferimentos. As faixas da esquerda e direita permanecem interditadas até o momento, né, com o tráfego fluindo pelo acostamento da via, né, pela marginal. No momento, há registro de pelo menos 7 quilômetros de congestionamento. A identidade da vítima ou das vítimas e também as circunstâncias do acidente ainda não foram divulgadas, né? Qualquer nova informação, você acompanha aqui na Central de Notícias ou também no portal meninablu.com.br. Gabriel Lângaro para o jornalismo da Rádio Menina.
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13: Ai, ai, ai, minha querida e amável Aline Doce.
14: Fala, meu querido e amável Alan.
13: Previsões astrais, é sexta-feira.
14: Sexta-feira.
13: Então vai.
14: Final de semana tá aí, graças a Deus.
13: É, trabalha amanhã ou não?
14: Graças a Deus, não.
13: Não, amanhã a Titi ouviu, só.
14: Amanhã é dia de dormir.
13: Amanhã é dia, tá bom.
14: Dormir até tarde.
13: Tá bom.
14: Bom dia pra você do signo de Áries, Touro e Gêmeos. Áries, ó, dia de aproveitar a energia para buscar conforto financeiro, cobrar o que merece e negociar. O diálogo com a família fortalece laços, especialmente de manhã. Já no amor, o clima fica mais intenso à tarde. Cor azul esverdeado, número 58, 14 e 49. Touro, bom dia. Hoje você demonstra confiança e sensibilidade, garantindo diálogos produtivos e iniciativas de sucesso. Ideal para organizar suas ideias e emoções, enquanto à tarde a energia favorece o autocuidado. No amor, viva a paixão com intensidade, sem exageros, tá? Cor magenta, números 45, 9 e 39. E Gêmeos, bom momento para focar na sua segurança financeira, com ideias criativas e momentos de reflexão que podem render lucros. Cuide do corpo e da mente com descanso e autocuidado. No amor, emoções podem ficar mais discretas, mas a paixão continua forte. Cor preto, número 54, 19 e 16.
13: Muito obrigado, dona Aline.
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13: O tempo todo com você, tamo de volta. 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Ah, peraí, antes de falar do telefone e do WhatsApp da Suprema Pizza, dá uma espiadinha no Instagram, @

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0: 9:25.
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7: Iniciou ontem a Copa do Mundo e tivemos um dos anfitriões entrando em campo. O México, no Azteca, venceu a África do Sul pelo placar de 2-0. Também pelo Grupo A, a Coreia do Sul, de virada, venceu a República Tcheca por 2-1. Hoje, os outros dois anfitriões da Copa do Mundo entram em campo. Em Toronto, Canadá, às 16 horas, horário de Brasília, enfrenta a Bósnia. E às 22 horas, em Los Angeles, os Estados Unidos enfrenta o Paraguai. A seleção brasileira estreia no Mundial amanhã, às 19 horas, em Nova Jersey, onde enfrenta Marrocos. Para o Esporte Total, Adriano Franco.
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4: Aline Doce, tá caindo um cacau d'água aqui no centro de Blumenau neste exato momento.
5: Que delícia, hein?
4: É, pra estar em casa,
5: dormindo,
4: no sofá, na cama, embaixo do edredom.
5: Assistindo Ana Maria Braga.
4: É mesmo, Aline Doce? Conta mais, vai.
5: Como é que é o nome do Mané José, Louro José?
4: Louro José, Mané José.
5: Mas boa. O Louro não... Ah, Louro...
4: Agora é a Patrícia Poeta. É, agora é a Patrícia Poeta.
5: Enfim, assistiu alguma coisa?
4: Tá, peraí. Eu sei que não é hora do menino online, mas hoje é dia dos namorados. Não tem nenhuma fofoquinha da turma lá?
5: Qual das turmas?
4: Da turma, do galã da seleção brasileira, da Virgínia.
5: Ah, eu não tô falando nada, hein, gente? Ele não, que começou.
4: Eu tô curioso.
5: Depois eu vou contar, calma.
4: Porque hoje é dia dos namorados, eu tô curioso.
5: Depois eu vou contar.
4: É, acho que o galã hoje não pode, porque tá se preparando, concentração, amanhã tem jogo.
5: Galã tá solteiro.
4: Tá solteiro?
5: Tá solteiro.
4: Não, mas diz que ele e a Virgínia... Não?
5: Não.
4: Não?
5: Não.
4: Não teve?
5: O Zé Felipe tá feliz, fazendo dancinho.
4: É?
5: É, acho que...
4: Cara,
5: tá tendo uma reação ali.
4: A melhor dancinha da Virgínia.
5: Tu sabe que ela...
4: Com o Zé Felipe cantando, que eu já vi na face da terra, é no programa do Serginho Groisman, com o vocalista do Pixote.
5: Ai, sim, o Dodô.
4: O Dodô assistindo... O Zé Felipe cantando e a Virgínia dançando.
5: É.
4: O Dodô, ele olha com uma cara, ele fica tão emocionado, mas tão... Não tem palavras...
5: Cara, desesperador,
4: pra
5: né?
4: Pra descrever.
5: Desesperador.
4: Pra quem ficou curioso, procura no Google essa...
5: Sabia que ela apagou as fotos com o Vini no Instagram?
4: É.
5: E só deixou as fotos com o Zé Felipe, a família.
4: Sério?
5: Uhum. Vai pro próximo.
4: As pessoas fazem isso quando ficam... Quando terminam o relacionamento?
5: Fazem.
4: Eu não sei, eu não tenho rede social, não sei o que acontece.
5: Ai, anjo. Inocente.
4: Previsões astrais, vai.
5: Câncer, leão e virgem. Câncer, seu carisma favorece boas conexões e oportunidades no trabalho, especialmente pela manhã. A socialização fica em alta, trazendo boas conversas e reencontros. Já no amor, a amizade pode evoluir para algo mais íntimo. Aproveite o dia. Cor cereja, números 25, 46 e 27. Leão, você fica mais destemido e pronto aí para mostrar o seu brilho, conquistando reconhecimento e elogios também. Na parte emocional, aproveite para focar na sua paixão com atitude e sensualidade, mas cuidado com possíveis ciúmes. Equilíbrio entre trabalho, bem-estar e amor traz um resultado positivo. Cor roxo, números 18, 54 e 9.
4: Roxo.
5: E virgem. Virgem, dia excelente para fortalecer amizades, trocar conselhos e ampliar seu círculo social, com chances de convites e mensagens de longe. Estudos, planos e viagens e projetos também se destacam. Já no amor, um match aí com alguém que compartilha seus valores pode evoluir para algo mais sólido. Cor amarelo, números 34, 46 e 9.
4: Obrigado, dona Lina.
5: Até mais.
4: Ai, tamo de volta. Até meio-dia rola o show da manhã aqui na Menina. Você fica bom.

lá no nosso Instagram. Hoje a gente vai fazer o sorteio de 2 diárias no Hotel Fazenda Casarão do Vale. 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Esse sorteio vai rolar logo depois do meio-dia, tá bom? E daqui a pouquinho, meio-dia, a gente vai fazer o sorteio.

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3: Deixa eu trazer um recado bacana, vai. É a reta final.

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0: Mais uma rodada de previsões astrais ao vivo, minha querida e amada
10: Libra, Escorpião e Sagitário agora, hein? Libra, ó, dia favorável para mostrar sua confiança e sensibilidade no trabalho, facilitando negociações e decisões. No amor, uma conversa sincera pode fortalecer laços, mas cuidado com os sentimentos à flor da pele. Cor azul claro, número 60, 44 e 14. Escorpião, hoje é um dia propício para reuniões, trocar ideias e entrevistas, especialmente pela manhã. Então aproveite para fortalecer vínculos nos relacionamentos e manter o charme em alta com seu amor. O romance promete ser quente, mas evite teimosias que possam esfriar o clima. Cor verde, números 44, 6 e 53. E Sagitário, olha só, o sucesso no trabalho vem com a organização e foco. Ouça seu corpo e cuide da sua saúde logo cedo, equilibrando energia e tensões. Já no amor, uma conexão especial promete momentos íntimos e envolventes. Cor marrom, números 33, 6 e 26.
0: Obrigado.

0: da Rádio Menina. Tem muita gente mandando mensagem no nosso WhatsApp, mas aí não adianta, tá bom? Tem que participar no nosso Instagram. Você tem mais 2 horinhas pra brincar com a gente. O sorteio vai rolar 12:00. No comecinho da tarde, a gente vai divulgar o ganhador ou ganhadora da camisa oficial da Seleção Brasileira lá no nosso Instagram. Vai lá no @meninafmblue, participa. Dá tempo de participar. Se você ganhar, amanhã já vai torcer pelo Brasil uniformizado.
1: Brasil.
0: Intervalo comercial e a gente volta já.

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3: Minha querida e amável Aline Doce.
4: Pra finalizar agora.
3: Vai.
4: Capricórnio, olha só, dia ótimo para aproveitar contatos e trabalhos em equipe, especialmente pela manhã. Confira os seus instintos para conquistar apoio e arriscar aí com segurança. No amor, há química e romance no ar, mas mantenha calma e reações, em reações fortes. Cor prata, números 18, 54 e 9. Aquário, seu potencial no trabalho brilha, especialmente ao exercer atenção, criatividade e empatia com boas oportunidades de trabalho remoto. Na família, manhã é ideal para conversas maduras. Já no amor, busque paz e segurança emocional, lembrando-se de valorizar o carinho e a tranquilidade. Cor violeta, números 9, 12 e 48. E peixes, hoje o universo conspira a seu favor, trazendo oportunidades e aumentando sua criatividade. Aproveite para resolver pendências e confiar em suas ideias com jeitinho. No amor, conversas leves podem evoluir aí para algo especial. E quem já tem um par, pode esperar momentos de carinho e sintonia. Cor azul, números 39, 21 e 12.
3: Obrigado, dona Aline.
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3: 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O tempo todo com você, tamo de volta, agora tem Felipe Rodrigo.

0: da menina agora, tem que escrever: eu quero ingresso pro Nova Aurora, tá bom? As três primeiras mensagens que entrarem agora no nosso WhatsApp, pode ser mensagem de áudio, pode ser mensagem de texto, mas tem que falar: eu quero ingresso pro Nova Aurora, sabadão, amanhã. As três primeiras mensagens levam um par de ingressos pra curtir amanhã o Bailão do Baio lá no Clube Nova Aurora, tá bom? Tem que mandar mensagem no WhatsApp da Rádio Menina agora, 2102-6515, valendo pras três primeiras mensagens. A gente vai pro intervalo e volta já.
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1: O primeiro dia da Copa do Mundo deste ano ficou marcado pelo recorde de cartões vermelhos em uma partida de abertura na história dos mundiais. Na vitória do México ontem sobre a África do Sul por 2-0 no estádio Azteca, o árbitro brasileiro Wilton Pereira Sampaio mandou para o chuveiro mais cedo os sul-africanos Stoney Zane e também o mexicano Montes. O número de vermelhos é tão expressivo que supera a edição de 1978 e está perto de igualar o total de expulsões de jogadores do ano de 2022. Na edição anterior da Copa do Mundo, disputada no Catar, ao longo de todo o Mundial, 4 atletas foram expulsos. Já neste ano de 2026, na primeira partida da Copa do Mundo, 3 jogadores foram expulsos com o cartão vermelho.
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2: Tamo de volta. Até meio-dia rola o show da manhã aqui na Menina. Agora tem Henrique e Juliano.

da menina vagabundo, teve Tiaguinho, teve Henrique e Juliano e daqui a pouquinho tem mais, tá bom? Fica à vontade pra brincar com a gente, o nosso WhatsApp 21026515, daqui a pouquinho vai ter mais uma orquídea lindona da Floricultura do Bistec Supermercados.

anos de Beto e Dalmir à frente aí do 1º de janeiro, vai ter uma super festa hoje, hein? É, Xeloquedo, uma galera bacana aí fazendo a festa hoje, sexta-feira, lá no 1º de janeiro. Abração aí pro Beto, Beto mandou mensagem, tá ouvindo a gente, valeu Beto, grande, grande abraço, tá indo pra academia, né? O velhinho tá se cuidando. Galera que tá no zap com a gente aqui, ó, Rogério Bauler, toda a turma lá na oficina, grande abraço. É, deixa eu mandar um beijo pra Joyce, tá ligadinha com a gente. A Monique tá sempre ouvindo a gente. Beijo, Monique. Deixa eu mandar um abraço aqui ao Alfredo de Indaial, ligadão com a gente. Bom dia, Rádio Menina. É a Jucinei, curtindo a programação. Cara, muita gente mesmo ouvindo a gente. Que legal, que bacana. É, vamos pro intervalo, rapidão? 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

0: 10h41.
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0: Aline Doce, o que tá rolando nesse Dia dos Namorados, Aline
3: Doce? Vou falar da Shakira, né? Pessoal na internet, né? Alguns, mas tá gerando burburinho na internet, que ontem foi uma sócia dela que... Uma sósia, que foi fazer o show lá da abertura do Copa.
0: Não, não pode, né?
3: Pessoal, eu não sei, a galera tá louca,
0: pessoal, é sexta-feira. Da internet, tanta coisa pra falar, vão falar que não era Shakira.
3: Agora tem uma galera...
0: Olha o cara da Globo dançando igual a Shakira.
3: Agora tem uma galera na internet, né, postando vídeos e tudo, e falando, olha, não era Shakira.
0: Conspiração.
3: Era uma pessoa parecida com ela, uma sósia dela, conspiração, é os extraterrestres. Aí juntou tudo, né, mas gente...
0: Será que era Shakira?
3: Era Shakira.
0: É, estou aqui.
3: Era Shakira.
0: Querendo ter.
3: Era
0: Será?
3: Shakira.
0: Era.
3: Tá se, bom, não, então. Se não é, então, meu Deus, a cópia é perfeita, né?
0: Tá, e do casal lá não temos notícias.
3: Já falei. É a Virgínia.
0: Tchau.
3: Tirou as fotos, Vini Júnior.
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0: Martin Giovanni com Bruno e Marrone, Me Faz Te Odiar. Que sequência, hein? Daniel com César Menotti, Fabiano, Fogo de Amor. Teve o Panda, Corpo Nu, lá no comecinho do bloco. E agora, tá saindo mais uma orquídea lindona da Floricultura do Bistec Supermercados e camiseta da Rádio Menina, tá bom? Hoje, durante toda a programação, teremos sorteios de muitas orquídeas, uma mais linda que a outra que o Bistec Supermercados mandou pra audiência menina, e camisetas da rádio. Afinal de contas, hoje é 12 de junho, dia dos namorados. Então vamos lá, tem mais uma ganhadora.
1: Oi, Alan, bom dia, tudo bem? Quem tá falando é Jussara Luiza, aqui do bairro Ribeirão Fresco. Manda essa orquídea aí pra mim, quero me presentear. Como eu estou solteira, né? Ninguém me ama, ninguém me quer. Mas fazer o quê? Dia da árvore a gente também não passa com a árvore, né? Dia dos índios a gente também não passa com os índios, né? Fazer o quê? Manda essa orquídea aí pra me alegrar.
0: Peraí, eu tenho que ouvir isso de novo. Hoje é dia dos namorados e eu tô solteira. Mas tá tudo bem, porque no dia da árvore a gente também não passa com a árvore. Dia do índio a gente também não passa com o índio. Anjo Sara! Passa aqui na rádio pra pegar a tua orquídea lindona e a camiseta da menina FM, tá bom? Gostei da mensagem da Jussara.

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1: Você ouviu a mensagem da ouvinte, meu caro Cristiano?
2: Eu não consegui ouvir que eu tava com o fone editando.
1: Mas eu preciso compartilhar com um amigo. Ela mandou a mensagem pra ganhar orquídea. Afinal de contas, hoje é dia dos namorados. Sim. Estamos sorteando muitas orquídeas. E ela falou que ela tá solteira. Mas isso não é problema. Por quê? Porque no dia da árvore a gente não passa com a árvore. No dia do índio a gente não passa com o índio. Então, dia dos namorados, ela não tem que estar com o namorado. Eu concordo com a Jussara. Ora, Jussara, passa aqui na rádio e pega a tua orquídea já tarde, tá bom? Agora vai, vamos falar sério, Cristiano Silva.
2: Como é que verdade? Fala sério?
1: Eu vou colocar o áudio no grupo lá da firma depois. Eu coloquei no ar sem ouvir.
2: Vamos lá então, falando sério agora, trazendo os destaques do Jornal da Menina, segunda edição, que vai começar daqui a pouco a partir do meio-dia. No setor policial, 31 quilos de maconha enviados por correspondência são apreendidos em empresa de encomendas no bairro Itopavazinha. Por enquanto, nenhum suspeito foi preso. No trânsito, batida entre dois carros trava a rua General Osório na manhã de hoje. Definida a empresa responsável pela concessão da prainha. O contrato terá duração de 20 anos com manutenção do acesso livre ao público. Tendo também as informações do esporte, tivemos já dois jogos de abertura aí no dia de abertura da Copa do Mundo, com vitória do time da casa do México, da seleção mexicana, por 2-0. Tem ainda também o comentário do Prisco, a previsão do tempo. Tudo isso daqui a pouco, a partir do meio-dia, no Jornal da Menina, segunda edição.
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4: O tempo todo com você, estamos de volta. Show da manhã é aqui na Menina. Até meio-dia a gente brinca, se diverte, toca música boa. Você fica à vontade sempre com a gente no 21026515. Estamos entrando na última horinha da promoção da camisa oficial da seleção brasileira. 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

0: Ai, ai, ai, quase, quase. Zé Neto e Cristiano aqui no nosso show da manhã. A gente vai pro intervalo comercial rapidão e volta já. Segura aí!
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0: 11:23.
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4: Amanhã inicia a 10ª rodada da Série C do Campeonato Brasileiro. Porém, os catarinenses entram em campo somente no domingo e na segunda-feira. O Brusque, que está neste momento na segunda colocação da Série C, na Arena Simon recebe, domingo às 11 horas, o Santa Cruz. O Figueirense também, domingo às 19h30, no Presidente Vargas, no Ceará, enfrenta o Floresta. E o atual campeão catarinense, o Barra, entra em campo na segunda-feira. No interior de São Paulo, no estádio Fonte Luminosa, visita a Ferroviária. Para o Esporte Total, Adriano Franco.
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porque é 12 de junho. Teve Marília Mendonça, Maiara e Maraísa, teve Chitãozinho e Chororó Evidências lá no comecinho do bloco, e daqui a pouquinho tem muito mais, não sai daí não. A saideira, as últimas de hoje. Deixa eu dar a última dica pra você: corre pro nosso Instagram, dá tempo de participar da promoção do sorteio da camisa oficial

0: 1º de janeiro vai ter Xeloquedo, vai ter muita gente bacana. E domingão, cara, é um domingão melhor do que o outro. Neste domingo tem Chega Mais, Banda Real do Paraná, Bem Modão e Musical Calmon. Tudo isso no 1º de janeiro, que informa a hora certa. 11:43.
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do Caceteiro Garcia Jordão. Grande abraço, Júlio, toda a turma aí, galera que tá lá preparando, né? A turma com a mão na linguiça, cortando linguiça e deixando tudo preparado aí pra amanhã acordar cedo e fazer aquela feijoada deliciosa. Abraço aí pra toda a turma do Caceteiro Jordão. Show da manhã vai ficando por aqui, obrigado pelo carinho, pela audiência fantástica de todos os dias. 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Obrigado pela audiência fantástica de todos os dias. A gente se fala amanhã. Não, a gente se fala na segunda-feira, né? Calma, muita calma nessa hora. Segunda-feira, 8 da manhã. Tamo junto aqui no Show da Manhã. Meio dia em ponto, o Jornal da Menina, segunda edição. Um feliz dia dos namorados a todos os namorados. Cara, a gente tinha que fechar com essa aqui, ó. Dá volume no

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0: Federal transforma a Secretaria de Gestão Governamental em Secretaria de Segurança Pública.
1: Nova estrutura vai assumir coordenação da segurança nas escolas ICIs e será base para implantação da Guarda Municipal Armada, segundo a Prefeitura.
0: UTIs de Blumenau atingem 100% de ocupação.
1: No Vale do Itajaí, percentual também é elevado, com destaque para leitos pediátricos e neonatais.
0: Definida a empresa responsável pela concessão da prainha.
1: O contrato terá duração de 20 anos, com manutenção do acesso livre ao público.
0: Proposta que cria fundos para Sul e Sudeste e aumenta repasses federais para municípios vai ser votada na próxima semana.
1: Pedido de vista coletivo da comissão adiou votação do parecer.
0: Agora, no setor policial no trânsito, Gabriel Lângaro chega com os destaques, Gabriel.
2: 31 quilos de maconha enviados por correspondência são apreendidos em empresas de encomendas no bairro Itopavazinha, aqui em Blumenau. Trânsito, vamos trazer destaque para um acidente entre dois carros que travou o trânsito na rua General Osório na manhã dessa sexta-feira, e ainda falamos sobre alterações, que a partir da segunda-feira a rua Guilherme Scharf, né, que passa por obras, terá alterações. Daqui a pouco trago os detalhes.
1: Ok, Gabriel, até já. E agora a gente chama o Adriano Franco para também trazer o seu destaque. Boa tarde para você, Adriano Franco.
3: Boa tarde, Jefferson Fagundes, Cristiano Silva, Gabriel Lângaro. Seleção mexicana, anfitriã da Copa do Mundo, vence na sua estreia. Falaremos também sobre os catarinenses na Série B e na Série C do Campeonato Brasileiro. E tudo sobre a provável escalação do técnico italiano Carlo Ancelotti para a estreia do Brasil amanhã em Nova Jersey contra Marrocos. Eu trago os detalhes nesta edição do Jornal da Menina, segunda edição.
0: Valeu, muito obrigado, Adriano. Até daqui a pouco. Agora vamos com o destaque do comentarista político Cláudio Prisco Paraíso.
4: O Palácio do Planalto confirma para a última semana, agora do mês de junho, a terceira visita de Lula da Silva a Santa Catarina.
1: Daqui a pouco a íntegra do comentário de Cláudio Prisco Paraíso. Vamos trazer ainda a previsão do tempo, entrevistas e muitas outras notícias no Jornal da Menina, segunda edição, que já está começando. Vamos com você até uma hora da tarde com muita notícia, com muita informação, tanto no rádio 97.5 quanto também nas nossas plataformas digitais.
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1: Olá, muito boa tarde para você que se liga na Rádio Menina. Hoje é sexta-feira, dia 12 de junho de 2026, dia dos namorados, né? Uma data romântica, uma data em que o comércio também se movimenta, se aquece, logo mais os restaurantes também, né? Nos jantares românticos, a Festa Itália também hoje com muitos casais, enfim, hoje tem muita coisa a ser comemorada e também uma data para ser lembrada e combatida, que é o Dia Mundial contra o Trabalho Infantil. Isso também a gente lembra nesse dia 12 de junho de 2026. Muito boa tarde aqui para os meus colegas de todos os dias, o Gabriel Lângaro e também o Cristiano Silva.
2: Olá, boa tarde para vocês, Jefferson Fagundes, uma excelente tarde de sexta-feira também para o ouvinte da Rádio Menina. E Cristiano, boa tarde.
0: Boa tarde, Gabriel, boa tarde, Jefferson, boa tarde a você, ouvinte da Rádio Menina. Vamos fazer aí uma excelente sexta-feira. Lembrando que o Jornal da Menina tem produção e apresentação de Cristiano Silva, Jefferson Fagundes e Gabriel Lângaro. Coordenação de jornalismo é de Marcos Roberto Jânio. E você pode fazer contato conosco através do nosso WhatsApp. Mande sua mensagem para cá no 2102-6519. 2102-6519 é o canal de comunicação com o jornalismo da Rádio Menina. 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A gente abre o Jornal da Menina, segunda edição.
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0: Agora, 12:08, vamos com os destaques dos principais portais da internet, começando com os destaques nacionais e internacionais. Preço dos alimentos, que ficou mais caro, que ficou mais barato agora no mês de maio. Inflação desacelera, mas alta nos últimos 12 meses fica acima do teto da meta. Dólar opera em alta, de olho em inflação no Brasil e no Oriente Médio. Instagram e Facebook apresentam instabilidade. Extradição de Zambelli anulada, a justiça da Itália diz que Moraes foi parcial. aqui em Santa Catarina. Os destaques de hoje: Justiça apura plano de atentado contra a desembargadora da Operação Mensageiro. Cíntia Bittencourt Schaefer é relatora da operação, uma das maiores investigações do estado. Família de Ramon Abate Abel prepara banquete com polenta e vinho para a estreia. É o árbitro catarinense que está na Copa do Mundo. No portal meninablue.com.br, Blumenau vai ter Secretaria de Segurança Pública, daqui a pouco a gente vai falar mais sobre isso. E ainda também não estamos mais em condição de neutralidade. Defesa Civil atualiza previsão da atuação do El Niño aqui no nosso estado e também na nossa região, é claro. Agora 12:09.
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0: A gente conversa agora com o gerente regional de saúde, o Adriano Cleiton Boemi, para falar sobre a ocupação dos leitos de UTI aqui na nossa região e, é claro, também em Blumenau. Percentual de ocupação, de acordo com a própria Secretaria de Estado da Saúde, que informa online, tem um portal lá que atualiza diariamente nessa ocupação. Blumenau está com ocupação de 100%, tanto nos leitos adultos, quanto nos leitos pediátricos e nos leitos neonatais. Muito bom, boa tarde, Adriano, seja bem-vindo aqui ao Jornal da Menina, segunda edição. Esse número, é claro, é preocupante. O que tem sido feito para habilitar mais leitos de UTI aqui na região?
7: Muito boa tarde a todos os ouvintes, né? Primeiramente, Santa Catarina, ele é o estado que mais expandiu leitos de UTI desde 2023, né? Então foram abertos aí mais de 300 leitos de terapia intensiva entre adultos e infantil, né? E para este ano, ele está previsto uma abertura de mais 80 leitos de terapia intensiva no estado de Santa Catarina.
0: E nesse momento, quais as medidas estão sendo tomadas aí de forma até emergencial para que essa superlotação, né, ela não atinja o atendimento, não afete o atendimento?
7: Nós temos todo o serviço de regulação, né, junto à Regional de Saúde aqui, que atende todo o Vale e o Alto Vale do Itajaí, Médio Alto Vale do Itajaí. O Estado de Santa Catarina, ele vem acompanhando, sim, o crescimento desses índices, né? No momento, na questão de UTI geral, né, nós temos aí as questões de cirurgias eletivas, as emergências que entram dentro da via porta de emergência, né, dos hospitais, que isso impacta nessa alta taxa de ocupação, certo? Falando relacionado a Blumenau, né, a cidade de Blumenau hoje, nós sim temos ali uma taxa de 100%, né, nas UTIs pediátricas, a maioria dos leitos de internação está relacionada aos quadros respiratórios, e das UTIs neonatal, elas já estão relacionadas à internação de gestação de alto risco. Não está tão afetada relacionada às doenças respiratórias.
0: A partir do momento que um leito de UTI ele é construído no hospital, ele existe todo o equipamento, como é que funciona o processo de habilitação? Quem que autoriza isso? Quanto tempo que isso leva?
7: Então, todo hospital ele faz uma solicitação, né, de pedido de abertura de leito de UTI. Isso é feito todo um processo aqui via interno, SGPE, que é encaminhado para o estado. O estado ele faz um pagamento, né, na questão do SRAG, eles geralmente têm um pagamento um pouco maior para os hospitais que têm interesse em abrir leitos de UTI SRAG, né, para síndrome respiratória aguda grave. Então, eles acabam recebendo um valor, e esse tipo de habilitação, ela é rápida, ela não costuma ser muito demorada, né? Mas, enquanto se algum hospital aqui da região que não tiver leito de UTI disponível, a regulação ela trabalha para fazer o manejo desses pacientes para outros hospitais, outras UTIs aqui da região. E quando não se tem vaga aqui na região de Blumenau, a gente expande essa vaga a nível de estado.
0: existe até a possibilidade de compra ou de compra, não sei se o termo é esse correto, mas de vagas em hospitais privados, hospitais particulares?
7: Sim, quando não existe, quando não houver mais leitos disponível via SUS, elas são, existe a possibilidade, né, de ser adquirida através da rede privada. Né? Então, todos os pacientes internados nas unidades hospitalares, eles recebem todo tipo de assistência médica necessária para aquela sua situação.
0: Você falou a respeito de internações que têm ocorrido por conta de síndrome respiratória aguda grave. Isso é provocado pelo quê? É gripe? É Covid? Quais são as principais causas aí dessas síndromes?
7: É relacionada às baixas temperaturas, né? A mudança de clima, atualmente que nós estamos vivendo agora, né? Em nossa região, dias mais quentes, dias mais frios, então acabam afetando ali toda a questão respiratória. Sempre é feito alguns testes, né, nesses pacientes. Então, pode ser alguns relacionados à bronquiolite, à pneumonia, talvez Covid, entre outras doenças. Todas elas estão relacionadas a doenças respiratórias, respectivamente.
0: A vacinação contra a gripe aqui na nossa região, ela permanece aqui na nossa cidade agora para todo o público e tem doses disponíveis aí nas unidades de saúde.
7: Sim, a Secretaria de Estado, né, ela reforça a campanha da vacinação contra a influenza, né, reforçando que a imunização, ela continua sendo a principal ferramenta de prevenção. Os idosos e crianças, elas permanecem como um grupo mais afetado.
0: Opa, perdemos o contato aqui com o gerente regional da saúde, o Adriano Cleiton Boemi. A gente já vai refazer a ligação, ele está falando.
7: O que? Tá ouvindo?
0: Tá, agora sim, voltei, a gente voltou a lhe ouvir. Se você quiser repetir a respeito da vacinação, Adriano.
7: Tá me ouvindo?
0: Agora sim, pode continuar. Alô? Por favor. Pode continuar, Adriano.
7: Tá. Então a Secretaria, ela reforça realmente, né, a campanha de vacinação, que todas as pessoas façam a imunização, né, principalmente idosos e crianças que permanecem como um grupo mais afetado no ISRAG, né, nessas síndromes respiratórias. E o que reforça realmente a importância da vacinação e dos cuidados preventivos. A Secretaria de Estado, ela segue monitorando os dados de notificação de síndrome respiratória aguda grave, e agora em 2026 já foram confirmados 5 mil casos aí de ISRAG em todo o estado de Santa Catarina.
0: Conversamos então com o gerente regional de saúde aqui de Blumenau região, Adriano Cleito Boemi, falando a respeito aí dessa autoocupação dos leitos de UTI e, é claro, da importância da vacinação também. Muito obrigado pela sua participação aqui no Jornal da Menina, segunda edição.
7: Muito obrigado também, estamos à disposição. Grande abraço.
0: Um abraço, é importante, né, que as pessoas se protejam, se imunizem e o estado também abra mais leitos de UTI, porque a situação realmente é preocupante. Agora são 12:17, 12:17. 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
0: Meio-dia e 19 minutos, meio-dia e 19, a gente vai para um rápido intervalo comercial. Na volta, tem a previsão do tempo. Gabriel Lângaro também vai trazer informações do setor policial. 31 quilos de maconha enviados por correspondência foram apreendidos numa empresa de encomendas no bairro Topavazinha. Ainda também, concessão da Prainha no centro histórico, teve apenas um interessado e a concessão já foi homologada. Daqui a pouco a gente traz mais detalhes.
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0: Meio-dia e 21 minutos, voltamos com o Jornal da Menina, segunda edição. Daqui a pouco a gente vai falar sobre uma medida que foi anunciada nesta manhã pelo prefeito Egídio Ferrari, que é transformar a Secretaria de Gestão Governamental em Secretaria de Segurança Pública. Daqui a pouco o prefeito vai conversar conosco ao vivo para explicar melhor essa mudança. E ainda também proposta que cria fundos para Sul e Sudeste e aumenta repasses federais para municípios. Será votada na próxima semana. Daqui a pouco também o Adriano Franco chega com o esporte. Agora vamos com a previsão do tempo.
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0: A temperatura neste momento aqui na cidade de Blumenau é de 20,9 graus, 20,9 a temperatura. E o sol voltou a aparecer aqui na cidade depois de uma manhã chuvosa. E de acordo com o alerta Blue, entre o final da tarde e a noite de hoje, o avanço de uma massa de ar seco deixa o céu limpo e o tempo volta a ficar firme. Hoje à tarde a máxima ainda pode chegar até os 26 graus. Amanhã essa massa de ar seco deixa novamente o tempo ensolarado. A mínima deve ser de 13 graus, um pouquinho mais frio aí durante o período da manhã, e à tarde a máxima de 24. No domingo, o dia começa com nevoeiro, mas no entanto, a partir do fim da manhã só volta a aparecer tempo firme, ensolarado, mínima novamente de 13 e a máxima de 22 graus. Agora meio-dia e 23.
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3: Vamos agora com o noticiário da segurança pública. O Gabriel Lângaro está chegando para atualizar as informações. Chamou atenção, Gabriel, nas últimas 24 horas, essa grande apreensão de drogas que a polícia militar fez aqui no município de Blumenau. 31 quilos de maconha estavam em caixas que foram encontradas em uma transportadora de encomendas. Como é que foi essa situação? Como se desenrolou isso tudo?
4: Que situação, né? Até os cães farejadores do canil da polícia entraram em ação para apreensão dessa quantidade de drogas, 31 quilos, pouquinho mais ainda. 31 quilos, 650 gramas de maconha foram apreendidos então na tarde de ontem em uma distribuidora de encomendas que fica localizada na Itupavazinha, né, no bairro Itupavazinha. Ocorrência no meio da tarde, por volta das 3, após uma denúncia. Durante então o processo ali da diligência, os policiais usaram os cães farejadores do canil do 10º Batalhão da Polícia, que localizaram 3 caixas contendo a droga nas dependências da empresa. Segundo a Polícia Militar, essas embalagens chegaram ao centro de distribuição de Blumenau e o destino da carga será investigado, né? Até o momento, ninguém foi preso. Era tipo droga por delivery, né? Chegou no centro de distribuição e ia, né, sabe lá para onde, mas foi logo interceptada pela polícia através de uma denúncia, né, que chegou até este centro de distribuição, onde a polícia apreendeu 31 quilos de maconha. O material foi apreendido, foi encaminhado para os procedimentos legais, agora fica sob responsabilidade das autoridades de segurança.
0: É, Santa Catarina já teve uma operação de uma quadrilha que fazia essa distribuição também através de portos, aeroportos e do correio também. Saía de Florianópolis e ia até para o exterior. Isso já foi apreendido, até porque não são todas as encomendas que são monitoradas. Então, é fácil hoje em dia você jogar uma quantidade, às vezes menor, essa foi uma grande quantidade, mas uma quantidade pequena de drogas pelos correios sem que isso possa ser detectado, infelizmente. Agora, meio-dia e 25 minutos, vamos com o trânsito.
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3: No trânsito, Gabriel, teve uma colisão frontal entre 2 carros no comecinho da manhã desta sexta-feira ali na rua General Osório, feridos, danos materiais, como é que foi? Inclusive, você esteve lá, né, com a unidade móvel pela manhã.
4: Estive, com certeza. Rua General Osório, né, o trânsito parou nos 2 sentidos, tanto sentido ali o terminal da Água Verde, quanto sentido a Humberto de Campos, né? Um acidente logo cedo, por volta das 5 horas da manhã de hoje. Apesar do impacto, né, não houve registro de feridos. Os veículos tiveram apenas danos materiais. Lá no portal meninablue.com.br tem a imagem, né, dessa colisão, deste forte impacto. Inclusive, um utilitário, né, acabou colidindo contra um outro veículo de passeio, né, de acordo com as primeiras informações repassadas pelas próprias equipes que trabalhavam ali no local. Essa colisão, né, teria envolvido, né, uma conversão pela faixa reversível, né? A Rua General Osório tem ali a faixa reversível, naquele horário ela fica sentido centro, né? Se não me engano, fica sentido centro, e aí, né, houve essa conversão por parte de um dos veículos, conversão à esquerda, e o outro, que vinha no sentido contrário, acabou batendo, né? Tava chuvoso, a pista tava molhada, escuro, né? Por sinal, era 5 horas da manhã quando essa colisão foi registrada, ali próximo da nova rotatória, quase chegando já no terminal da Água Verde. A dinâmica exata, né, ainda não foi informada, claro que isso vai passar por toda uma análise, né, com câmeras de segurança, de estabelecimentos comerciais ali daquela região, né, então, a gente sabe que essa questão da faixa reversível pode ter influenciado, né, o fluxo de veículos no local e também, claro, a dinâmica desse acidente, uma vez que as equipes ali de segurança que estavam no atendimento dessa ocorrência espalharam a serragem bem no meio, bem na faixa reversível, onde houve um vazamento de óleo, que confirma então que essa colisão pode ter acontecido, né, nessa faixa que ela muda de sentido, né? Mais uma vez, reforço que agora, né, câmeras de segurança de locais próximos devem contribuir com uma análise mais detalhada por parte da Guarda de Trânsito.
0: Essa faixa reversível, o motorista tem que tomar muito cuidado, tem que ter muita atenção a utilizá-la, porque já foram vários acidentes que aconteceram, a sinalização foi reforçada, mas mesmo assim tem que tomar muito cuidado por conta desses horários, em que alguns momentos ela vai para o centro da cidade, alguns momentos para o bairro. Eu, particularmente, quando transito na General Osório, não uso a faixa reversível. Prefiro ficar na faixa da direita, na fila, esperando às vezes até o ônibus, mas não utilizo.
3: É, e foi naquele horário crítico, né? O horário que todo mundo tá indo pro trabalho, no deslocamento, chovendo ainda por cima, né? Foi um início de manhã com bastante chuva, quando esse acidente foi registrado. Ainda falando de trânsito, só que agora não de acidentes, né, Gabriel? A gente fala de alterações no trânsito que passam a valer a partir de segunda-feira, onde e quais alterações?
4: É na rua Guilherme Scharf, né? Já falamos várias vezes dessa rua que passa ali por obras de repavimentação, né? Reurbanização. Então, o trânsito ali na Guilherme Scharf vai ter alterações a partir da próxima segunda por conta das obras do prolongamento do quê? Da Via Expressa. Pois é, a mudança vai ocorrer nas proximidades ali do acesso à BR-470, né, onde será necessário fazer o desvio do fluxo de veículos. O local será sinalizado, né, terá sinalização ali para orientar os motoristas e, claro, para garantir a segurança durante a execução dos serviços. A previsão é que o desvio permaneça até o fim da semana, né, quando a obra deve ser concluída. A prefeitura informou que ainda que o trecho, né, com alteração no trânsito não corresponde ao ponto que está passando pela revitalização, né, da Secretaria de Obras em si, apesar de que a via tem, né, essa etapa das obras ali de reurbanização, de repavimentação, que já por si só, né, gera um transtorno para o motorista, e agora, né, com esse desvio de trânsito a partir da próxima segunda-feira, período estimado em uma semana, para o andamento, né, das obras do prolongamento da Via Expressa. Sei que falando assim pode ficar um pouquinho difícil, né, a visualização por parte, né, de quem está nos ouvindo, por isso que lá no portal meninablue.com.br tem também o traçado, né, de como é que vai funcionar esse desvio ali da rua Guilherme Scharf. Então vale a pena dar uma conferida no portal meninablue.com.br, que tem exatamente o desenho do mapa por onde vai passar esse desvio, e aí sim o motorista já pode começar a se programar para a partir da próxima segunda-feira passar por esse desvio e não, né, pela rota convencional que é a Guilherme Scharf, passando, né, debaixo daquele viaduto, entre muitas aspas, né, que está inacabado, que faz parte do prolongamento da Via Expressa.
0: E para a gente fechar o trânsito, infelizmente houve um grave acidente na BR-101 hoje pela manhã, que acabou tirando a vida de mãe e filha.
4: Exatamente, foi na BR-101, né, na altura do município de Itajaí, isso na manhã de hoje. As vítimas estavam em uma Honda Bis e se envolveram, né, em uma colisão com dois caminhões. O acidente aconteceu por volta das 7 no sentido sul. Segundo a PRF, as vítimas passavam ali pelo corredor entre os dois veículos quando se desequilibraram e caíram sob o rodado de um caminhão-tanque que trafegava, né, pelo lado. É muito comum que em situações como essa, né, onde o trânsito está um pouco mais lento ou o trânsito parado, né, as motos passem pelo meio ali, né, dos carros, por aquele corredor que se forma entre uma faixa e outra. Durante, né, ou conforme a apuração do Gerson Felipe, da Rádio Menino de Balneário Camboriú, uma das vítimas foi identificada como Stephanie de Souza Vaz, de 23 anos, natural de Itajaí. Segundo familiares, ela era estudante de medicina veterinária e a mãe dela, de 42 anos, ainda não teve identidade divulgada. O trânsito no local ficou lento devido a outro acidente de menor gravidade, né? Momento em que as vítimas trafegavam pelo corredor ali da rodovia. As equipes da Arteris Litoral Sul foram acionadas, mas as vítimas já estavam sem sinais vitais quando o socorro chegou ali no local. O trânsito no sentido sul ficou totalmente bloqueado por volta das 7 horas da manhã até as 9:15 da manhã de hoje, né? Ainda seguia com essa intensidade no trânsito, né? Por conta do acidente. E ali, a partir desse horário, 9:15, por volta das 9:30, a pista foi liberada. Mas a lentidão, ainda assim, né, foi registrada na manhã dessa sexta-feira ali pela BR-101, né? É um efeito cascata, digamos assim, né? Os veículos que estão mais próximos do acidente vão começando a andar e os veículos que estão lá na ponta, né, vão andando um pouco mais devagar, até porque naquele momento do acidente a fila chegou a pelo menos 7 quilômetros, né? 7 quilômetros de lentidão na BR-101, né? Sentido sul, sentido, né, a Balneário Camboriú, Florianópolis, enfim, sentido sul, né, ali pela via federal. Então, um grave acidente resultou na morte de mãe e filha, né, uma jovem de 23 anos e a sua mãe de 42 anos, que ainda não teve identidade divulgada.
0: Aconteceu agora há pouco, né? Agora há pouco foi confirmada a identidade, agora foi divulgada agora há pouco, é a Solange de Fátima de Souza, de 43 anos, que também acabou morrendo nesse acidente. Muito obrigado pelas informações, Gabriel. A gente vai para um rápido intervalo comercial. Na volta, vamos conversar com o prefeito Egídio Ferrari para falar da criação da Secretaria de Segurança Pública. Qual será a responsabilidade dessa secretaria e como ela vai funcionar é o que a gente vai saber. Voltamos já.
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0: 35 minutos, voltamos com o Jornal da Menina, segunda edição. Temperatura neste momento aqui na cidade de Blumenau, 21,5 graus. Sol voltou a aparecer aqui na região central da cidade após uma manhã chuvosa. Daqui a pouco o Adriano Franco vai trazer as informações do esporte, falando aí dos jogos de estreia, de abertura da Copa do Mundo. Ontem duas partidas, hoje mais duas. Brasil estreia amanhã. Daqui a pouco os detalhes. Agora vamos com entrevista aqui no Jornal da Menina.
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0: Estamos em linha com o prefeito de Blumenau, Egídio Ferrari, para falar sobre uma medida que foi anunciada nesta manhã, que é a criação de uma Secretaria de Segurança Pública. Muito boa tarde, prefeito. Seja bem-vindo ao Jornal da Menina, segunda edição. Quais serão as atribuições, as responsabilidades dessa secretaria?
3: Cristiano, tudo bem? Boa tarde também a todos os ouvintes. Bom, na verdade eu estou antecipando uma medida, que é até um programa de governo meu, de termos uma Secretaria de Segurança Pública para que ela fizesse a gestão da Guarda Municipal Armada, da muralha digital, né? Toda essa questão de tecnologia envolvendo as câmeras por toda a cidade. Mas agora estou adiantando, em virtude do fim do contrato com a empresa Orcali, que fazia, ou que ainda faz, a vigilância armada nas escolas. Então, estou adiantando para isso, justamente para que a gente não tenha prejuízo. Eu quero garantir, porque é prioridade absoluta, a tranquilidade dos pais e a segurança dos alunos e também dos nossos profissionais de educação. Dessa forma, chamei para ser o novo secretário o Alexandre de Vargas. O Alexandre é policial civil, com larga experiência, inclusive nós dois trabalhamos juntos na Polícia Civil, em diversas unidades policiais. Ele estava até então no comando do SAMAI, ele foi para o SAMAI numa missão muito importante, porque quando a gente assume o governo municipal, né, tínhamos problemas com o SAMAI, e eu coloquei lá um policial competente e ele cumpriu a missão dele, encaminhou tudo que havia para fazer, toda a parte administrativa. Então agora ele vem para trabalhar na área da segurança pública junto com a gente. E também é importante dizer que nós não estamos criando nenhuma função ou cargo novo, né? Eu estou extinguindo outra secretaria, que é a de gestão governamental, essa deixa de existir, e aí sim, agora, a criação da Secretaria de Segurança Pública. Então, portanto, né, para nós, para o erário e para todo mundo ficar ciente dessa medida, não haverá nenhum custo adicional. O que existe sim nosso, imagina eu, delegado de polícia, é a minha preocupação e o compromisso em a gente fazer isso para garantir a segurança da nossa cidade, em especial nesse momento das escolas. E fiz também um grupo de trabalho, uma reunião de trabalho hoje de manhã, junto com vereadores da Câmara Municipal, que também aprovaram a medida, e juntos nós estamos fazendo isso. Chamei, Cristiano, todos os nossos representantes das polícias aqui da cidade. Então veio aqui a Polícia Militar, Polícia Civil, a Polícia Penal, a Polícia Científica e o Corpo de Bombeiros Militar. É a segurança pública do estado, toda a estrutura que atua em Blumenau, que vai agora num grupo de trabalho junto com o Alexandre de Vargas, junto com a nossa Secretaria de Segurança Pública, com a nossa Guarda Municipal, atuar firmemente, né, na segurança escolar. Isso aí a gente não abre mão e é um compromisso muito forte, muito grande que tem.
4: Prefeito, boa tarde, é Jefferson aqui falando com o senhor também. Prefeito, com relação àquelas medidas que o senhor já estava anunciando, até, né, falou aqui em entrevista nesta semana, pela manhã, na primeira edição, com a criação dessa secretaria, né, de segurança pública, com essa secretaria em funcionamento, muda alguma coisa naquela decisão, né, de implantar, né, para a segurança, catracas, as câmeras de segurança, uma portaria diferenciada? Com essa secretaria é mantido aquilo que já havia sido anunciado, vai ser implementado de alguma maneira?
3: Ô Jeff, boa tarde também. Bom, na verdade nada daquilo muda, né? Só que nós vamos apresentar, e aí sim, até junto com a Câmara de Vereadores, e junto com essas forças de segurança, um grande novo projeto de segurança escolar, né? E aí sim, contemplando toda a parte tecnológica, com as câmeras, com reconhecimento facial, com catracas também, com reconhecimento, com inteligência artificial, e além disso, também a melhoria da segurança dos prédios, né? Então, onde o muro é baixo, a gente vai aumentar, vai colocar grades, vai fazer tudo isso rapidamente. O que aconteceu nesse sentido é que, com o fim do contrato com a empresa da Vigilância Armada, eu só tinha duas opções: ou tomar uma atitude, que é o que estou fazendo, né, com diversas ações envolvendo as forças de segurança, ou deixar sem ninguém lá na escola. Então a gente continua contratando uma pessoa que vai cuidar, que vai controlar o acesso às nossas escolas, e a minha ideia é, antes de ter alguém só para reagir depois que um eventual agressor entre na escola, a minha ideia, a nossa intenção, porque isso, a técnica e os melhores exemplos do mundo demonstram que a gente precisa evitar que eventual agressor entre, né, invada um ambiente escolar. É por isso que nós estamos fazendo todo esse cercamento físico, né, melhorando a estrutura, e também digital. Então, tudo isso, junto com guarda municipal nova, né, na Secretaria de Segurança Pública, junto com as polícias fazendo ronda, todos eles se colocaram à disposição para fazer rondas nas escolas, para fazer um grande cercamento. Nós não vamos dar moleza aqui para bandido, né? A nossa cidade é a cidade mais segura do Brasil, o nosso estado, com as forças de segurança trabalhando, e agora Blumenau ganha uma secretaria também de segurança pública. Eu quero, né, comprovar e quero também demonstrar todo o meu comprometimento, dito lá na campanha, no meu programa de governo, que eu quero que as mulheres vão para o ponto de ônibus tranquilas, que tenha mais polícia nas ruas, né, que os alunos, ao saírem das aulas, seja durante o dia ou durante a noite, enfim, que a gente possa ter essa sensação de segurança e uma segurança efetiva em toda a cidade, e começando agora pela questão da

0: Agora, com o novo modelo, quem entra, já vai entrar os novos, vão passar por um processo seletivo idêntico ao das polícias, e quem entra, já entra com a possibilidade de trabalhar na Guarda Municipal Armada. Então, todo o orçamento já está sendo preparado. A gente não consegue contratar este ano, né, para começar a trabalhar, porque eles precisam passar por um treinamento rigoroso e precisa ter o concurso público. Mas eu vou adiantar o encaminhamento para a Câmara de Vereadores da lei que cria a guarda. Aí sim, logo em seguida a lei aprovada, a gente já vai poder fazer o concurso público, o chamamento dos aprovados, e também para que eles possam fazer esse curso, que deve levar pelo menos uns de três a quatro meses, de um treinamento rígido, né, um treinamento muito técnico, para que eles possam ir para a rua. Minha previsão, 50 novos agentes. Isso quer dizer, o número de guardas hoje, guardas municipais aqui em Blumenau, se não me engano, é 112. Então, com 50, a gente praticamente coloca um aumento no efetivo em 50%. Isso é dar tranquilidade, isso é dar segurança para a cidade e também a segurança viária, né? Até porque aqui na nossa cidade, os guardas novos, eles continuam atuando também no trânsito, né? Na fiscalização do trânsito, na orientação, enfim. E, Cristiano, uma notícia também muito importante, que eu, e Jefferson, eu já emendo aqui, com a transformação, com a saída da guarda para a Secretaria de Segurança Pública, eu crio também, né, na verdade eu transformo hoje a Secretaria de Trânsito em uma Secretaria de Mobilidade Urbana, né? As pessoas, a gente tá vendo aí o trânsito no dia a dia, hoje choveu pela manhã, já trava em vários pontos da cidade, então eu quero engenheiros de tráfego, eu quero engenheiros efetivamente planejando o trânsito, mobilidade, obras, né? Na questão para melhorar a fluidez e melhorar todo o trânsito. Isso é pensar a cidade para longo prazo, né? Fazer as ações já e para que a gente tenha, assim, um planejamento a longo prazo para que a nossa cidade siga, né, crescendo, siga sendo esse modelo forte, destaque em todo o território nacional.
1: Prefeito Egídio Ferrari, muito obrigado pela sua participação aqui no Jornal da Menina, segunda edição. Uma boa tarde para o senhor.
0: Obrigado, boa tarde para vocês também. A gente está sempre à disposição. Um abraço.
1: Um abraço. Então tá aí, né? Transformação da Secretaria de Gestão Governamental em Secretaria de Segurança Pública e também a futura transformação da SMTT em mobilidade. E a Guarda Municipal, a de trânsito, indo para essa Secretaria de Segurança Pública, e a futura Guarda Municipal Armada também indo aí para a gestão dessa secretaria. O que a gente torce para que dê certo, é claro, que a segurança nos educandários seja mantida e que esse trabalho seja realizado para que não tenhamos nenhum tipo de problema nos educandários. Agora, 12:45. Meio-dia e 45, vamos falar agora a respeito da situação da concessão da prainha. Vamos lá então com as informações comunitárias.
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4: Bom, a concessão da prainha no centro histórico teve apenas um interessado.
1: Restaurante Moinho apresentou uma proposta de R$1.920.000, que era o valor mínimo estabelecido no edital lançado pela prefeitura para a gestão do espaço.
4: O contrato terá vigência de 20 anos e o acesso ao local deve continuar livre para o público.
1: A documentação ela já foi homologada e a empresa pode iniciar as adequações e a exploração comercial da área, conforme explica o secretário de Desenvolvimento Econômico, Valfredo Balistieri.
5: Agora a prainha tem um concessionário, quem ganhou foi a empresa Moinho, lá do restaurante, e a partir do momento da vigência do contrato, eles passam a ter então uma área de 9.000 metros quadrados, que pega praticamente todos os equipamentos, que eles serão responsáveis pela manutenção, limpeza e segurança da prainha. Em contrapartida, eles terão 5 áreas na região ali, no entorno da prainha, para poder explorar, que é a área de um próprio quiosque, um espaço onde pode ser permitido pela concessão botar algum tipo de equipamento de entretenimento, uma área para estacionamento, a parte inferior do vapor, a concha acústica e mais uma área logo lá na parte superior do terreno da prainha, que pode ser destinado mais em torno de 200 metros quadrados como local de exposição ou até mesmo segundo estacionamento. Ou seja, a contrapartida para o concessionário poder fazer a gestão da prainha é ocupar esses cinco espaços.
6: Esse contrato ele vai ter prazo de quanto tempo?

0: tempo e a concessionária, a empresa venceu
1: para o município. Áreas, por exemplo, como a construção dos banheiros que eles irão executar e outros equipamentos que ficarão depois ao término de um contrato de concessão para o município abate. E fora isso, então, são R$8.000 corrigidos anualmente. Na praia do edital de concessão tem datas para cada etapa, né? Assim que eles assinarem o contrato, eles começam dentro daquilo que está previsto. Porque tem algumas coisas que dependem deles encaminharem um projeto, está lá no edital, a ser aprovado pela Secretaria de Planejamento, dentro do que foi exigido. E, então, tem o prazo de aprovação, prazo de execução e o término das últimas unidades é no prazo, se eu não me engano, agora em um ano tem que estar com tudo executado. Mas imediatamente assim que assumir já começam as aplicações de investimentos dentro da praia.
2: Esse é o secretário de Desenvolvimento Econômico, Valfredo Balestieri, falando aí da concessão da prainha. 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
2: 12:50, a gente vai para um rápido intervalo comercial. Na volta tem as informações do esporte, o comentário de Cláudio Prisco para Paraíso.
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1: Agora faltando 8 minutos para 1 hora da tarde, estamos de volta com o Jornal da Menina, segunda edição desta

0: Sexta-feira, 12 de junho de 2026. O tempo mudou, né? A gente olha aqui para a janela do estúdio da Rádio Menina, nem parece que o dia amanheceu com aquele tempo carregado, muitas nuvens, chuva. Agora já temos até algumas aberturas, o sol até aparecendo. 21,8 graus neste momento, de acordo com a meteorologia. Bom, falando em previsão do tempo, a gente vai bem nesse tema, né? Porque a Defesa Civil atualizou o cenário climático aqui do município e informou que o fenômeno El Niño, ele já está configurado, né, com o aumento da probabilidade de uma intensidade muito forte durante a primavera e também durante o verão.
1: Quem vai explicar melhor isso para que a gente possa compreender os efeitos ou possíveis efeitos é o meteorologista do Alerta Blue, Gabriel Cassol. Vamos acompanhar.
2: A gente está fazendo mensalmente essa atualização do El Niño, estamos emitindo essas notas à medida que a NOAA, Agência Nacional Americana, que é o órgão responsável por fazer o monitoramento desse fenômeno, assim que ela lança uma atualização, a gente também lança esses dados atualizados e análise por trás dessas informações. Então ontem teve essa última atualização do mês de junho, o que tivemos de mudança do mês passado para esse mês? Tivemos um aumento na probabilidade de configuração de um El Niño muito forte, ou seja, um super El Niño. A tendência é que essa probabilidade dobrou em relação ao mês passado, que antes era de 37%, e esse mês aumentou para 63% de probabilidade. Esse El Niño, ele já está configurado no oceano, ou seja, o oceano já está aquecido, mas a atmosfera ainda não começou a responder a esse aquecimento. Esse processo de aquecimento, de resposta da atmosfera, leva algumas semanas, então a tendência é que principalmente a partir do mês de julho em diante, a gente comece a observar esses primeiros efeitos do El Niño aqui na região sul do Brasil, aumentando a frequência das chuvas, Rodrigo. Então, principalmente com relação ao período entre o final do inverno e a primavera, a gente ainda mantém essa frequência de chuvas, inclusive aquelas anomalias de chuvas aguardadas para o período da primavera, elas intensificaram, inclusive para o período da primavera, ali, principalmente para os períodos setembro, outubro e novembro. Então vamos ter aí períodos de chuva bastante frequentes aqui na nossa região. E o nosso maior cuidado, que nós chamamos mais atenção nesse primeiro momento, Rodrigo, é com relação às possibilidades de deslizamentos, porque vamos ter o solo mais encharcado no decorrer dos próximos meses. Então, a partir do momento que temos aí um evento pontual de chuva mais forte ocorrendo em meio ao El Niño, temos aí um aumento da probabilidade de ocorrência de deslizamentos aqui na nossa região, e que a gente sabe que aqui no nosso município temos regiões mais suscetíveis a esse tipo de fenômeno de deslizamentos. Então, é importante a população tomar esses cuidados. Qualquer dúvida com relação a se eu moro, se eu não moro numa área de risco, é importante ligar para a Defesa Civil, que os nossos técnicos vão a campo para fazer essa avaliação, né, Rodrigo? Então, manter esses cuidados antes aí dessas chuvas começarem a acontecer aqui na nossa região.
1: Valeu, aí o Gabriel Cassol conversou nesta manhã com o Rodrigo Vieira, deu todas as explicações a respeito do El Niño, dessa atualização, de como a situação vai se transcorrer daqui para frente. E é importante, né, que as forças de segurança, defesa civis, os municípios, governo do estado estejam todos preparados para caso essa chuva possa provocar estragos, para que seja o menor dano possível e a gente preserve vidas. Agora, 12:56.
0: Vamos agora com um comentário político de Cláudio Prisco Paraíso.
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4: Prezados ouvintes, o Palácio do Planalto confirma para a última semana, agora do mês de junho, a terceira visita de Lula da Silva a Santa Catarina. Vamos refrescar a memória. A primeira incursão ocorreu em agosto de 2024. E nessa primeira visita, ele passou por Florianópolis para a inauguração do contorno viário da Grande Florianópolis. E depois seguiu para Itajaí, onde teve o lançamento da fragata Tamandaré. Já a segunda vinda ao estado ocorreu em maio de 2025, quando cumpriu a agenda novamente em Itajaí, para anunciar a retomada das operações e novos investimentos no Porto de Itajaí. E agora, no final do mês, ele retorna novamente a Itajaí para a cerimônia de incorporação de uma fragata da Marinha. Então, vejam, nas três visitas ao estado, nas três foi em Itajaí. Algum significado especial sobre o aspecto administrativo, ok, a questão do porto, a questão da fragata, mas tem uma leitura política. Itajaí é a terra natal e onde reside hoje Décio Lima, seu correligionário, amigo e compadre. A família de Décio, os pais, residem em Itajaí. Ele já foi superintendente do Porto, quando Vonei Morastoni, no primeiro mandato, prefeito, filiado ao PT. Além de Itajaí, Florianópolis. Sim, é uma cidade de servidor público e onde Lula e os candidatos de esquerda sempre apresentam um bom desempenho eleitoral. E vale lembrar que antes de eleito, a única participação eleitoral de Lula em Santa Catarina, no pleito de 22, foi na capital do estado. Pergunta-se, para Lula da Silva, o estado se restringe a Florianópolis e Itajaí? Cidades da maior importância, como Joinville, que é o maior município catarinense e aquele que economicamente transborda mais vigor, pujança. E Blumenau, que é a terceira cidade no Médio Vale, uma das regiões mais bolsonaristas do Brasil. Talvez por isso Lula da Silva não marque presença? Mas vale lembrar, Décio Lima nasceu em Itajaí, mas foi vereador em Blumenau e depois cumpriu 2 mandatos como prefeito. A atual deputada federal, sua mulher, Ana Paula Lima, já disputou a prefeitura 2 vezes. Ambas bateu na trave. O PT nunca mais conseguiu eleger prefeito. Para se ter uma ideia do que foi a gestão de Décio Lima à frente da prefeitura. Até para eleger representantes proporcionais, tirando ele e a própria mulher, fica na saudade. Então, mas se elegeu ninguém em Blumenau do PT, além do casal? Tanto é que já estamos aí na terceira legislatura consecutiva com 4 deputados estaduais e os 4 do Oeste. Federal, Ana Paula se elegeu agora, porque o PT só tinha um, Pedro Kizai, que já está no terceiro mandato, igualmente do Oeste, de modo que, avaliando o quadro político-partidário eleitoral de Santa Catarina, é possível aí compreender por que Lula da Silva fica tão restrito a esses 2 municípios, Florianópolis e Itajaí. A grande verdade é que, assim como Jair Bolsonaro, o governo Lula não está dando a mínima para Santa Catarina. Falam em bilhões e bilhões de investimento. Ora, a retomada do porto e o investimento nele próprio é pela via da iniciativa privada, a JBS, que assumiu o controle do porto, estratégico, sintomático, igualmente. Afinal de contas, o candidato ao governo do estado pelo PSB socialista, Gelson Merizio, faz parte da empresa há bons anos, há alguns bons anos. Bom, além da questão do porto, questão de fragata, e o que mais? A inauguração do contorno viário da Grande Florianópolis, recursos privados, de modo que Santa Catarina, assim como ocorreu no governo Bolsonaro, continua a ser olimpicamente ignorada pelo governo Lula. É o estado certinho, estado padrão, que dá certo e que, por isso, é negligenciado pela União. É olimpicamente ignorado. Ou seja, aqueles estados que não correspondem, como é o caso de Santa Catarina, que recebe de investimentos menos de 10% dos impostos federais aqui recolhidos e que são encaminhados a Brasília, Santa Catarina é punida também, não apenas pela tendência ideológica conservadora, mas também é punida porque é um estado que não precisa na visão da União. Ou seja, privilegiam aqueles que não fazem o dever de casa. Ou seja, nada pedagógico. É isso aí.
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0: Ok, são 13h01. O Adriano Franco tá chegando para atualizar as informações do esporte. Adriano.
6: Iniciou ontem a Copa do Mundo e tivemos um dos anfitriões entrando em campo. O México no Azteca venceu a África do Sul pelo placar de 2-0. Também pelo grupo A, a Coreia do Sul de virada venceu a República Tcheca por 2-1. Hoje os outros 2 anfitriões da Copa do Mundo entram em campo. Em Toronto, o Canadá, às 16h, horário de Brasília, enfrenta a Bósnia. E às 22h, em Los Angeles, os Estados Unidos enfrenta o Paraguai. Amanhã inicia a 10ª rodada da Série C do Campeonato Brasileiro. Porém, os catarinenses entram em campo somente no domingo e na segunda-feira. O Brusque, que está neste momento na segunda colocação da Série C, na Arena Simon recebe, domingo às 11 horas, o Santa Cruz. O Figueirense também, domingo às 19h30, no Presidente Vargas, no Ceará, enfrenta o Floresta. E o atual campeão catarinense, o Barra, entra em campo na segunda-feira. No interior de São Paulo, no estádio Fonte Luminosa, visita a Ferroviária. Uma partida hoje abre a 13ª rodada da Série B do Campeonato Brasileiro, porém sem times de Santa Catarina entrando em campo, já que Avaí e Criciúma jogarão somente na segunda-feira. O Avaí, que neste momento está no Z4 da Série B do Campeonato Brasileiro, na 17ª colocação, com 10 pontos, busca recuperação depois de conquistar a Copa Sul-Sudeste. Vai ao Paraná visitar o Londrina, segunda-feira, às 21 horas. E no mesmo horário, às 21 horas, o Heriberto Wilson, no sul do estado, o Criciúma vai receber o Ceará. Neste momento, o Tigre está na 6ª colocação da Série B do Campeonato Brasileiro. A um dia de estreia para a Copa do Mundo, o técnico Carlo Ancelotti começou a esboçar a escalação da seleção brasileira para enfrentar Marrocos amanhã em Nova Jersey, às 19 horas, horário de Brasília. No treino de ontem, o treinador mesclou titulares e reservas em boa parte da atividade, mas deu indícios do Brasil que vai estrear amanhã. Em alguns momentos, Ancelotti armou a linha defensiva com Danilo, Gabriel Magalhães, Marquinhos e Alexandro, indicando que os laterais do Flamengo iniciarão a partida. Os laterais eram posições com dúvidas, com Ibanez e Douglas Santos também brigando por vaga. Mais à frente, a tendência é que o Brasil tenha Casimiro, Bruno Guimarães, Lucas Paquetá, Rafinha, Vinícius Júnior e Matheus Cunha. Porém, Luiz Henrique, Gabriel Martinelli, Igor Thiago e Endrick foram testados neste treino que aconteceu ontem. Seleção brasileira estreia amanhã às 19 horas, horário de Brasília, onde enfrenta em Nova Jersey, Marrocos. Foram essas informações, amigos do esporte. Um grande abraço, ótimo final de semana. E segunda-feira a gente está de volta aqui na segunda edição do Jornal da Menina.
1: Valeu, muito obrigado, Adriano. Tem palpite, rapazes, pro jogo do Brasil e Marrocos?
7: Ah, 2-1, né, pro Brasil. Pela emoção, pelo coração verde e amarelo, 2-1. Mas tá com cara de empate esse jogo, viu? Não sei, né? Mas 2-1 é o palpitão.
1: Gabriel Lângaro,
8: sigo firme no meu palpite. Todo mundo me pede, eu sempre falo 1-0 pro Brasil.
7: Tá, é, pro Brasil.
1: Eu vou no empate em 2-2.
7: 2-2.
1: Vai dar 2-2.
7: É. Bom, vamos aguardar, né? Vai rolar bolão aqui no, nos corredores?
1: Acho que vai, acho vai, que né? Vai.
7: Não me deixe fora, que eu acho que o 2-1 tem chance.
1: Vai, né? Que eu acerto sozinho. E com o esporte, então, a gente encerra o Jornal da Menina, segunda edição desta sexta-feira, hoje dia 12 de junho de 2026.
7: Ótimo dia dos namorados para todo mundo que vai comemorar nessa sexta-feira. Bom, para mais informações, acesse o portal meninablu.com.br, é o portal de notícias aqui da Rádio Menina, tem informação o tempo todo para você. A central de notícias ao vivo de hora em hora aqui nos 97.5 e segunda-feira, logo cedinho, às 6 horas da manhã, tem Jornal da Menina, primeira edição. Ótimo fim de semana pro Gabriel Langer e também Cristiano Silva.
8: Valeu, bom fim de semana, Jefferson Fagundes. Uma ótima tarde, bom fim de semana também, Cristiano Silva.
1: Um ótimo fim de semana, Gabriel, para você também, Jefferson. Na sequência, você fica com Aline Dosso no comando do Manda Zap. Um ótimo fim de semana para você, ouvinte da Rádio Menina. Um abraço, tchau, tchau.
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16: Estamos chegando com o nosso Manda Zap aqui nas ondas da 97,5 Menina FM, o tempo todo com você. Tudo bem, gente? Por aqui assumindo os controles a partir de agora para te fazer companhia nesta tarde linda, maravilhosa, espetacular.

Doxo aqui na menina. A partir de agora, eu, Aline Doxo, arroba Real Doxo, tô com vocês no radinho, no aplicativo e também na internet. 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Acerta o reloginho aí, 1:12, 21026515, para você pedir a sua música, o seu sucesso, oferecer para quem você quiser, ou se tá afim só de curtir, tá valendo também. E ó, finalzinho do programa, para quem participar hoje aqui do Manda Zap, a gente

sorteando uma linda orquídea, né, da floricultura do Bistec Supermercados. Em comemoração ao Dia dos Namorados. E vai ter camiseta também da Rádio Menina. Então bora participar, tô esperando a sua mensagem. Boa tarde, tamo junto. Aumenta o som do radinho aí, vai, aumenta.

0: Boa tarde.
1: Chamo Beatriz, eu sou aqui dentro do Pavazinha e eu gostaria de pedir uma música bem agitada, bem animada, porque amanhã nós temos estreia de Brasil e essa Copa já é nossa.
0: É nossa.
1: Eu quero mandar um abraço para as minhas colegas de trabalho da Ana Crisca Embalagens.

0: o mercado mais camiseta da Rádio Menina.
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pra gente aproveitar, né? Hoje é dia dos namorados, no Love Love. 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Ainda não? 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Tem flores lindas, né? Além das orquídeas.

doces, de não sei... É, tem, menino? Vinho... Ah, boa, vinho, não pode faltar, hein, gente? Dia dos namorados, sexta-feira. Ó, eu não vou falar mais nada. Deixa eu atender a galera aqui. Eu vou atendendo a participação da minha xará, Aline. Aline Beatriz, da Itaupava Central. Tá participando, tá bom, Aline? Ela tá oferecendo música aí da Shania. Pra quem? Pro maridão, o Anderson. Ah, essa daqui é linda demais, hein? O amor está no ar.

0: WhatsApp.
1: Ô Aline, boa tarde, tudo bem? Itamar. É, gostaria de pedir uma música pro meu mozão, né?
2: Oi.
1: Minha eterna namorada, Marilene Strapazzoli.
2: Legal.
1: É, hoje, justamente hoje, 25 anos de casado.
2: Ai, que chique, parabéns.
1: Muita alegria, obstáculos, enfim.
2: Parabéns pro casal.
1: É, agradecendo a ela pela baita parceria. Uma música da Yasmin Santos.
2: Yasmin
1: Aquela bem
2: Santos.
1: Romântica. Eu não lembro o nome agora, mas
2: nossa,
1: é uma bem romântica que ela adora. Um abraço.
2: E agora, gente, aquela bem romântica. Eu ia tocar nível hard, mas não é tão romântica assim, né? Então eu vou tocar 1 Milhão de Flores, pode ser? Essa é mais romanticazinha dela, né? É Diego e Arnaldo com Yasmin Santos. Tá valendo, tá valendo.

21-0265, quis muita calma nessa hora, muitas mensagens chegando, todo mundo querendo fazer a declaração de amor, né? Ai, vocês são demais. Calma, calma, respira, daqui a pouquinho eu vou atender a sua participação. Lembrando que finalzinho do programa tem uma orquídea da floricultura do Bistec Supermercados, mais camiseta lindona da Rádio Menina. Fechou? Vamos saber quem vai ser a sortuda ou o sortudo. Ai, ai, ai, deixa eu atender a participação da minha amiga, a minha amiga nova, a novinha, Karina, do centro. Ontem a resenha foi boa demais, né? Tava com as minhas amigas, a gente fez uma resenha depois de futebol, porque ontem também rolou uma pelada, né? Eu jogo na terça, mas fui convidada pra jogar uma pelada na quinta. Aí eu fui, compareci, né? E depois teve uma resenha. E ela pediu a música da resenha. Então vamos lá.

0: na menina. Me conta, 21026515. É, que resenha, senhoras e senhores. Que resenha.
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1: Bora lá? Oi, Aline, manda uma música para o meu daddy Rafael. Que de abelha como eu quero. Ah, Rosângela de Gaspar, foi essa que eu conquistei o gato. Ai, que legal.

0: tarde, Aline. Tudo bem? Tive o prazer de te conhecer hoje de manhã quando fui buscar o meu brinde.
1: Ah, é verdade.
0: Da Rádio Menina.
1: Verdade.
0: É a orquídea e a camisa da Rádio Menina.
1: Ah, que legal.
0: Mas agora eu quero ouvir Eu Quero, com o Kid Abelha.
1: Ah, acabou de tocar.
0: E, se possível, ganhar outra rosa e outra camiseta.
1: Né?
0: Quem sabe? É? Tudo de bom pra ti.
1: Abraço, meu queridão. Aí, tocou a música aqui de abelha. Vou atender mais uma. Bora lá? Ô, Aline, tudo bem? Tudo. Toca aí pra mim nosso contrato do Edson e Hudson. Manda pra... Como é que é? Como é que é o negócio ali? Manda pra todos os meus namorados. Ah. Manda pra todos os meus namorados. Só não fala meu nome, eu sei quem é. Tô vendo a sua foto e seu nome. Eu sei quem é. Ai, ai, ai, Uber aqui de Blumenau, do Reira. Ai, beijo pra você, né? Tá oferecendo música aí pra todos os namorados. Bora lá. Cada um é cada um. Tem gente que tem namorados, namoradas.
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1: Ah, muito bem, finalizando o nosso Manda Zap. Infelizmente não deu tempo de atender todo mundo, né? Aquela loucura boa, todo mundo querendo aí, né, mandar o seu recadinho de love, love, dia dos namorados. Ai, ai, ai, mas ó, o importante é que todo mundo entra na brincadeira e vai estar concorrendo a uma orquídea lindona da Floricultura, do Bistec Supermercados e camiseta da Rádio Menina. Então, boa sorte pra todo mundo e bora lá então saber quem vai faturar essa, né? Boa sorte! Final do telefone 6333. Final do telefone 6333. Aline, manda um alô pro meu marido Jackson. Aí ela disse aqui, ó, amo você, né, ó, fazendo declaração pro marido. Se der, quer ouvir a música, tá participando do sorteio, um forte abraço. Carla Dias, bairro Garcia, final do telefone 6333, faturou a orquídea do Bistec.

0: sai daí não, porque daqui a pouquinho eu tô na área com o nosso show da tarde e vai ter mais orquídeas do Bistec Supermercado e camiseta da Rádio Menina pra nossa audiência.
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3: Jefferson Fagundes, boa tarde.
4: Oi, Aline, boa tarde de sexta-feira para você, para o nosso ouvinte da Rádio Menina. A temperatura agora em Blumenau está na casa dos 23 graus e bem diferente de como amanheceu, né? O sol tá aparecendo, já é possível ver as aberturas, o céu azul também já se figura na tarde desta sexta-feira. 23 graus a temperatura, aponta aqui a meteorologia. Aline, aqui em Blumenau, o prefeito, delegado Egídio Ferrari, ele anunciou nesta sexta-feira a criação da Secretaria de Segurança Pública aqui de Blumenau. A nova pasta, ela assume, né, imediatamente a coordenação da segurança nas unidades de ensino da rede municipal e será responsável por conduzir a transição após o encerramento de contrato de vigilância escolar com a empresa Orcali. Segundo a prefeitura, a medida antecipa um projeto já previsto pela administração municipal e busca garantir uma estrutura, né, para a gestão da segurança escolar. Essa iniciativa, a gente lembra, ocorre em meio, né, a toda essa polêmica da retirada dos vigilantes armados. A prefeitura argumenta da impossibilidade da renovação do contrato de vigilância, que é alvo de investigações conduzidas pelo GAECO, o Grupo de Atuação Especial de Combate às Organizações Criminosas, suspeita de corrupção nesse contrato. O prefeito até se reuniu, né, com vereadores da base governista e representantes das forças de segurança antes desse anúncio. A criação dessa nova secretaria, né, causou também mudanças no primeiro escalão da Prefeitura de Blumenau. Tem inclusive matéria completa detalhando mais sobre essa nova secretaria que passa a atuar e as mudanças na Prefeitura. Matéria para você no portal meninablu.com.br. Para mais detalhes, é só você acessar. Jefferson Fagundes para o jornalismo da Menina FM.
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5: Muito bem, estamos de volta com o nosso Show da Tarde. 2 horas e 6 minutinhos, sejam todos bem-vindos, tá bom? Por aqui é o Aline Dos.

daqui a pouquinho vai sair os resultados, hein, gente? É daqui a pouco. Dá tempo de participar ainda? Dá, corre lá agora, assim, ó. Coisa de segundos pra participar, porque daqui a pouquinho vai sair o resultado das promoções que estão acontecendo lá no arroba Menina FM Blue. E por aqui hoje, a gente continua aí, né, com os sorteios das orquídeas maravilhosas da floricultura do Bistec Supermercados. Em comemoração ao Dia dos Namorados. Com camiseta lindona da Rádio Menina também, tá? Então vai mandando a sua mensagem. Aline, eu quero orquídea do Bistec Supermercados. Aline, eu quero sortear meu amor com as orquídeas do Bistec Supermercados. Não esquece nome, bairro ou cidade, tudo certinho, bonitinho. Mensagem de áudio, adoro. Mensagem de texto, pode também. Mas bora lá participar, né? 2102-6515. Já tá valendo. Boa tarde. Ótima sexta-feira. Bom fim de...

0: é problema.
1: Intervalo tá chegando e já já tem mais sucessos aqui na Menina. Boa tarde, ótima sexta-feira.
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6: Há um dia de estreia para a Copa do Mundo, o técnico Carlo Ancelotti começou a esboçar a escalação da seleção brasileira para enfrentar Marrocos amanhã em Nova Jersey às 19 horas horário de Brasília. No treino de ontem, o treinador mesclou titulares e reservas em boa parte da atividade, mas deu indícios do Brasil que vai estrear amanhã. Em alguns momentos, Ancelotti armou a linha defensiva com Danilo, Gabriel Magalhães, Marquinhos e Alexandro, indicando que os laterais do Flamengo iniciarão a partida. Os laterais eram posições com dúvidas, com Ibanez e Douglas Santos também brigando por vaga. Mais à frente, a tendência é que o Brasil tenha Casimiro, Bruno Guimarães, Lucas Paquetá, Rafinha, Vinícius Júnior e Matheus Cunha. Porém, Luiz Henrique, Gabriel Martinelli, Igor Thiago e Endrick foram testados neste treino que aconteceu ontem. Seleção brasileira estreia amanhã às 19 horas, horário de Brasília, onde enfrenta em Nova Jersey, Marrocos. Para Esporte Total, Adriano Franco.
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0: Maurício Limões com Emília Eduardo, resenha sem compromisso. Finalizando mais um bloquinho aqui do nosso show da tarde, ó. Bora lá, mais uma orquídea do Bistec Supermercados com camiseta lindona da Rádio Menina. Boa sorte pra quem tá participando no 21-026515. Saindo mais uma linda orquídea da floricultura do Bistec Supermercados. 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Vamos lá? Saiu ali mais uma orquídea com camiseta, final do telefone 7144. Final do telefone 7144, deixa eu ver aqui, foi mensagem de áudio? Então vamos ouvir.
1: Boa tarde, Aligue. Sou a Michele, motorista de APP, levando vocês de carona.
0: Eba!
1: Manda essa orquídea, essa camisa aí pra mim. Aquele abraço.
0: Michele, motorista de aplicativo, levando a menina pra lá e pra cá, de lá pra cá, enfim. Faturou, parabéns, ganhou. E ó, você que ainda não ganhou a sua orquídea, respira, porque daqui a pouquinho tá saindo mais uma.
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0: Muito bem, tá rolando na internet. Ah, babados da Copa, a gente também vai falar. Com certeza. É, esposa de Hendrick aluga mansão nos Estados Unidos para acompanhar a Copa do Mundo. A influenciadora digital Gabriele Miranda, esposa do jogador Hendrick, alugou uma mansão na região de Nova Jersey, nos Estados Unidos, né, para acompanhar aí o marido durante a Copa do Mundo. A decisão, revelada recentemente, visa proporcionar um ambiente privativo e confortável para ela e seus familiares ao longo do torneio, né? Seguindo aí uma tendência já observada entre as companheiras ali de atletas do futebol. A escolha de Gabriele em alugar uma residência espere a prática de outras figuras públicas, como a Bruna Biancardi, companheira de Neymar, né? Legal. Então tá aí mais um que alugou uma mansão para hospedar os seus, né? O Hendrick e a esposa.
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0: Que moda boa. Obrigado, obrigado, meu irmão.
1: Obrigado,
0: Deus abençoe
1: Deus
0: sua
1: Deus
0: carreira, junto. Tá?
1: Obrigado, Deus abençoe vocês, viu, meus irmãos?
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Na menina você curtiu Zenete Cristiano, Cadeira Cativa, Grupo Menos é Mais, Léo Balbinotti com Danilo e Davi e Lauana Prado. E ó, daqui a pouquinho vai sair mais uma orquídea do Bistec Supermercados e camiseta da Rádio Menina. Não esquece de colocar nome, bairro, né? Mandar mensagem de áudio. É legal, bacana. Mas não pode esquecer, nome, bairro ou cidade, tudo certinho, bonitinho, tá bom?

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2: Vamos lá, Aline, mais informações para quem tá aqui nesta tarde, curtindo a programação da Menina 97.5. Temperatura agora na casa dos 23 graus, de acordo com a meteorologia. Aline, foi homologada a concessão da Prainha no centro histórico aqui de Blumenau, definindo, né, que o restaurante Moinho será o responsável pela gestão do espaço. A empresa, inclusive, foi a única participante do processo licitatório e apresentou, de acordo com a prefeitura, uma proposta de R$1.920.000, que é o valor mínimo previsto no edital. Com a assinatura do contrato, o concessionário, ele fica responsável pela administração de uma área de aproximadamente 9.000 metros quadrados, incluindo serviços de manutenção, limpeza e segurança no local. O acordo, ele terá duração de 20 anos com a garantia de que o acesso à prainha vai continuar livre à população. Como contrapartida pela gestão do espaço, a empresa poderá explorar áreas previstas, né, no contrato, como quiosques, espaços para entretenimento, estacionamento, a parte inferior, né, do vapor Blumenau e a concha acústica. Também estão previstas melhorias que vão permanecer como patrimônio do município após o fim da concessão. Ainda de acordo com as informações que foram divulgadas, a empresa poderá iniciar os trabalhos após a assinatura do contrato e aprovação dos projetos necessários pelos órgãos municipais. O cronograma prevê a execução das principais intervenções em até 1 ano. Lá no portal meninablue.com.br você tem mais detalhes e, é claro, muitas outras informações. Vale a pena, viu? Acesse o portal meninablue.com.br, tem notícia o tempo todo para você. Jefferson Fagundes para o jornalismo da Menina FM.

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Tá doido, hein? Que é isso, gente? E pulou pra lá e pulou pra cá. Ai, ai, ai. É computador cansado, né? Chega na sexta-feira, tá todo mundo cansado. Muito bem. 3:06. Ótima tarde aí de sexta-feira. Bom final de semana, galerinha participando. E vamos pra mais uma orquídea? Mais uma orquídea lindona do Bistec Supermercados e camiseta da Rádio Menina pra quem participar, mandar mensagem. É dia dos namorados. Dia do Love Love. E aí, bora lá saber quem vai estar benzaço desta vez? Final do telefone. Não tava me ouvindo, viu como é que esse computador tá doido? Final do telefone 7729. Final do telefone 7729, foi mensagem de texto? Boa tarde, Aline. Gostaria de participar do sorteio da Orquídea para dar pro meu eterno namorado, Pascoal, que namoro há 34 anos. Meu nome é Irene Renzen de Moraes. Ô, Irene, parabéns.

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0: O que eu posso fazer? Sextou, bebê.

0: 3:20.
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14: O gigante de três copas, o Estádio Azteca, na Cidade do México, entrou para a história ontem como o primeiro palco a receber partidas de três copas do mundo diferentes, 1970, 1986 e neste ano de 2026. Ontem os anfitriões venceram em sua estreia, 2-0 sobre a África do Sul. A seleção mexicana lidera o Grupo A ao lado da Coreia do Sul, que venceu ontem também de virada a República Tcheca.
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Kleber e Cauã, Mil Adjetivos, finalizando mais um bloco. Bloquinho esse que rolou sucesso aí com Raça Negra, Me Leva Junto Com Você. Edson e Hudson e Gustavo Lima, Te Quero Pra Mim. E Dilcinho, É Uma Partida de Futebol. Bora lá, com mais uma orquídea do Bistec Supermercados e camiseta da Rádio Menina. Lembrando, gente, que lá no Bistec Supermercados tem o setor de floricultura. Você vai encontrar não só orquídeas, mas lindas flores, né, plantas, enfim, pra você presentear

0: dica, eu sou a louca das plantas. Eu, quando passo no bistec, eu tenho que pegar uma plantinha e levar pra casa. E eu sou daquelas que eu coloco o nome nas plantas. Você também? Você também, Alex? Não? Eu coloco o nome nas plantas. Tem umas plantas. Não, daí fica. Daí eu conto semana que vem. Também quer tudo, quer tudo. Não, semana que vem eu conto o nome. Mas tem nome. As bichinhas têm nome lá em casa. Ai, então, quer ver quando eu viajo? Tadinhos, daí fica sozinhas lá em casa. Tadinho, eu chego, tá esturricada. Acontece, mas ó, bora lá. Eu troquei tudo o assunto aqui que eu tava falando. Mas realmente eu adoro uma plantinha. Ó, seguinte, vamos lá? Mais uma orquídea? Final do telefone 0530. Final do telefone 0530. Mensagem de áudio? Então vamos ouvir.
1: Oi, Aline. Oi. Boa tarde. Boa minha tarde. Querida, minha lindíssima. Oi, tô senhora. Escutando o teu programa.
0: Eba.
1: É, manda essa orquídea aí pra mim. Pelo Dia dos Namorados hoje.
0: É, dia dos
1: tá bom? Uhum. É. Aqui é a Magda da Velha.
0: Magda!
1: Da Rua dos Caçadores.
0: Final do telefone 0530.
1: Seria muito de ganhar uma orquídea tua aí.
0: Parabéns! Magda, final do telefone 0530, faturou!
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0: Muito bem, tá rolando na internet. Ana Castela brinca sobre Dia dos Namorados. Abre aspas, vou ligar pra ele. Fecha aspas. Em suas redes sociais, né, a Ana Castela sempre compartilha diversos momentos ali da sua rotina com os seus mais de 24 milhões de seguidores, né? Não seria diferente. É, a cantora publicou aí o seu Instagram vídeo, né, que ela aparece ao lado da amiga Duda Bertelli. Na ocasião, as duas estavam comentando aí sobre a chegada do Dia dos Namorados. Na verdade, o vídeo foi ontem, né? Aí disse que, ai, comentando, coisa de amigas, ai, como é que você vai passar o Dia dos Namorados e tudo mais. Aí a Ana Castela brincou, né? E a resposta ali chamou a atenção, porque ela disse que ia ligar pra ele. Mas isso também tem, é referente à música nova dela, né? É isso? Ah, então tá. Entendi. É por causa da música e também ela quis, né, fazer aquele charminho.
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11: Ah, esse é o Menino o tempo todo com você, chegando Felipe Rodrigues.

tem jogo do Brasil. Que horas que é o jogo do Brasil? 19h contra o Marrocos. Vocês viram que aquele, o povo, que fazia adivinhações das últimas Copas, né? Ele fez a previsão. Ele fez a previsão e eu vi. Tá na internet. É, na previsão do povo, quem vai ganhar? Quem vai ganhar amanhã vai ser Marrocos. Ele escolheu a caixinha de Marrocos. Ai, gente, que tristeza. Fico com vontade de pegar esse polvo. Olha aí. Botar ele dentro da panela e comer ele. Sim, ele fez isso. Tomara que ele esteja muito errado, né? É o polvo vidente. Ele escolheu a caixinha de Marrocos, olha. Já começou a minha dor de cabeça cedo já, viu? Mas enfim, amanhã tem Brasil e Marrocos, primeiro jogo da seleção brasileira. Bora todo mundo torcer, né? Bora. A gente confia, bota fé na seleção. Não muito. Mas daquela esperançazinha assim, né? Pequenininha assim. A gente tem que ter. Eu vou estar torcendo, amanhã eu vou assistir o jogo, vou torcer, vou tomar fazer um suco de maracujá, vou ficar calminha, assistir sem estresse, sem nervosismo. A menina sofre.

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2: A Polícia Civil prendeu nesta sexta-feira um homem de 28 anos pelo crime de estupro. Isso foi no município de Indaial. Segundo a polícia, a prisão ocorreu no bairro Estrada das Areias, durante o cumprimento de um mandado de prisão definitiva. A Polícia Civil informou que a ordem judicial foi expedida após a condenação com trânsito em julgado. A pena estabelecida foi de 8 anos de reclusão em regime inicial fechado. A prisão foi por volta das 2:30 da tarde de hoje por policiais do setor de investigação criminal da delegacia da comarca de Ascurra, após diligências para localizar o condenado. Após ser detido, o homem foi trazido para o presídio regional de Blumenau e permanece à disposição da justiça. Para mais detalhes, acesse portalmeninablu.com.br. Jefferson Fagundes para o jornalismo da Menina FM.
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1: 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Lojão Progresso informa a hora. 4:22.
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2: Uma partida hoje abre a 13ª rodada da Série B do Campeonato Brasileiro, porém sem times de Santa Catarina entrando em campo, já que Avaí e Criciúma jogarão somente na segunda-feira. O Avaí, que neste momento está no Z4 da Série B do Campeonato Brasileiro, na 17ª colocação, com 10 pontos, busca recuperação depois de conquistar a Copa Sul-Sudeste. Vai ao Paraná visitar o Londrina, segunda-feira, às 21 horas. E no mesmo horário, às 21 horas, o Heriberto Wilson, no sul do estado, o Criciúma vai receber o Ceará. Neste momento, o Tigre está na 6ª colocação da Série B do Campeonato Brasileiro. Para o Esporte Total, Adriano Franco.
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4: Opa, estamos de volta com mais sucessos aqui na Menina. Olha que sol lindo raiando lá fora, hein? Sextou, bebê, é final de semana.
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0: beijos, abraços e afins pra galerinha aqui no WhatsApp da menina. Manda beijo aqui, ó, pra dona Alzerina do Tribés. Beijo, lindona, obrigado pelo carinho, pela audiência. A Stephanie Uber, ligadinha na menina, motorista de aplicativo, levando a menina de carona pelas ruas de Blumenau e região. Valeu, Stephanie. Quem mais tá por aqui? Carla do bairro Progresso, tudo bem? Beijos. Mandando um beijo especial pro esposo Dixon, né? Casados, são eternos namorados. Ai, que legal. Andréa Guimarães, Salto do Norte, por aqui também. Beijo grande. Oi, Aline. Oi, quem que é? A Sorane, bairro Itoupavazinha, mandando também, né? Beijão aí pro eterno namorado, maridão Ademir. 36 anos de casados. Ai, que chique. A Zenaide, da Camisaria Milênio, tá na sintonia com a gente? Aí ela aqui, ó, sextou, é isso aí. É fogo no foguete, meus queridos. Muito bem, intervalo, mas já, deixa eu mandar só mais um abraço. Dois, pode ser dois? Aline, oi, Andréia, Bela Vista Gaspar por aqui também. Daiane Alves, da Itoupavazinha, beijo. Agora eu vou mandar mais beijo. Robson do Tribés. Quem mais? Cleidiane. Indaial, bairro Encano do Norte, é isso? Beijo pra galerinha de Indaial. Galerinha de Indaial sempre tá na sintonia aqui com a Rádio Menina, né? Meu amigo Adriano é vascaíno argentino sofredor. Ai, ai, ai. Ó, intervalo, tem que chamar o intervalo, né? Ai, o menino online, é verdade. Fico aqui mandando beijos, abraços e afins e esqueço do menino online.
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0: No Dia dos Namorados, cantora Paula Fernandes publica as primeiras fotos com um novo amor. Ah, love is in the... O amor está no ar. É, gente, a cantora Paula Fernandes apareceu apaixonada nas redes sociais nesta sexta-feira, né? Tá amando. Deixa a mulher amar. Em seu perfil das redes sociais, ela publicou as primeiras fotos ao lado do piloto Daniel Pereira, com quem assumiu o namoro no final de maio. Ela escreveu lá, eu e ele. Fãs comemoraram a aparição e desejaram amor aí para a artista.
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0: programa do Seleção Brasileira. Amanhã, gente. Amanhã começa pra gente a nossa Copa, né?
1: Brasil!
0: 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Eu, Aline Dos, vou encerrando aqui o nosso show da tarde, agradecendo sempre a sua audiência, a sua participação. Valeu de montão estar aqui com vocês nesta semaninha que passou. Ó, se quiser vir junto comigo, venha, meu Instagram é @arealdosso. Ótima sexta-feira, bom final de semana, juízo na cachola, se beber não dirija, se cuida daí que eu me cuido daqui e na segundona a gente volta a se encontrar, beleza? Toca o sino aí porque sextou. Beijo, tchau, fui!

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2: E uma operação de fiscalização de trânsito realizada no município de Gaspar entre os dias 9 e 11 de junho resultou em 56 multas aplicadas e 9 veículos recolhidos por irregularidades. Mas o que chamou atenção durante a fiscalização foi um autopropelido trafegando a 80 quilômetros por hora. Ao todo, 171 veículos foram abordados para verificação de documentos e condições de circulação. Entre os principais alvos estavam os autopropelidos, equipamentos que devem ter potência de até 1000 watts e velocidade máxima de 32 quilômetros por hora. Para mais detalhes dessa fiscalização e muitas outras notícias, acesse portal meninablu.com.br. Jefferson Fagundes para o jornalismo da Menina FM.
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21: Segura que estamos chegando.

Sertaneja, edição desta sexta-feira, dia 12 de junho, quase dia 13, hein? Quase sexta-feira 13, quase 13 é amanhã. Sexta-feira, dia 12 de junho de 2026, sextou, bebê! Pode comemorar porque a sexta-feira chegou. Começou, hoje a sexta-feira começou meio xoxa, né? Com chuva, tempo fechado. E agora, esse tempo gostoso, maravilhoso, aqui na cidade de Blumenau. Tempo bom, sol raiando, temperatura de 21 graus nesse exato momento. Ah, hoje é dia dos namorados também, né? É, a galera tá me lembrando aqui no WhatsApp.

0: 7 horas da noite, para ser mais exato. A gente vai curtir muita música boa. Tem também a melhor informação com Cristiano Silva no Central de Notícias. Tem também as informações da previsão do tempo com o Alerta Blue aí pro final de semana. E tamo aí a mil por hora, feliz da vida, com um sorriso nos dentes, porque o final de semana chegou mais uma vez e, claro, tamo em clima de Copa do Mundo.
1: Brasil!
0: Amanhã o Brasil estreia aí na Copa contra Marrocos e a gente vai atualizando você aí com todas as informações. Tá rolando já. Outro jogo aí da Copa tá entre Bósnia e Canadá. A princípio tava 1-0 aí pra Bósnia. Continua. Começou o segundo tempo agora. E aí a gente vai atualizando você com todas as informações ao decorrer do programa. E hoje, claro que vai rolar presentes, como que não? Ó, pra você que participa no nosso WhatsApp, mandar mensagem aqui pra gente no vídeo.

de quebra, vai junto aquele kit cerveja da Cervejaria Blumenau. Que delícia, hein? Pizza mais cerveja no final de semana. Tá afim? Manda mensagem aqui pra gente. Mas ó, seguinte, quem for participar, manda mensagem aqui no nosso WhatsApp. Aproveita e já deixa o seu palpite pro jogo de amanhã da seleção brasileira estreando aí na Copa do Mundo. Então, manda mensagem, coloca, manda seu palpite pro jogo de amanhã e aí você concorre a essa pizza deliciosa da Suprema Pizza, mais kit cerveja, tá certo? 21026515, bora participar e aumenta o volume? Vila Sertaneja tá no ar.

0: Bora tomar uma com Zé Neto e Cristiano, fechando a primeira sequência aí do nosso Vila Sertaneja. Começamos bem, bem demais, né? Com só sucesso tocando aqui na programação. Fernando Sorocaba, Bruno e Marrone com Rick Diego, Marília Mendonça e Maíra Maraíza, Jorge e Matheus. E assim a gente começa o nosso Vila Sertaneja, nesse clima gostoso do final de semana. Agradecendo aí pela sua audiência, pelo seu carinho. Você que tá ligado comigo aí no trânsito, boa volta pra casa. Pra você que já tá em casa, um bom descanso. Cara, eu abri um programa tão emocionado, tão feliz que é sexta-feira do final de semana. Eu esqueci até de me apresentar. Quem fala com você nesse final de tarde, direto aqui dos estúdios da 97,5, eu, Alex, te faço companhia, tá bom? Hoje tá valendo uma pizza grande da Suprema Pizza, mais um kit cerveja da Cervejaria Blumenau. Pra concorrer, manda mensagem no nosso WhatsApp. Aproveita e já deixa seu palpite pro jogo do Brasil amanhã, estreando aí pela Copa do Mundo contra Marrocos.
1: Brasil!
0: Vamos atender algumas participações antes da gente ir para o intervalo comercial? Vamos lá, fala comigo, boa tarde.
2: Boa tarde, Alex. Aqui é o Lucas, do bairro Progresso. Eu e minha irmã Thalia estamos aqui agora no trânsito. E eu queria muito concorrer a essa pizza da pizzaria Suprema. E o meu palpite do jogo contra Brasil e Marrocos vai dar 2-1.
0: 2-1 pro Brasil, é isso? Tá certo então, parceiro. Um abraço aí pro casal. Obrigado pela participação. O Adriano Azevedo já tá marcando presença. Esse é argentino. É um argentino que vive aqui no Brasil, né? Fala, Alex. Vai ser 2-1 pro Marrocos. Valeu, Adriano. Tá valendo. Tá valendo. Pode dar o seu palpite. Não precisa ser a favor do Brasil, não, tá? Quem mais? Boa tarde, Alex. Gostaria de participar do sorteio. Manda um beijão aí pro meu mozão João. Grande abraço aí pro João. Ó, a esposa tá mandando um beijão aí, Aline. Já são 19 anos juntos. Acho que o placar vai ficar 1 para Marrocos e 2 para o Brasil. Quero concorrer a essa pizza aí, Alex. Tá certo. Abraço pra você, viu, Aline? Tá concorrendo, viu, querida? 21026515, bora participar, deixa seu palpite e você concorre a uma pizza grande da Suprema Pizza, mais um kit cerveja da Cervejaria Blumenau.
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3: 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O tempo todo com você, tamo de volta. Agora tem o Hugo Guilherme.

0: WhatsApp. Hoje você manda mensagem no 21026515. Você concorre a uma pizza grande da Suprema Pizza, mais um kit cerveja da Cervejaria Blumenau. Mas tem que mandar mensagem e deixar o seu palpite pro jogo do Brasil amanhã, sabadão contra Marrocos. Estreia da seleção brasileira na Copa do Mundo. E aí, que você acha? O Brasil vai vencer esse jogo? Alex, qual que é o teu palpite? Eu acho que não. Jogo difícil, hein? Mas estamos na torcida aí, né? Ó.
1: Brasil!
0: É, vai Brasil! Manda seu recado, 21026515. 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Intervalo comercial. Daqui a pouquinho a gente volta com mais.
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3: Oi.
4: Amor, evita aquele caminho de sempre, viu? Ouvi no rádio que tá um trânsito parado lá.
3: Sério? Nossa, valeu. Eu tava ouvindo aqui também. Falaram de um acidente mais cedo, né?
4: Pois é, e parece também que vai chover à tarde.
3: Bom,

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0: desse modão. Da boiadeira na castela. Com o Teodoro Sampaio, Se a Casa Cair. Finalizando a primeira hora do nosso Vila Sertaneja nesse comecinho de noite de sexta-feira. Antes da gente chamar o Central de Notícias, vamos atender mais algumas participações da galera aqui no nosso WhatsApp. Tá valendo uma pizza grande da Suprema Pizza, mais um kit de cerveja da Cervejaria Blumenau. Aproveite e já deixa seu palpite aí pro jogo do Brasil amanhã contra Marrocos. Fala comigo, boa noite.
1: Fala, Alex. Aqui é o Jonathan do Salto Norte. Cara, vai dar um super placar de 1-0 pro Brasil.
0: 1-0.
1: E eu quero participar dessa pizza aí e da camiseta da Super Menina FM. Valeu.
0: Valeu, Jonathan. Grande abraço, parceiro. Quem mais?
2: Boa tarde, Alex. Solange Pinheiro, da Fortaleza Alta.
0: Oi, Solange.
2: Participar desse sorteio da pizza. Uma ótima sexta-feira pra todos nós. O Brasil vai ganhar de 2-0.
0: A galera tá confiante. Valeu, Solange. Beijo, querida. Alex, eu quero essa pizza. Mônica, esqueceu de colocar o bairro, né, Mônica? Mas tá tudo certo. A Mônica disse que vai ficar 2-1. Ela só não falou pra quem. Eu acredito que é pro Brasil, né? Boa tarde, Alex. Estamos. O meu palpite pro jogo do Brasil amanhã é Brasil 1-0 contra Marrocos. Manda essa pizza pro bairro Progresso. Valeu, Soraya. Beijo, querida. Boa sorte, tá? Alex, eu quero essa pizza. Giovana do bairro Velha. Giovana tá terminando de digitar aqui. Provavelmente é o palpite dela pro jogo. Enquanto isso, vamos ver mais recados aqui. Fala, Alex. Aqui é o Jonathan do bairro Glória. Meu palpite vai ser 1-1. Vai ficar empatado esse jogo. Quero concorrer a essa pizza deliciosa da Suprema Pizza. Valeu, Johnny. Grande abraço, parceiro. 21026515. Manda seu recado. Intervalo comercial. Já voltamos.

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2: Menina, agora 6:04.
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4: Para você ligado aqui na Rádio Menina, um ótimo fim de tarde. Informações do trânsito. O tráfego na rua Guilherme Scharf, aqui em Blumenau, terá alterações a partir da próxima segunda-feira, dia 15, por conta das obras de prolongamento da Via Expressa. A mudança ocorrerá nas proximidades do acesso à BR-470, onde será necessário realizar um desvio do fluxo de veículos. O local terá sinalização para orientar os motoristas e garantir a segurança durante a execução dos serviços. A previsão é que o desvio permaneça até o fim da semana, quando a obra deve ser concluída. A prefeitura informou ainda que o trecho com alteração no trânsito não corresponde ao ponto que está passando por revitalização pela Secretaria de Obras. Mais detalhes e outras informações você tem no portal meninablu.com.br. Jefferson Fagundes para o jornalismo da Menina FM.
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0: O tempo todo com você, tamo de volta com a segunda e última hora do nosso Vila Sertaneja. Nesse finalzinho de tarde, comecinho de noite de sexta-feira, sextou, bebê. Tamo ligado, você junto comigo aqui na melhor, na Menina FM até as 19 horas. O nosso Vila Sertaneja com música boa ainda, com muita música boa ainda pra gente curtir. Daqui a pouquinho as informações da previsão do tempo com o Alerta Blue. O Cris vai chegar no finalzinho do programa trazendo aí os destaques do Jornal da Menina primeira edição de segunda-feira e também as informações de esporte, trazendo aí todas as informações da preparação final aí da seleção brasileira para a estreia amanhã contra Marrocos. Falando em seleção brasileira, aproveita e deixa seu palpite aqui pra gente no nosso WhatsApp no 21026515. Qual o seu palpite pra estreia da seleção amanhã na Copa do Mundo às 19 horas, 7 horas da noite? Todo mundo vai estar ligado aí na televisão, torcendo a favor ou contra. Tem muita gente que torce contra. Tem gente que não vai torcer pra ninguém, que vai torcer por um bom jogo. E assim a gente vai indo, né? Você mandando mensagem aqui no nosso WhatsApp, você vai concorrer a uma pizza grande da Suprema Pizza, mais um kit de cerveja da Cervejaria Blumenau. Daqui a pouquinho eu vou atender mais participações, porque agora eu quero falar da promoção que tá rolando no nosso Instagram, no arroba Menina FM Blue. 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Bora de música? Chitãozinho e Chororó.

0: Zeneto e Cristiano, cadeira cativa. Ótima noite pra você que tá ligado, curtindo nosso Vila Sertaneja. Vamos atender mais participações da galera no WhatsApp, no 21026515. Tá valendo uma pizza grande da Suprema Pizza, mais um kit cerveja da cervejaria Blumenau. Fala comigo, boa noite.
1: Oi Alex, boa noite, tudo bem? Essa pizza da Suprema, manda pra Gaspar, pra dar de presente pra minha esposa Jéssica.
0: Aproveitar,
1: e
0: né?
1: O palpite será 2 Marrocos, 1 Brasil.
0: Ai, ai, ai, vitória de Marrocos, tá certo então, valeu Israel, grande abraço parceiro.
2: Fala Alex, tudo bom meu querido? Bom, sextou até ai, que enfim, é semaninha mais longa, e ainda fria ainda, né?
0: É verdade.
2: Bota no sorteio pra ganhar essa pizza aí, meu irmão.
0: Ah.
2: Abraço, Marcos da Escola Agrícola.
0: Valeu, Marcos. Grande abraço. Esqueceu o palpite, mas tá concorrendo, tá? Quem mais?
3: Fala, Alex. Tarde.
0: Fala, Ju.
3: O jogo de amanhã vai ficar 2-1 pro Brasil. Não vai ser um jogo fácil.
0: Ah, é?
3: É isso que eu tô ouvindo aqui dos meus amigos,
0: ah,
3: tá?
0: Ah, tá.
3: E a gente vai assistir esse jogo comendo a pizza da Suprema Pizza.
0: Boa.
3: Só isso que eu sei. Tá bom? Beijo, querido. Ótima noite pra ti.
0: Valeu, querida. Obrigado. Beijo pra você. Um grande abraço aí pra todos os seus amigos também. Ah, 2-1 é um bom placar, né? Valeu, Juliane. Tamo junto. Boa noite, Alex e a Adri de Blumenau. Manda essa pizza pra cá. Pizza da Suprema Pizza. Alex, eu gostaria de participar do sorteio. Vai ficar 2-0 aí pra Marrocos. Ana Maria Fonseca, valeu querida, beijo, tá concorrendo também. O Juliano da Itopava Central, boa noite Alex. Quero essa pizza e um kit de cerveja pra saborear esse primeiro jogo da seleção na Copa. Valeu Juliano, o Éder do bairro Garcia. Alex, vai ser 3-1 Brasil. Quero essa pizza aí, manda pra mim, valeu. Tá chegando muitas participações aqui no nosso WhatsApp. Infelizmente não vou conseguir atender todo mundo, tá? Mas você que mandou seu recado, fica tranquilo que você já está concorrendo à pizza e também ao kit de cerveja. Intervalo, já voltamos.
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0: 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Agora 6:28.
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12: Veteranos em campo. A edição deste ano de 2026 da Copa do Mundo marca a participação de jogadores lendários em suas sextas convocações de Copa do Mundo. Um feito inédito para atletas como Lionel Messi, da Argentina, Cristiano Ronaldo, de Portugal, e Guilherme Ochoa, goleiro do México, que inclusive ontem estreou com vitória. Um dos anfitriões neste ano de 2026 da Copa do Mundo, o México, no Estádio Azteca, venceu a África do Sul pelo placar de 2-0.
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0: Emily Ramos, direto do Alerta Blue, tá chegando com as informações. Emily, boa noite.
1: Boa noite, Alex, e todos os ouvintes da Rádio Menina. Durante a noite desta sexta-feira, vamos ter o avanço de uma nova massa de ar seco aqui sobre a região do Médio Vale do Itajaí, que vai voltar a deixar o tempo firme aqui em Blumenau. Para o final de semana, tanto no sábado quanto no domingo, essa massa de ar seco vai manter o tempo firme, com o céu ensolarado ao longo dos dias, e a temperatura mínima no amanhecer do final de semana vai variar entre 13 a 15 graus, e durante as tardes, as máximas variam entre 22 a 24 graus. E a tendência para o início da próxima semana é do retorno de mais nebulosidade por aqui. Da Defesa Civil de Blumenau, meteorologista Emily Ramos.
0: Valeu, Emily Ramos, obrigado pelas suas informações, um grande abraço e bom final de semana. O tempo todo com você, tamo de volta, ó, finalzinho do bloco. A gente vai revelar o ganhador da pizza e do kit cerveja. Última chance pra participar. Vamos com sucesso de Zezé de Camargo e Luciano. Essa é pros apaixonados, é o amor.

o tempo todo com você, fechando mais uma sequência do nosso Vila Sertaneja, ao som de Jorge Mateus, Cheirosa. Essa gelada eu vou beber, hoje pode, hoje é sexta-feira, tá liberado, sextou, bebê. Bora revelar quem tá se dando bem? Já saiu o ganhador? Já saiu, vamos lá então.

0: É o Israel, final do telefone 2332. Tem mensagem de áudio? Vamos colocar aqui pra gente ouvir.
1: Oi, Alex, boa noite, tudo bem? Essa pizza da Suprema, manda pra Gaspar, pra dar de presente pra minha esposa, Jéssica. E o palpite será dois Marrocos, um Brasil.
0: Dois Marrocos, um Brasil, direitos iguais, né? Parabéns, viu, Israel? Ô, meu caro Cris, hoje de manhã, no Jornal da Menina, primeira edição, o Rodrigo Vieira, com o seu Adriano Franco também, sortearam um ouvinte que votou a favor do Brasil, que deu palpite a favor do Brasil. Uhum. Direitos iguais agora, atendendo um que vai ficar a favor do Marrocos.
2: Claro.
0: Né?
2: O palpite é democrático.
0: É democrático, claro. É isso mesmo, meu caro Cris. Então, parabéns aí pro Israel, ele tá apostando 2-1, o que não seria um placar muito, né, Cris?
2: Péssimo. Fora o Brasil, do péssimo,
0: Brasil,
2: né?
0: Péssimo, né? Mas não seria algo, Brasil, uma péssimo. Zebra, né, Cris? Como a gente conversou ontem, né?
2: Não, zebra não é, porque a seleção marroquina não é ruim. Pro Brasil seria péssimo, mas é um resultado que pode acontecer.
0: Até pelo nível de jogadores de Marrocos também, né, Cris?
2: É.
0: Então, parabéns aí pro Israel, faturou a pizza, ó, pode passar segunda-feira aqui na Rádio Menina pra você retirar o seu voucher e depois ir lá buscar sua pizza deliciosa na Suprema Pizza e também seu kit cerveja aqui na Menina FM. Parabéns aí pro Israel. Você que não ganhou, não fica triste não, tá? Continua sempre participando de todos os programas aqui da Menina FM, que em breve terão mais sorteios.
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0: Menina agora 6h45.
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0: destaques, depois a gente fala de esporte. Cris, boa noite.
1: Olá, boa noite, Alex. Boa noite a você, ouvinte da Rádio Menina. No Jornal da Menina, primeira edição de segunda-feira, a gente vai trazer mais detalhes sobre a criação de uma Secretaria de Segurança Pública aqui em Blumenau. Hoje o prefeito Egídio Ferrari anunciou que a Secretaria de Gestão Governamental deixará de existir e passará a ser a Secretaria de Segurança Pública. O secretário que vai comandar a pasta é o secretário Alexandre de Vargas, que é o atual presidente do SAMAI aqui de Blumenau. Ele que é policial civil e tem experiência na área de segurança, de acordo com o prefeito, portanto ele que foi nomeado para assumir essa secretaria. Também vamos trazer mais detalhes sobre a concessão da Prainha. A empresa que será responsável foi homologada já e é um contrato de 20 anos com manutenção do acesso livre ao público, e a empresa poderá explorar comercialmente o local, poderá ter pontos de venda e utilizar o espaço para comercialização também, mais com acesso livre ao público. Na próxima segunda-feira, a gente também terá uma entrevista com o deputado estadual Ivan Nats, do PL, que vai falar a respeito de pré-campanha, articulações políticas, previsão aí para 2026, né? As eleições estão aí se aproximando em outubro. Então, na próxima segunda, o deputado estadual Ivan Nats, do PL, estará aqui conosco no Jornal da Menina, primeira edição. Ele que tem feito duras críticas também à ex-gestão aqui da Prefeitura de Blumenau por conta de todas as investigações. Então, na próxima segunda, a partir das 6 da manhã, no Jornal da Menina, primeira edição, com Rodrigo Vieira, Jefferson Fagundes, Gabriel Lângaro e Adriano Franco.
0: Tá certo, Cris. E agora, falando de Copa do Mundo, como é que tá a preparação aí da seleção brasileira para a estreia amanhã, Cris?
1: Hoje tivemos mais um treino. Amanhã, possivelmente, a seleção não deve treinar.
0: Hoje foi o último treino.
1: Na Europa, eles têm o hábito de treinar, inclusive, às vezes, na manhã que antecede o jogo. Mas acredito que a seleção brasileira amanhã não deve treinar. Se tiver aquele treino muito leve, algo nada muito exigente, até para que o Brasil possa estar descansado para essa partida, que vai ser às 7 horas da noite, a estreia do Brasil contra a seleção marroquina. E a possível escalação da seleção brasileira, o time que o Brasil deve iniciar a partida, deve ter Alisson no gol, Danilo e Marquinhos na zaga, Gabriel Magalhães na lateral direita, Alexandre na lateral esquerda. No meio de campo, Casimiro, Bruno Guimarães e Lucas Paquetá. E na frente, Matheus Cunha, Vinícius Júnior e Rafinha. Essa deve ser a seleção brasileira que deve estrear a partida de amanhã. O Ancelotti, lógico, não ia confirmar se era essa ou não a escalação, né? Até para não dar munições para o adversário, mas é bem provável que o Brasil inicie
0: então,
1: a partida.
0: Paquetá titular, né, Cris?
1: Paquetá possivelmente titular nessa partida contra a seleção marroquina.
0: Ô, Cris, e a agenda hoje tem mais um jogo aí, né? Da Copa, né?
1: Temos, já tivemos uma partida agora à tarde com mais uma seleção anfitriã da Copa. O jogo ficou empatado entre Canadá e
0: Bósnia
1: e Herzegovina.

0: ficou empatado. Foi a primeira vez que a seleção canadense marcou um ponto numa Copa do Mundo.
1: Que loucura, tem primeira vez pra tudo, né?
0: É, ele... A seleção canadense, ela já tinha disputado 6 jogos em Copas do Mundo e perdido todas as 6 partidas. E hoje conseguiu empate. Saiu perdendo, mas conseguiu empatar o jogo. Então o jogo ficou 1-1. Hoje à noite nós vamos ter a estreia da seleção norte-americana. 10 horas da noite, Estados Unidos e Paraguai. Esse jogo será lá em Los Angeles, na costa oeste dos Estados Unidos. Por isso que é tão tarde aqui pra gente. A costa oeste tem 4 horas de diferença de fuso horário. Então lá o jogo vai ser bem mais cedo, né? Será às 8. Não, que 8. Às 6 horas da tarde. Ô, bom de matemática, né? Que maravilha.
1: Estamos ao vivo, né, Cristão? A cabeça tem que pensar rápido.
0: Às 6 horas da tarde será essa partida lá no horário de Los Angeles.
1: Amanhã, além do Brasil, tem outro jogo também, né?
0: Tem. Amanhã tem, inclusive, a outra partida do Grupo C, que é o Grupo do Brasil, Haiti e Escócia. 10 horas da noite também será essa partida. Tem também Catar e Suíça. Esse jogo será às 4 horas da tarde. São as partidas de amanhã. E daí no domingo, aí já começam 4 jogos por dia.
1: Uma porrada de jogos aí.
0: Aí já teremos bastante jogos todos os dias por conta até do número de seleções envolvidas. Então é necessário que se tenha muitos jogos, né? No domingo tem Austrália e Turquia. Esse jogo aqui de Austrália e Turquia é no domingo, 1 hora da madrugada. Também por conta da diferença de fuso horário. Aí tem a Alemanha, estreia da Alemanha, domingo, 2 horas da tarde, contra a fortíssima seleção de Curaçao.
1: Meu Deus.
0: Às 8 horas da noite tem Costa do Marfim contra o Equador. E no domingo também tem a estreia da Holanda contra o Japão, 5 horas da tarde. E às 11 horas da noite tem Suécia e Tunísia.
1: Fechando aí os jogos
0: do final de semana. Fechando os jogos do fim de semana.
1: Pra fechar, Cris, palpite pro jogo do Brasil, só relembrando?
0: Eu dei o palpite de 2-2, empate, mas eu tô começando a ficar um pouquinho mais otimista. Pouquinho só. É possível que o Brasil ganhe de 2-1.
1: 2-1?
0: É.
1: Eu mantenho o meu, Cris, 2-2.
0: Mas eu acho que esse placar aí de 2-2 é bem provável também. Mas 2-2, 2-1 aí vai ficar, acho que, dentro dessa expectativa. Se ganhar, ótimo. Mas o empate também, se não, é um resultado péssimo.
1: Vamos aguardar.
0: Vamos aguardar
1: o desenrolar
0: dos acontecimentos.
1: É verdade.
0: Um abraço.

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Olá, amigos, muito boa noite. São 19 horas mais 7 minutos. Hoje é sexta-feira, dia 12 de junho. É. Dia 12 de junho, parceiro, velho. Dia dos namorados e também data do meu casamento, né? Pra ver a responsabilidade. Dia 12 de junho, dia dos namorados e também a data de aniversário do meu casamento. A Pietra tá com 17. Quando casei, a Pietra tinha um aninho, então é 16 anos de casado. Então, hoje, sexta-feira, o romantismo gaúcho está no ar. E eu, antes de entrar no ar, eu estava aqui pensando, olhando, ouvindo algumas músicas, olhando também. É o seguinte, eu falo aqui no masculino, óbvio. Vou trazer a primeira música, ou a próxima, ou a primeira música, né? Dante e Ramon, Companheira. Mas tem as mulheres que, obviamente, vão mandar também para os seus namorados, que pode escolher a música para eles, né? Então, é nesse sentido aí, né? Eu venho aqui no masculino, vou oferecer para Iva, obviamente, já a primeira música, Companheira, né? De fato é uma companheira, mas daí tem as mulheres também que vão oferecer para os maridos, né? Tem várias opções. Bagual da Madrugada, Ele Não Sai do Boteco, Ele Gosta de Uma Canha, que mais? Né? É Perdido no Jogo de Bocha. É mais ou menos assim, né, gurizada? Mas cada um sabe da sua vida. O que a gente quer aqui, que Deus abençoe as pessoas, que o romantismo continue. Eu que falo tanto isso, não só no Dia dos Namorados, vocês que acompanham o Rancho de Taura sabe, tá dando um chiasco aqui no meu retorno, vamos lá. Vocês que acompanham o Rancho de Taura sabem que eu falo isso, o romantismo gaúcho no dia a dia, né? Então, sexta-feira, 12 de junho, uma data temática importante, comemorativa, né? Dia dos Namorados, né? Então, não é só no masculino que oferece, o feminino também pode oferecer. Eu tô no aguardo aqui, né? Vamos ver o que vai chegar para nós. Já chegou. Aqui é Perdido num Jogo de Bote. 2102-6515, 2102-6515, para você participar do Rancho de Taura. É Dia dos Namorados, é sexta-feira, então eu ofereço esta para minha esposa Iva, a mulher que eu amo demais e quero perpetuar ao lado dela, e ela é uma eterna companheira. Agora, e aí, mulherada, né? Quero ver, agora eu quero ver vocês pedir a música aí.

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0: Vamos que vamos, de volta com o nosso Rancho de Taura nesta noite de sexta-feira. O romantismo gaúcho ainda mais aflorado devido o Dia dos Namorados aí, né? Vamos pagando as contas então. Tem bastante recado chegando por aqui. Rafael Luiz manda um abraço pra nós. Claro, Rafael Luiz, ouvi na rádio, você vai estar em Benedito Novo? Vamos estar em Benedito Novo, no final de semana, domingo, né? Domingo estaremos em Benedito Novo, com o Tia Menina na Expo Benedito, uma grande festa, um grande evento, vários shows, né? Rafael Luiz, me chamo Gabriel, manda um abraço para a esposa Emily. Valeu, Gabriel, um grande abraço para você e um beijo aí para a esposa Emily, né? O Gabriel, óbvio, mandando um beijo para a esposa Emily. Obrigado, Gabriel, pelo carinho, tamo junto e que Deus abençoe você e que Deus abençoe sua esposa Emily e que perpetue esta união aí, né? Tem mais recado chegando, Rafael Luiz, manda um abraço para nós, o Osnir, aí no Vale do Céu, em Pomerode. Né, Grupo Cordiona, manda um abraço pro Wilson, o Carlos, o Marcelo e o Denis e o Alício, preparando uma galinha réia e golpeando uma do Moendão, né? Gostei do retrato aí, parceiro. Mais recado chegando, fala, amigo velho.
1: Opa, boa noite, Rafael Luiz, tudo certo?
0: Bom.
1: Queria oferecer uma música para minha esposa, por Dia do Namorado, escolhe uma do seu gosto.
0: Deixa pra mim, tá feito, amigo velho? Tem mais recado chegando, Rafael Luiz. Estamos aqui no Rancho do Macau, é a Cris, em Gaspar. Manda um beijo para o esposo Macau, né? Acompanhando o programa, eterno namorado e laçando aí no Rancho do Macau, firmando os pulsos, né? Mais recado chegando desse jeito, parceiro velho. Aí o romantismo é puro.
2: Ô, Tia Baguali, boa noite, como é que temos? Bom? Estamos aqui no Abrão, manda um abraço pra nós aqui, ó. Feliz dia do namorado pra minha esposa, né? A Fernanda. O presente eu já dei pra ela, né? Tem gente que dá buquê de rosa, né? Eu já dei um presente pra ela, né? E ela vai aproveitar bem melhor, né?
0: Tenho certeza disso. Valeu, Jacaré. Um abraço pra você. Um abraço aí para os amigos lá no Bar e Cancha do Abrão. E um abraço pra Fernanda, esposa do amigo Jacaré, o Jaca, meu amigo, meu irmão, meu parceiro. E que Deus abençoe essa data. O presente é simbólico. O presente é simbólico, né? E a gente não entra em detalhes porque cada um sabe da sua vida. Tenho muito, né, isso, tenho essa doutrina na minha vida. O presente é simbólico, claro, óbvio. A lembrança é importante, mas o presente é simbólico. Mas viver essa data também é importante, né? Meu amigo Éder Pietro, da Boutique do Churrasqueiro, acompanhando o programa também. Valeu, Éder, um grande abraço para você, querido amigo Éder, né? O Éder, a família que eu conheço por inteiro, né? Pessoas queridíssimas. Então, um grande abraço, amigo Ed, meu amigo Éder, da Boutique do Churrasqueiro. Um grande abraço à sua senhora, um grande abraço à filha também, queridos amigos, né? E o Éder vivenciando também essa data tão especial, vivenciando ou vivendo esse Dia dos Namorados, né? Esta sexta-feira cheia de romance, né? Esta sexta-feira cheia de romance. Valeu, Éder, um grande abraço para você, para sua esposa, um grande abraço para sua filha. Quando se fala em Dia dos Namorados, como é o meu caso, que eu tenho uma filha de 17 anos, como o Éder também, eu acho que tem a mesma idade, né, Éder? Né? A gente vive o Dia dos Namorados meio que junto, né? Família junto. Isso é importante, né? Com a família. Éder, um grande abraço, saudade de lhe dar um abraço, tá bom, Éder? Saudade de lhe dar um abraço a você, querido amigo, a sua senhora, né? A sua filha também, pessoas queridíssimas, o amigo Éder, da Boutique do Churrasqueiro. O Éder pediu essa aí, ó.

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1: Menina gostosa de ouvir, agora faltando 10 para as 8, mandar um abraço para o meu amigo Jefferson Von Gattler, acompanhando o programa também, o Jefferson por casa, juntamente da sua esposa Bianca, acompanhando o Rancho de Taura, né? E o Jefferson parabenizando, né? E beijando, e amando, e abraçando a sua esposa, a Bianca, pelo Dia dos Namorados aí, né? Valeu, Jeff, abraço, meu irmão, valeu, Bianca, um grande abraço a todos vocês, e claro, não esquecendo do meu amigo Joca e do meu amigo Vitor também, né? Maravilha, vamos que vamos. É, o meu amigo Éder Pietro mandou uma foto, né? O Éder com a esposa, Dia dos Namorados. Eu acho que tem que ser, vejo dessa forma, né? É uma data, obviamente, que aquece o comércio, mas eu me sentiria muito triste, Dia dos Namorados, não estar com a filha, com o filho, né? Eu acho que é a família, Dia dos Namorados é a família. É importante ter a família junto, né? Dependendo do dia, né? Gostei, Éder, né? Meu amigo Éder Pietro, aí da Boutique do Churrasqueiro, gostei, né? Tá com a sua filha, vintão já, essa aí, essa solteirona, antigamente, né? Antigamente, né, Éder? Com todo o respeito que possa existir nesse mundo, meu amigo Éder, né? Eu que tenho estreitos laços de amizade contigo, você, sua esposa, né? E a filha, com vintão já, é, com vintão, que legal, Éder, então grande abraço.

0: Abraço pra você, amigo. Gostei da foto. Gostei da foto aqui. Maravilha, né, Éder? Um abraço pra você, pra sua filha, pra sua esposa, comemorando essa data especial com a família, com a filha, com a esposa, e tem que ser desta forma. Tem que ser desta forma, tá bom, amigo velho? Valeu, Éder. Beijo no coração, amigo velho. 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

E tamo de volta com o nosso Rancho de Taura. Agora são 19 horas mais 56 minutos. Quero mandar um grande abraço para o Everaldo de Itajaí, acompanhando o programa também, a riquíssima cidade de Itajaí. Um abraço. Estivemos lá semana passada com o Tia Menina ao Vivo, né? Um abraço, Everaldo, e todos aí em Itajaí. Cumprimentando também o Marco Aurélio Tribés. Rafael Luiz tem uma filha, 17 anos, a Bianca, 24 de junho, aniversário dela. Um salvo engano, dia de São João, né? Também. Um salvo engano, dia de São João também. Então, de todo modo, um grande abraço a Bianca, parabéns, saúde, paz, alegria. E o meu amigo Marco Aurélio acompanhando o programa também. E claro, a Bianca, de 17 anos. Vamos que vamos. Rafael Luiz é o Adilson, Fortaleza Alta. Manda um beijo para a esposa Gisela. E escreveu uma carta aqui, ó. Gisela, você é o grande amor da minha vida, minha companheira de todas as horas, minha eterna namorada há 38 anos. Obrigado por cada momento compartilhado, pelo carinho, pela cumplicidade e por construir comigo uma linda história de amor. Palavras do Adilson da Fortaleza para sua esposa Gisela. Viu? Eu vou bem no romantismo gaúcho. Vocês escrevem e eu vou lendo aí, né? Valeu, Marco Aurélio, dia de São João, 24. Grande abraço a Bianca aí, parabéns, saúde, muitos anos de vida também, né? Vamos que vamos. Rafael Luiz, a Manu. É, a Manu, a filha do meu amigo Éder, da Boutique do Churrasqueiro, e a patroa, a Dayana, né? A Manu, 20 anos, uma pessoa queridíssima, estudando, né? Estudiosa, inclusive, estudando e estudiosa, né? Valeu, Manu, um beijo pra ti, querida, e um grande abraço pro meu amigo Éder, da Boutique do Churrasqueiro, e também quem manda? Também quem manda, a Dayana. Tô percebendo hoje que os homens são muito mais românticos do que as mulheres. Elas nos cobram, fala, pede, cobra o romantismo, mas as homenagens aqui hoje tá partindo dos homens. As homenagens hoje aqui tá partindo dos homens, né? Estão percebendo que os homens são muito mais românticos do que as mulheres.

0: De volta com o nosso Rancho de Taura e mandar um abraço pro meu amigo Jacaré. Mais uma vez o Jaca, né? O Jaca da Sul, bem mais proteção veicular, lá no Bar e Cancha do Abrão. Valeu, Jaca, um grande abraço para você, para o Abrão, para a esposa do Jaca também, o amigo Jacaré, né? Chamo de Jaca. É um grande abraço, Jacaré, querido amigo, e toda a equipe aí do Bar e Cancha do Abrão, né? O Jacaré levou a esposa para jantar ali no Bar e Cancha do Abrão hoje. É um jantar romântico, uma barbaridade por ali. Valeu, Jaca! Não importa o local, importa o respeito e o romantismo. De todo modo e de veras, um abraço ao meu amigo Abrão e todos aí no Bar e Cancha do Abrão acompanhando o programa também. E o padrinho do Jacaré, né? O padrinho do Jacaré, o meu amigo Nene, Nene Guinchos, também por casa, né? Acompanhando o programa, um jantar romântico também pra esposa, fez um caldo de mocotó, né? Fez um caldo de mocotó pra esposa aí. Valeu, Nene, um grande abraço, meu amigo, parceiraço, querido amigo Nene, da Nene Guinchos, meu irmão, meu parceiro também, acompanhando o Rancho de Taura, né? 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

Volta com o nosso Rancho de Taura, agora são 8:14, o amigo Baio Pintor, na linha da pintura automotiva, mandando um beijo para sua esposa Sandra, que acompanha o programa também, a Sandra trabalhando, né? E a, o Hélio Baio Pintor, parabenizando também a sua esposa. Quero mandar um grande, parabenizando e homenageando e agradecendo essa parceria do longo dos anos, né? Quero mandar um abraço pro meu amigo Caqui, parceiraço, que bom, Caqui. É, inclusive colocou, Rafael, dá uma força pra nós aqui, claro, parceiro, velho, claro. É, um abraço, amigo Caqui, né? Quarto encontro de motociclistas e mecânicos, veteranos em geral, amanhã, né? Amanhã, dia 13, portanto, a partir das 8:00, né? Amanhã, a partir das 8:00, anexo à Associação do Samai, né? Entrada franca, sorteio de brindes, exposição de motos antigas, lá no restaurante Novo Sabor, do meu amigo, parceiraço, ali na Associação do Samai, né? Maravilha, Caqui, gosto muito disso aí, né? E, saudade, eu, porque tô com a agenda lotadíssima, realmente, amanhã, domingo, segunda, terça, quarta, quinta, sexta, sábado, domingo do próximos meses, né? Mas que bom, Deus oportuniza a gente para trabalhar e vamos buscar o poder cada dia. Caqui, um grande abraço para você. Você que é apaixonado aí por motos antigas, DT, XL, Turuna, ML. Ô, Caqui, MZ também vale? A MZ até tinha marcha ré antigamente, né? Tinha marcha ré. DT, TT, MZ, Turuna, ML, RX, RDZ, XLX. Me ajuda aí, Caqui. Qual mais? Me ajuda aí, meu amigo, velho. Maravilha. Então, amanhã, esse encontro aí, anexo à Associação do Samai. Maravilha, hein? Maravilha. Infelizmente, Caqui, tô com a agenda lotadíssima, senão passaria por lá, tá bom? Meu amigo Onésimo acompanhando o programa também. Valeu, Onésimo. Um grande abraço pra você. Parceiraço, gente buena, acompanhando também sempre o Rancho de Taura. Rafael Luiz, quero oferecer a música Guria, olha que maravilha, hein? Tchê Guri, né? Tchê Guri, oferecer para a esposa Franciane e dizer que eu amo muito ela, é o Alessandro de Camboriú. Valeu, Alessandro, um grande abraço para você em Camboriú, grande abraço para você também. Meus amigos em Itajaí, muita gente, né? Nossa, de cidades vizinhas acompanhando o programa. Ah, CG 125, claro, né? Impressionante. Wilson Paim cantando uma canção para a minha prenda e depois Tchê Guri. Guri, essa música é baita, hein, Alessandro? Gostei, amigo, velho.

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1: Bueno, e de volta com o nosso Rancho de Taura, né? Patronagem também acompanhando o programa. Valeu, Ramon, um grande abraço a ti. E o Ramon escreveu uma carta aqui pra mim, né? Deus o livre. Escreveu uma carta pra mim, né? Dizendo o seguinte: Rafael Luiz, amo a minha esposa, é tudo na minha vida, né? Com as minhas filhas também. E diga, daí ele abriu um parênteses, diga para a Vera, eu quero que o mundo ouça, eu quero que o mundo saiba, que os milhares e milhares de ouvintes do Rancho de Taura saibam e ouçam o que eu vou falar agora. Vera, eu, Ramon Nicolodi, te amo muito e para sempre, e quero viver do seu lado até os últimos dias da minha vida e sempre com felicidade. Palavras de Ramon Nicolodi para sua esposa, a Vera. Daí tem uma,

Escreveu uma carta aqui, né, irmão? Deus o livre. Aí, só resumir, tá bom, amigo velho? Valeu, velho, um grande abraço pra ti, Ramon, meu irmão, que Deus abençoe você e com todo o amor do mundo, Ramon Nicolodi, pra todo mundo ouvir dizer do seu amor, expressando o seu amor à esposa Vera.

ouvir agora são 8:30 ou 20:30, né? 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

Vamos com o nosso Rancho de Taura. Agora são 8:34. Tem muito Rancho de Taura pela frente aí, né? Rafael Luiz, manda um beijão para minha esposa Elisiane, que está se... Viu, Osmar? Eu vou ler o primeiro texto, depois eu leio o segundo, tá? Meu amigo Osmar, do restaurante Ferrari Boi na Brasa, agora no Garcia também, né? Ali de frente aí, a Souza Cruz, né? Agora a Bela Janela, do meu amigo Beto, é, antigo Espetinho de Ouro, baita local, baita almoço, domingo também aquele almoço especial, né? Valeu, Osmar, um grande abraço. Ele botou o seguinte, ó: Rafael Luiz, manda um beijo. É, não fala, tu vai ver, vou falar. Rafael Luiz, manda um beijão pra minha esposa Elisiane, que está se maquinando. Tá se maquinando, né, pra sair. Diga a ela que não precisa ter brilho próprio. Aí sim, agora acertamos o carreto. Daí ele corrigiu, manda um beijo pra minha esposa Elisiane, que está se maquiando, né? Se maquiando. Diga que não precisa. Ela tem um brilho próprio. Eu falo isso pra minha esposa, sabia? Eu falo pra minha esposa, né? Ela é bastante vaidosa, eu não, zero. Mas a minha esposa é muito vaidosa, a Iva. E eu digo pra ela: tu é linda por natureza, guria. Não tem que se preocupar muito, né? Tu é linda por natureza. Tu é bela por natureza. Tu é bonita por natureza. Eu uso muito essa frase. É, uso muito essa frase aí. Valeu, Osmar, um grande abraço pra você, pra sua esposa, então, que está se maquinando pra sair daquela janta hoje aí. Valeu, Osmar, um abraço pra você e todos do restaurante Ferrari Boi na Brasa, aí no Garcia também, agora, de fronte a Souza Cruz. Inclusive, uma opção pra lá de especial pro almoço, né? Nestor Luciano Ber, né? Por casa, golpeando uma e acompanhando também o Rancho de Taura. Valeu, Lulu, um abraço, meu irmão, parceiraço, gente buena também, uma parceria baguala esse guri aí. Também o Valdemar do Salto do Norte, querido amigo, um abraço. Rafael Luiz, como está? Che, buenas, Laerte, só mandei, mas tem só uma coisa boa, né? O tal de Jaime Brau, é o Jaime saudoso, Jaime cantando Brau, é isso? Me ajuda aí, tá bom, amigo velho? Não entendi muito bem, mas vai lá. Um abraço, amigo Laerte, acompanhando o programa também, sempre acompanhando o Rancho de Taura, o amigo Laerte, né? Rafael Luiz, Navegantes, do começo de Navegantes ao final, onde tu passa, é Rancho de Taura, parceiro velho. Ui, galete, coisa boa.

Ah, Léo, que honra receber o teu zap aqui, meu amigo Léo Linhares, pessoa queridíssima. Valeu, Léo. Oh, agora eu vi o áudio aí e tocar as tuas, meu amigo Léo Bento Linhares. Léo.

0: Menina gostosa de ouvir, agora faltando 12 para as 9 e este é o nosso Rancho de Tavra, né? Falta bastante tempo aí. Daniel, meu amigo Daniel Vargas, um grande abraço, parceiro velho, né? Parceiro, amigo, patrão, inclusive, Daniel, da Sul Bem Mais Proteção Veicular, o Daniel, o Charles, toda gurizada aí acompanhando o programa. Oitavado no balcão, né? Meu amigo Jefferson, lá do Gaspar Alto, também, valeu, Jefferson. Inclusive, encontrei o Jefferson hoje no supermercado Carol, né? Tava comprando aí um mocotó, né? Fazer uma janta pra esposa, comprando um mocotó e uma catuaba, né? E uma sobremesa, né, de amendoim, de amêndoa, né? Ia fazer um amendoim ali e tal, com catuaba e uma sopa de mocotó. Valeu, Jefferson, um abraço pra você, sempre bom te encontrar. E o meu amigo Daniel, meu amigo Charles também, acompanhando o programa, Charles da Metal 7, né? Um abraço, amigo. Daniel, faz o seguinte, ó, dá um volumezinho no rádio ali, aumenta um pouquinho o volume do rádio, que a próxima vai pra ti. Não é veterano, né? Talvez toque o veterano junto, mas a próxima vai pra ti, tá bom, Daniel? 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Dani, pede pro bolicheiro aí, pede pro bolicheiro aumentar um pouquinho o volume do rádio, tá bueno? 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

0: Bueno, estamos de volta com o nosso Rancho de Taura, chegando nas reta final, né? Tem um recado aqui da minha esposa, né? Vou botar no ar aí, obviamente, que vale pra todos, né? Que vale pra todos aí.
1: Parabéns, hoje, Dia dos Namorados, e também comemoramos oficialmente 16 anos de casados. Quase 20, né? Numa estrada que sabemos que tem curvas, mas nessas curvas que a vida nos mostra, ela, acredito que é para nos unir ainda mais, né? E nos fortalecer. É assim que nós somos juntos. Com o tempo a gente descobre que o verdadeiro amor está no respeito, na cumplicidade, na escolha diária, porque nós escolhemos diariamente permanecer um do lado do outro e fazer a vida valer a pena, né? Com a nossa simplicidade, com o nosso jeito de ser. Cada um tem o seu jeito de ser, né? Uns mais rústicos, outros mais aprimorados, né? Mas eu acredito que são essas diferenças que fazem a construção de um casal. E que venham muitos anos juntos, né? E que nós possamos comemorar muitos e muitos anos, né? De casamento e de namorado. Feliz Dia dos Namorados, meu amor. E com certeza, cada ano que passa, eu tenho a certeza que eu quero estar do teu lado e eu te amo cada vez mais.
0: Para todos.
1: Um beijo. E a...
0: Vamos que vamos deste jeito. Mandar um abraço para a Patrícia Klein, Rafael Luiz. Feliz Dia dos Namorados para o Gesseiro Dimo. Amo demais, né? Gesseiro Dimo. Que a nossa vida seja linda tanto com um gesso assim, né? Valeu, Patrícia, um abraço, querida amiga Patrícia Klein. Como é que tá, bebezinho de vocês aí, Patrícia? Conheci na barriga, né? Patrícia Klein, Gesseiro Dimo, um abraço. Pessoal de Itajaí, mais uma vez, tratando a bicharada, bairro Salseiros. Grande abraço, obrigado pelo carinho. Muitos. Azinha, do Doces Salgados, valeuzinha, um abraço. O Rogério Bauer, parceiraço. Viu, gurizada, tem que fazer as malas, porque daqui já parto para Benedito Novo. 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Então daqui já faço as malas e me boto para Benedito, sabe por quê? Porque eu vou esperar vocês lá para dar um abraço. Valeu, um grande abraço e obrigado.

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4: Em Brasília, 19 horas.
3: Está no ar a Voz do Brasil. As notícias do governo federal que movimentaram o país no dia de hoje.
5: Olá, boa noite.
4: Boa noite para você que nos acompanha em todo o país.
5: Sexta-feira, 12 de junho de 2026.
4: Vamos ao destaque do dia: apoio aos entregadores de aplicativos.
5: O governo lança o novo Move Entregadores e Moto App para financiamento de bicicletas elétricas, elétricas, ciclomotores, motonetas e motos flex e elétricas produzidas no país.
4: O presidente Lula destaca que trabalhadores vão ter garantia do governo para conseguir juros menores.
6: O governo está assumindo o fundo garantidor para que ninguém deixe de emprestar dinheiro para vocês comprar moto por falta de garantia. O governo é a garantia de vocês.
5: Você vai ouvir também habitação.
4: 85 mil moradias serão construídas por meio do Minha Casa Minha Vida, 50 mil delas na modalidade rural do programa.
5: O governo federal prevê investimento total de 10 bilhões de reais nesta nova seleção habitacional.
4: E vamos falar também da transferência de imóveis federais para municípios regularizarem casas nas periferias.
5: Para acomodarem famílias em prédios que estão ociosos nas cidades.
4: É o programa Imóvel da Gente, tema da nossa entrevista com a secretária de Patrimônio da União, Carolina Stuck.
5: Hoje, na apresentação da Voz do Brasil, eu, Mariana Jungmann e Luciano Seixas.
4: 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Acesse radiogov.ebc.com.br ou o canal Gov na sua TV aberta.
5: Foi lançada hoje uma nova vertente do programa Move Brasil, agora para ajudar entregadores de aplicativos na entrega e transporte de passageiros.
4: Eles vão poder financiar motos e outros veículos semelhantes para trabalhar com total garantia do governo.
7: O programa Move Brasil, entregadores e moto app é voltado para motociclistas ou ciclistas que trabalham com entregas de mercadorias, transporte de passageiros ou de cargas, com a